0: nossas autoridades aqui no município e de todo o estado, Pai. Nós entregamos todos em Tuas mãos. Te pedimos em favor de cada uma dessas pessoas, dos nossos colegas, daqueles que estão nas estradas, que o Senhor venha abençoar, derramar, Senhor, da Sua graça sobre a vida de cada uma dessas pessoas, dos nossos patrocinadores. Que o Senhor venha abençoar cada uma dessas pessoas, seus estabelecimentos, seus empreendimentos. E nós te agradecemos, ó Senhor, porque oramos em nome do Teu Filho amado, Jesus Cristo. A todos vocês, ficam na paz do Senhor e até amanhã, se for da boa, perfeita e agradável vontade do Pai, Deus Júnior.
1: Ok, aproveitando, mandar um abraço aqui para a Edivalda e da Irmã Dulce, a Rosa do Fato, a Tom Henrico, a Lu, a Renato, a Regis do restaurante, Dona Márcia e Dona Ecília aí na Rua Jequié. A todos vocês uma ótima noite, agora fique com mais notícias com a Rede Brasileira de Notícias, a Voz do Brasil. Estaremos de volta amanhã às 7 da noite com mais uma edição do seu programa Alerta Cidade.
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3: Está no ar a Voz do Brasil. As notícias do governo federal que movimentaram o país no dia de hoje.
4: Olá, boa noite.
3: Boa noite para você que nos acompanha em todo o país.
4: Terça-feira, 14 de julho de 2026.
3: E vamos aos destaques da Voz do Brasil.
4: Meio ambiente e clima. Painel eletrônico monitora efeitos do El Niño no país.
3: Plataforma informa onde haverá excesso de chuvas, estiagem ou ondas de calor.
4: Hoje vamos falar sobre o fenômeno e como poderá afetar o Brasil. Luana Karen.
5: Entre as principais consequências esperadas para o Brasil estão excesso de chuvas na região sul e a estiagem nas regiões norte e nordeste.
3: Energia e combustíveis.
4: Conselho Nacional de Política Energética aprova aumento no percentual de etanol anidro na gasolina para 32%.
3: E aplicativo oferece ao consumidor informações sobre postos de combustíveis e canal para denúncias. Gabriela Noronha.
6: O aplicativo é gratuito e funciona como um mapa interativo no celular, ajudando o consumidor a descobrir quais postos são de confiança e quais devem ser evitados.
4: Proteção das crianças e adolescentes no ambiente digital.
3: Como o ECA Digital avança no combate à violação de direitos é o tema de entrevista com Fábio Meirelles, do Ministério dos Direitos Humanos e Cidadania.
7: Então o ECA Digital é um grande avanço, traz esse princípio do ECA, né, da proteção integral, da prioridade absoluta para o ambiente digital, e ele hoje já é uma referência no Brasil. No mundo.
4: Hoje, na apresentação da Voz do Brasil, Luciana Vasconcelos e Luciano Seixas.
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4: O percentual de etanol na gasolina será elevado de 30 para 32%.
3: A medida aprovada hoje pelo Conselho Nacional de Política Energética tem previsão para valer a partir de 1º de agosto.
4: E terá vigência de 180 dias, com possibilidade de prorrogação por igual período.
3: O ministro de Minas e Energia, Alexandre Silveira, afirmou que a mudança é segura e que tem respaldo técnico.
8: Nós estamos completamente seguros de avançar até o E32. O Instituto Mauá nos deu o laudo de que nós estamos habilitados a fazer o aumento. E a transitoriedade é apenas uma maneira de nos precavermos a poder, dentro de 180 dias, nós vermos o que está acontecendo. A cada oscilação, nós sentamos e protegemos o consumidor e protegemos a economia nacional.
4: Ainda de acordo com o ministro Alexandre Silveira, a medida vai contribuir para a autossuficiência do país em meio ao contexto da guerra no Oriente Médio.
3: Na hora de abastecer o carro, quanto mais informações o consumidor tiver, melhor.
4: Por meio de um aplicativo, o motorista confere se o posto onde ele vai é um estabelecimento confiável.
3: E caso perceba alguma irregularidade, também é possível fazer uma denúncia diretamente à Agência Nacional do Petróleo, Gás Natural e Biocombustíveis.
6: O aplicativo ANP com você postos é gratuito e funciona como um mapa interativo no celular, ajudando o consumidor a descobrir quais postos são de confiança e quais devem ser evitados. O funcionamento é bem prático. Ao abrir o aplicativo, o usuário vê os estabelecimentos da região sinalizados por cores, como em um semáforo. Os postos recebem notas de 0 a 5 com base nas fiscalizações que a Agência Nacional do Petróleo óleo, gás natural e biocombustíveis fez nos últimos 5 anos, sendo que a cor verde sinaliza os mais seguros e quem tem nota máxima. Já os marcados em vermelho acendem o sinal de alerta. Receberam nota 0 por causa de irregularidades recentes. Outras informações dos estabelecimentos, como endereço, CNPJ, quantas fiscalizações já receberam, resultado das vistorias e qualidade das amostras analisadas, também podem ser consultadas na ferramenta. É possível ainda fazer denúncias pelo aplicativo, como explica o superintendente de fiscalização do abastecimento da ANP, Júlio Nishida.
9: Cria um importante canal de denúncias do consumidor com a ANP, inclusive aquelas relacionadas a práticas de preços abusivos. De forma bem simples, fácil e intuitiva, o consumidor consegue fazer a sua denúncia num simples clicar de botões.
6: A plataforma pode ser acessada no endereço anpcomvocepostos.anp.gov.br e depois baixada no aparelho de telefone celular. Reportagem Gabriela Noronha.
4: A produção brasileira de grãos no período 2025-2026 está estimada em 360 milhões de toneladas.
10: Segundo o levantamento divulgado hoje pela Conab, a Companhia Nacional de Abastecimento, se confirmado, o volume será 2,2% superior ao registrado na temporada passada.
11: Segundo a Conab, serão 360 milhões e 100 mil toneladas a serem colhidas, o que representa 2,2% a mais do que a safra anterior. O grande destaque deve ser a soja. O gerente de acompanhamento de safras da Conab, Fabiano Vasconcelos, explica o resultado.
12: Então, a estimativa para a safra 2025-26 é de 48,6 milhões de hectares cultivados com soja e uma produção aí chegando a quase 180,6 milhões de toneladas.
11: Além da soja, o algodão tem produção prevista em 4 milhões e 60 mil toneladas de pluma, com 8% da área já colhida. Isso resulta em um ganho na produtividade de 2,8% em relação à safra 2024-2025. Já a colheita das três safras do milho no ciclo atual está estimada em mais de 141 milhões e 700 mil toneladas, volume 0,4% superior ao ciclo passado. A estimativa é de crescimento favorecido pelas condições climáticas, como explica Fabiano Vasconcelos, gerente de acompanhamento de safras da Conab.
12: Em relação ao milho, uma estimativa de aumento de 9,8% na área plantada, uma estimativa de produtividades melhores do que na última temporada, favorecidas aí pelo clima, uma produção de 29,6 milhões de toneladas, um aumento aí de 18,7% em relação à última safra.
11: E a Conab também estabeleceu novos preços de referência para os principais produtos agrícolas de verão. Os principais reajustes foram no preço da soja, do arroz em casca, do feijão e do milho. Os preços passam a vigorar nos períodos entre o segundo semestre de 2026 e o primeiro semestre de 2028. Reportagem Edinaldo Júnior.
4: Ainda sobre a produção agrícola, o IBGE estima que a safra brasileira em 2026 pode chegar a 347 milhões e 400 mil toneladas.
10: Isso representa uma projeção de 1 milhão e 300 mil toneladas a mais do que a colheita anterior.
4: O IBGE calcula um ano de produção e a Conab faz estimativa de outubro a setembro.
10: Agricultores podem ter acesso a recursos para o Plano Safra.
4: Os recursos poderão ser acessados entre 16 de julho deste ano e 30 de junho do ano que vem.
10: O BNDES, Banco Nacional de Desenvolvimento Econômico e Social, vai disponibilizar 72 bilhões de reais.
13: Serão 40 bilhões e 500 milhões de reais disponíveis por meio dos programas agropecuários do governo federal. Desse total, 21 bilhões e meio são para médios e grandes produtores da agricultura empresarial e quase 19 bilhões de reais para pequenos produtores da agricultura familiar. Também vão estar disponíveis 31 bilhões e 500 milhões de reais em recursos próprios do banco por meio da linha BNDES Crédito Rural. O chefe do Departamento de Crédito Digital, Agropecuária e Normas do BNDES, Caio Barbosa, explica que o crédito disponibilizado pelo banco atende necessidades de quem produz no campo.
14: A gente opera basicamente 11 programas, que são programas que atingem todas as necessidades de investimento e de custeio do produtor rural. e todos os tipos de produtores rurais. Tem uma linha para custeio, uma linha para investimento, para aquisição de máquinas.
13: Para saber mais sobre as linhas e programas do BNDES para o agro, acesse bnds.gov.br/agro. Reportagem André de Barros Lima.
4: O fenômeno climático conhecido como El Niño, já confirmado no país, pode trazer diferentes impactos para a população.
10: A previsão é de excesso de chuvas no sul, por um lado, e estiagem no norte e nordeste, por outro.
4: Um monitoramento mensal está sendo feito por diferentes órgãos para trazer agilidade às respostas e ajudar na prevenção de desastres.
10: Nessa reportagem de Luana Karen, trazemos dicas para os produtores rurais e cidadãos em geral sobre como lidar com os impactos desses eventos climáticos.
15: Autoridades responsáveis pelo monitoramento do clima, dos recursos hídricos e dos riscos de desastres naturais começaram a acompanhar a evolução do fenômeno do El Niño este ano no Brasil. Um painel vai ser publicado mensalmente e servirá de referência para que estados, municípios, produtores rurais e defesa civil não sejam pegos de surpresa com excesso de chuvas, estiagem ou ondas de calor. Gilvan Sampaio, pesquisador do Instituto Nacional de Pesquisas Espaciais, INPE, explica que os efeitos devem ser sentidos até meados de 2027.
16: Os principais impactos do El Niño devem ficar concentrados com o aumento do volume de chuvas no sul do Brasil. Além disso, nesse segundo semestre de 2026, o El Niño deve provocar temperaturas acima da média em praticamente todo o Brasil. Portanto, o potencial para a ocorrência de queimadas aumenta. Então, secas na Amazônia, secas no Nordeste, isso somente em 2027.
15: O El Niño é caracterizado pelo aumento anormal da temperatura do Oceano Pacífico ao longo da linha do Equador. Para que o fenômeno seja confirmado, esse aumento deve ser observado por 3 meses consecutivos, o que aconteceu entre abril e junho deste ano. Para quem utiliza a terra para produzir, a orientação de Gilberto Cunha, pesquisador da Embrapa Trigo, é conhecer bem a terra onde vive.
17: Adotar boas práticas de manejo, a diversificação das épocas de semeadura, fazer as intervenções de proteção de plantas, colher no momento certo, não procrastinar aí quando as lavouras estão prontas para colher.
15: Ao longo dos próximos meses, eventos associados ao El Niño podem impactar a rotina da população. Nas regiões onde estão previstas chuvas além do normal, os riscos são de alagamentos e deslizamentos de encostas, por exemplo. Já onde pode haver escassez de chuva, há risco de incêndios e problemas no abastecimento de água. Ondas de calor também podem trazer dificuldades para populações vulneráveis. Em todos os casos, o conselho de Tiago Molina, coordenador de monitoramento e alerta da Defesa Civil Nacional, é ficar atento às fontes oficiais de informação.
18: Sempre que tiver uma situação de risco prevista, a Defesa Civil vai se utilizar de todos os mecanismos que existem para fazer com que essa informação chegue às pessoas, né, por meio do Defesa Civil Alerta, por meio das mensagens SMS. Além disso, é muito importante conhecer o local onde você mora, procurar saber quais são os planos de contingência, quais são as rotas de fuga, os locais seguros.
15: O Boletim Painel El Niño, uma iniciativa conjunta de diferentes órgãos do governo federal, é público e está disponível em diversos portais na internet. Por exemplo, no endereço portal.inmet.gov.br. Reportagem Luana Karen.
10: Esta semana, o Estatuto da Criança e do Adolescente completa 36 anos.
4: E a evolução da garantia dos direitos da infância permitiu a aprovação do ECA Digital, que entrou em vigor em março desse ano.
10: Ele prevê que as crianças e adolescentes devem ser protegidos e ter direitos garantidos também no ambiente virtual.
4: Nós seguimos hoje com a segunda parte da nossa entrevista com o diretor de Proteção da Criança e do Adolescente do Ministério dos Direitos Humanos e Cidadania, Fábio Meirelles, sobre as inovações trazidas pelo ECA Digital e a integração com o Estatuto da Criança e do Adolescente de 1990. Acompanhe.
19: Diretor Fábio Meirelles, é um prazer seguir com a nossa conversa aqui sobre Estatuto da Criança e do Adolescente. E aí a gente passa a falar agora sobre o ECA Digital, né? Que é a lei que protege os direitos da infância no ambiente virtual e ganhou esse nome, ECA Digital, como uma referência justamente ao Estatuto da Criança e do Adolescente de 1990. A gente pode dizer que ela incorpora o mesmo espírito, diretor, de que toda a sociedade é

0: com o governo federal, com o CONAN, da movimentos sociais, organizações da sociedade civil e em diálogo com o Congresso para que essa lei saísse do papel e virasse realidade.
1: E o senhor destacaria como principais ganhos para a proteção das crianças vindos do ECA digital? Que tipo de ações, que tipo de situações?
0: Veja, o ECA digital, ele reafirma uma posição inegociável do Brasil. A gente não aceita modelos de negócio construídos sobre a exploração da vulnerabilidade de crianças e adolescentes. Então, vou dar alguns exemplos do que o ECA digital estabelece, né? Ele estabelece limite para a prática do que a gente chama de design digital ou design manipulativo, que vão induzir crianças e adolescentes ao uso excessivo de telas. Isso é uma das dimensões do ECA digital. Ele também prevê que os serviços e produtos digitais, eles devem adotar padrões elevados de proteção de dados, privacidade e segurança para crianças e adolescentes. O ECA Digital também prevê sanções para as plataformas que descumprirem essas obrigações. Então, o ECA Digital é um grande avanço, ele traz esse princípio do ECA, né, da proteção integral, da prioridade absoluta para o ambiente digital, e ele hoje já é uma referência no Brasil e no mundo.
2: E assim como aconteceu no Estatuto da Criança e do Adolescente de 1990, o ECA Digital também deve mudar essa forma da sociedade perceber os direitos das crianças na internet? Por exemplo, a parte da responsabilidade de todos os adultos sobre as crianças que estão ali no ambiente virtual?
0: Perfeito. É exatamente esse o princípio. Assim, a gente conseguiu com a ECA Digital traduzir rapidamente uma demanda social, porque não pode ser só uma atribuição das próprias crianças e adolescentes ou dos seus familiares, dos pais, mães e responsáveis, a proteção delas no ambiente digital. Então, se elas estão em situação de vulnerabilidade, é uma responsabilidade coletiva. Então, a gente conseguiu com a ECA Digital trazer essa demanda social, normatizar e juridicamente convergir com a iniciativa privada para um instrumento, que hoje é o ECA Digital, que precisa chegar na ponta. Então, hoje o nosso grande desafio é, para além do ECA Digital, é levar o ECA Digital para a escola, para o Conselho Tutelar, para o CRAS, para o CREAS, para o Ministério Público utilizar o ECA Digital. Então, cuidar das crianças e adolescentes nunca foi uma tarefa de uma pessoa só, não vai ser agora. Então, o ECA Digital traz esse princípio da responsabilidade coletiva.
1: Quer dizer que o ECA digital também é importante para os pais e responsáveis que agora deixam de estar sozinhos nessa proteção das crianças e dos adolescentes, né? E passam a ter apoio das plataformas, não é isso?
0: Exatamente, canais de denúncia, a própria Autoridade Nacional de Proteção de Dados. Então, com o ECA Digital e depois com a lei de regulamentação, depois com a política, a gente, após o ECA Digital, a gente também anunciou a Política Nacional de Promoção e Proteção dos Direitos da Criança e do Adolescente no Ambiente Digital, que é uma política estruturada para fortalecer a coordenação entre os diferentes níveis de governo, incentivar a pesquisa, inovação tecnológica, promover desenvolvimento de produtos e serviços digitais mais seguros, ampliar os canais de denúncia, fortalecer a capacitação dos profissionais do sistema de garantia de direitos, apoiar as famílias no exercício da supervisão parental. Então, acho que a gente precisa olhar para o ECA digital e para a nossa política nacional com essa perspectiva de uma construir objetivos concretos e de dividir a responsabilidade sobre a proteção de crianças e adolescentes no ambiente digital com todos os atores que precisam estar, né, totalmente comprometidos com essa implementação.
2: Agora, onde os adultos podem encontrar, diretor, mais informações sobre o ECA digital para entenderem melhor essa legislação e também orientações sobre o que deve ser proibido, o que deve ser permitido para as crianças na internet?
0: Claro, olha, hoje nos sites, né, do Ministério dos Direitos Humanos e da Cidadania, da SECOM, do Ministério da Justiça, você encontra o ECA Digital. A gente produziu um material muito interessante, recente, que é um guia no formato de perguntas e respostas para conselheiros tutelares sobre o ECA Digital, que é um material educativo e prático que está no site do Ministério dos Direitos Humanos e da Cidadania. A gente produziu uma caixa de ferramentas chamada Faça Bonito na Rede, que é um material, um conjunto conjunto de instrumentos práticos também, que tem guia de recomendações técnicas, coletânea de normas jurídicas, tem proposta de fluxo, tem material didático sobre o que fazer, tem cartilha, tem até jogo de tabuleiro, conexão segura,

0: Então a gente tem curso, a gente tem um curso Proteção de Crianças e Adolescentes no Ambiente Digital, um curso online na Escola Nacional dos Direitos da Criança e do Adolescente. Então hoje a gente tem guias, cartilhas, a gente tem cursos, a gente tem jogo de tabuleiro, a gente tem fluxo, então a gente tem glossário, a gente tem bastante material disponível, perguntas e respostas, para que as pessoas conheçam o ECA Digital e conheçam as ferramentas de proteção de crianças e adolescentes no ambiente digital, no site do Ministério dos Direitos Humanos, novamente, no site do Ministério da Justiça e Segurança Pública, no site da Secretaria de Comunicação Social, enfim, institutos, fundações, organizações da sociedade civil. Muita gente tem produzido material sobre essa responsabilidade compartilhada e a promoção do bem-estar de crianças e adolescentes no ambiente digital.
1: Muito bem, nós conversamos com Fábio Meirelles, diretor de Proteção da Criança e do Adolescente do Ministério dos Direitos Humanos e da Cidadania. Muito obrigado por sua entrevista aqui à Voz do Brasil.
0: Obrigado a vocês, sempre à disposição.
2: E estão abertas até amanhã, dia 15 de julho, as inscrições de bolsas para médicos especialistas.
1: São 1.136 vagas distribuídas em 26 cursos de aprimoramento em 309 municípios do país.
2: Quase metade das vagas são voltadas para o interior. Entre as especialidades previstas estão anestesiologista, oncologia, cardiologia e cirurgia minimamente invasiva.
1: Felipe Proenço, secretário de Gestão do Trabalho e da Educação do Ministério da Saúde, detalha o edital.
3: Possibilidade para quem já é especialista com registro de qualificação, participa do programa desenvolvendo suas atividades práticas em um serviço do Sistema Único de Saúde, de referência no interior, um ambulatório especializado, um hospital, e ao mesmo tempo tem suporte aonde um especialista com ainda mais experiência vai poder apoiar o desenvolvimento das atividades numa carga horária de 20 horas semanais, recebendo uma bolsa que vai depender da localização, se é uma região mais vulnerável, podendo chegar até R$20.000.
2: O edital está disponível em gov.br/saúde.
1: Atenção, estudantes de graduação de instituições privadas.
2: Começaram hoje as inscrições para o processo seletivo do Fundo de Financiamento Estudantil, o FIES.
1: Serão mais de 75 mil vagas destinadas no segundo semestre.
4: Ao todo, serão oferecidas 75.500 vagas para o segundo semestre. No ano, serão 112 mil no total. O FIES concede financiamento a estudantes matriculados em cursos superiores de instituições privadas. Para participar do FIES, o candidato precisa ter feito o Exame Nacional do Ensino Médio a partir de 2010. Precisa ter alcançado média igual ou superior a 450 pontos nas 5 provas e não ter zerado a redação. Precisa ter, em 2026, renda bruta familiar mensal de até 3 salários mínimos, o equivalente a R$ 4.863. O processo seletivo do FIES reserva 50% das vagas para estudantes com renda familiar por pessoa de até meio salário mínimo inscritos de forma ativa no Cadastro Único. Os pré-selecionados nessa modalidade vão poder solicitar financiamento integral, cobrindo todos os encargos educacionais e ficam dispensados de comprovar a renda diretamente na instituição de ensino. O FIES tem chamada única e lista de espera. O resultado da pré-seleção na chamada única será divulgado no dia 30 de julho. As inscrições vão até sexta-feira, 17 de julho, pelo Portal Único de Acesso ao Ensino Superior. O candidato precisa ter conta gov.br e preencher os requisitos para participar do programa. O resultado sai no dia 30 de julho. Mais informações em acessounico.bec.gov.br/FIES ou ligue para 0800-616161. Thaisa Vitória para a Voz do Brasil.
2: O Ministério da Educação disponibilizou uma série de vídeos com orientações sobre o uso do Cadastro da Educação de Jovens e Adultos, uma plataforma oficial de cadastro.
1: O material ensina passo a passo como realizar a inscrição e é destinado tanto aos estudantes quanto aos profissionais que atuam no sistema.
2: As inscrições no cadastro permanecem abertas durante todo o ano.
1: No entanto, os prazos para ingresso no segundo semestre deste ano variam de acordo com o calendário de cada estado e município.
2: Os conteúdos estão disponíveis no portal do MEC e no canal da pasta do Ministério da Educação no YouTube.
1: E essas foram as notícias do governo federal.
2: Uma realização da Secretaria de Comunicação Social da Presidência da República.
1: Com produção da empresa Brasil de Comunicação.
2: Fique agora com as notícias do Poder Judiciário e do Congresso Nacional. Uma boa noite.
1: Boa noite para você e até amanhã.
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7: Presidente do STF e do CNJ lança rede nacional de magistrados para combater o avanço do crime organizado no país.
8: Instituições podem enviar propostas sobre modernização do sistema de justiça até 15 de agosto.
7: STJ mantém prisão preventiva de homem acusado de atuar como falso médico.
8: Boa noite, eu sou Marcela Luiz.
7: E eu sou Walter Lima.
8: O presidente do Supremo Tribunal Federal e do Conselho Nacional de Justiça, ministro Edson Fachin, lançou nesta terça-feira a Rede Nacional de Magistrados para combater o avanço do crime organizado no país.
7: Segundo Fachin, a resposta estatal à criminalidade em rede exige, necessariamente, uma justiça também articulada em rede. Marcelo Della Libera.
9: O ministro Edson Fachin observou que o mercado de apostas eletrônicas clandestinas vem sendo utilizado como instrumento de organizações criminosas.
10: Essas plataformas podem servir à lavagem de dinheiro, à formação de estruturas empresariais aparentemente ilícitas, à integração com outras atividades ilícitas, como tráfico, contrabando e corrupção, além de apresentarem forte dimensão transnacional.
9: Criada por portaria do CNJ, a Rede Nacional prevê o compartilhamento de informações para enfrentar organizações criminosas cada vez mais sofisticadas.
8: Supremo está com o edital aberto para receber propostas sobre a modernização do sistema de justiça.
7: Podem participar instituições públicas, privadas e da sociedade civil até 15 de agosto. Pablo Lemos.
11: As propostas vão ser analisadas pelo Grupo de Estudos para a Modernização do Sistema de Justiça, instituído pelo presidente do STF, ministro Edson Fachin. O diretor do Centro de Estudos Constitucionais do Supremo, Fernando Facuri Scaff, que preside o grupo, explica que modernizar significa atualizar o sistema de justiça.
12: É fazer ajustes dentro de um sistema que funciona, que está rodando bem, para falar uma linguagem mais clara, e que você tem, dentro disto, a expectativa de uma sociedade brasileira como um todo por mais justiça e por mais segurança jurídica.
11: Para o relator do grupo Neide Barros Belo Filho, modernizar é uma exigência do tempo.
13: É necessário modificar, porque é necessário acompanhar o tempo, acompanhar as mudanças da sociedade.
11: Serão aceitas apenas manifestações institucionais sobre a modernização do sistema de justiça sem caráter pessoal, que deverão ser apresentadas por meio de formulário eletrônico.
8: Mantida a prisão preventiva de empresário acusado de atuar como falso médico em unidade básica de saúde de Cananéia, São Paulo.
7: A decisão é do vice-presidente do STJ, ministro Luiz Felipe Salomão, no exercício da presidência. Fátima Uchoa.
14: O empresário está preso desde janeiro. Segundo o Ministério Público, ele realizava exames de ultrassom, emitia laudos e atendia pacientes usando o registro profissional de médico de um sócio falecido. A fraude foi descoberta após ele afirmar durante exame que tinha identificado a vesícula de uma paciente que já havia retirado o órgão. Depois de o Tribunal de Justiça de São Paulo negar o primeiro habeas corpus, a defesa fez novo pedido de relaxamento da prisão ao STJ, mas o ministro Salomão não verificou ilegalidade manifesta nem urgência que justificassem a concessão da liminar. O ministro ainda apontou que o pedido de liberdade deverá ser examinado com mais profundidade no julgamento definitivo do habeas corpus, a cargo da sexta turma do STJ.
8: TST promove congresso para debater o uso de pesquisas no aprimoramento da Justiça do Trabalho.
7: O evento vai ser realizado na sede do Tribunal, em Brasília. Marla Lacerda.
15: O 4º Congresso Nacional de Pesquisa Judiciária, Estatística e Ciência de Dados da Justiça do Trabalho vai ser realizado entre os dias 25 e 27 de agosto. Com o tema Trabalho, Transformações Econômicas e Justiça, o evento é para incentivar a produção de conhecimento e a integração da rede de pesquisas judiciárias da Justiça do Trabalho. Magistrados, servidores, estudantes e profissionais que atuam na área e querem participar, fiquem atentos. As inscrições já podem ser feitas no portal do TST, que é o tst.jus.br.
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8: Uma boa noite.
7: E até amanhã.
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5: Está no ar o Jornal do Senado.
2: Eu sou Paula Groba.
16: E eu sou Humberto Pinheiro.
2: E estes são os destaques de hoje do Jornal do Senado, que começa agora.
16: Aprovada a aposentadoria especial para agentes de saúde e de combate às endemias.
2: MP do frete, Senado retira valor fixo, mas mantém piso mínimo do frete para caminhoneiros.
16: Pacientes em internação domiciliar podem ter desconto na conta de luz.
2: Boa noite.
16: Boa noite.
2: Em acordo com o governo, o Senado aprovou a medida provisória que atualiza as regras do piso mínimo do frete rodoviário. A MP, que perderia a validade nesta semana, mantém a obrigatoriedade de um valor mínimo para o frete, como já prevê a legislação, mas retira do texto a definição de um piso nacional para a remuneração dos caminhoneiros.
16: Durante a análise na Comissão Mista e na Câmara dos Deputados, havia sido incluído um piso de R$ 5.000 mensais para os motoristas de longas distâncias. A medida provisória também endurece as punições para empresas que descumprirem o piso do frete, calculado pela Agência Nacional de Transportes Terrestres. Repórter Pedro Pincer.
17: O Senado aprovou o projeto de lei de conversão da medida provisória que torna obrigatório o cadastramento das operações de transporte rodoviário de cargas e reforça os mecanismos de fiscalização do piso mínimo do frete. Entre os tópicos está a determinação de um piso para o frete, mas sem definição do valor. A principal questão se dava em torno do perdão às multas aplicadas aos caminhoneiros que estiveram presentes nas manifestações de dezembro de 2022. Para o relator revisor, senador Stevenson Valentim, do Podemos do Rio Grande do Norte, a medida faz justiça e traz tranquilidade para a categoria.
18: Entendo que esse viés da multa já atingiu a sua pedagogia e permanecer com essa injustiça é passar uma ideia de vingança e que não contribui nada para a sociedade.
17: A líder do governo, senadora Tereza Leitão, do PT de Pernambuco, celebrou o acordo alcançado diante da relevância do assunto.
19: Se ela não fosse importante, ela ia caducar. Nós não permitimos a caducidade justamente pela importância que ela tem para a economia, para relações trabalhistas, para a autonomia de autônomos.
17: As novas regras terão um período de transição. Empresas e transportadores terão prazo mínimo de 60 dias para a adaptação às novas obrigações. O texto segue agora para a sanção presidencial.
2: E o roubo de combustíveis deixou de ser apenas um crime patrimonial e passou a ser uma importante fonte de renda para facções criminosas.
16: Para combater esse mercado ilegal, a Comissão de Segurança Pública aprovou um projeto que endurece as penas e cria crimes específicos para o furto e o roubo de petróleo, combustíveis e derivados. Repórter Bruno Lourenço.
20: O projeto de lei fixa a pena nesses casos de reclusão de 4 a 10 anos mais multa e aumenta a punição em um terço se o crime for cometido com destruição de barreiras, atuação conjunta de duas ou mais pessoas, abuso de confiança de funcionário público ou ex-colaboradores das empresas. O relator designado, o senador Sérgio Moro, do PL do Paraná, defendeu a punição mais rigorosa.
0: Para proteger não só o mercado de combustíveis, mas especialmente o consumidor desses combustíveis, dessas quadrilhas, dessas gangues que se locupletam, não só furtando combustíveis e seus equipamentos, mas colocando em risco os indivíduos para os quais depois esse combustível fraudulento, muitas vezes, é revendido.
20: O projeto também altera a legislação de crimes contra a ordem econômica para punir quem armazena, transporta ou comercializa o combustível sabendo que é produto de crime. O texto estabelece ainda que as penas sobem em 2/3 se a ação resultar em desabastecimento, interrupção das atividades industriais, incêndio, dano ambiental, ferimento grave ou morte. A proposta seguiu para a Comissão de Constituição e Justiça.
2: O sedentarismo ou a inatividade física gera um custo anual estimado em cerca de 300 milhões de reais ao Sistema Único de Saúde. Esse valor equivale a aproximadamente 17,4% de todos os gastos do sistema com hospitalizações por essas condições.
16: No Senado, a importância da medicina esportiva na saúde dos brasileiros foi tema de audiência pública na Comissão de Esporte. Os detalhes com Patrícia Oliveira.
21: A medicina esportiva especializada no acompanhamento dos exercícios físicos, na prevenção de lesões, reabilitação e melhoria do desempenho dos atletas, também contribui para a saúde pública. Como destacou a senadora Leila Barros, do PDT do Distrito Federal, em audiência pública na Comissão de Esporte.
22: Ela beneficia milhões de brasileiros que encontram no esporte um instrumento de prevenção de doenças, de qualidade de vida e do envelhecimento saudável.
21: José Cavazói, da Federação Internacional de Medicina Esportiva, apontou a importância do exercício físico na redução mundial de casos de morte.
23: Que além de fazer as pessoas se sentirem bem, ele é capaz de reduzir infarto, reduzir AVC, reduzir morte. 5,3 milhões de mortes todos os anos que são atribuíveis ao sedentarismo.
21: O médico Fernando Torres destacou o papel social do exercício físico também no combate aos custos com sedentarismo no Brasil. De cerca de 300 milhões de reais por ano no SUS, em internações e tratamentos de doenças crônicas.
24: Exercício é remédio, porque ele realmente previne e trata doenças, está altamente ligado à redução de gastos públicos e privados.
21: Os debatedores defenderam a criação de políticas públicas para ampliar a prática de atividades físicas no Brasil.
2: E famílias com pacientes em internação domiciliar que dependem de aparelhos elétricos poderão ter mais acesso ao desconto na conta de luz. A Comissão de Infraestrutura aprovou um projeto que amplia de 3 para 4 salários mínimos o limite de renda para a concessão da tarifa social de energia elétrica nesses casos.
16: O benefício atende pacientes que utilizam equipamentos como ventiladores pulmonares, bombas de infusão e aspiradores de secreção. A proposta, que busca reduzir os custos do tratamento feito em casa, segue agora para análise na Comissão de Assuntos Sociais.
2: E seguiu para a votação no plenário em regime de urgência o projeto que cria o Estatuto da Vítima. A proposta reúne em uma única lei os direitos e garantias de vítimas de crimes, contravenções, calamidades públicas, desastres e epidemias. Hoje, essas proteções estão espalhadas por diferentes normas.
16: O texto foi aprovado pela Comissão de Segurança Pública com parecer favorável do senador Wilder Moraes, do PL de Goiás. Segundo o relator, o sistema de justiça brasileiro historicamente concentrou a atenção na relação entre o Estado e o autor do crime, deixando a vítima em segundo plano. Para ele, o Estatuto corrige essa distorção ao fortalecer a proteção e o acolhimento das vítimas, o que também pode contribuir para o enfrentamento da criminalidade.
25: Contribui para estabelecer a confiança da população nas instituições de repercussão. Estimulam as notícias dos crimes e favorece a cooperação da vítima ao longo da apuração.
2: Profissionais que atuam na prevenção de doenças e no atendimento direto às famílias poderão passar a contar com uma aposentadoria diferenciada. O Senado aprovou em 2 turnos a proposta que garante esse direito aos agentes comunitários de saúde e aos agentes de combate às endemias, além de regulamentar o vínculo funcional da categoria.
16: A proposta aprovada prevê regras de transição e estende ainda a medida aos agentes indígenas de saneamento e de saúde. O texto segue para promulgação. Repórter Douglas Castilho.
1: A proposta aprovada estabelece como idade mínima de aposentadoria 57 anos para mulheres e 60 anos para os homens, condicionada à comprovação de 25 anos de tempo de contribuição e de efetivo exercício profissional, com regras de transição que terminam no ano de 2041 para os que já ingressaram na atividade. O texto também assegura a estabilidade a esses trabalhadores, vedando sua contratação temporária ou terceirizada, salvo na hipótese de emergências em saúde pública. O relator da proposta, senador Irajá, do PSD do Tocantins, destacou a atuação dos agentes na prática da saúde preventiva das famílias.
3: Merecem, assim como existe a aposentadoria especial dos nossos valorosos professores, assim como já foi também instituída a aposentadoria especial para os policiais, é merecida também a essa categoria. São soldados dos nossos SUS, do Sistema Único de Saúde Brasileiro. Aliás, se tem o SUS de carne e osso, eles se chamam agentes de saúde e de combate a endemias.
1: Para compensar o aumento das despesas com essas aposentadorias, a União prestará assistência financeira aos estados e municípios.
16: Com edição de Paula Grova e trabalhos técnicos de Eliseu Caires, o Jornal do Senado fica por aqui. Acompanhe agora as notícias da Câmara dos Deputados. Boa noite.
4: Boa noite e até amanhã.
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10: Deputados reduzem jornadas de trabalho de pais de pessoas com deficiência.
12: Plenário pode desobrigar férias escolares durante Copa de Futebol Feminino.
10: Câmara exige informação sobre bebê prematuro na certidão de nascimento.
26: Boa noite. O projeto que exige informação sobre bebê prematuro na certidão de nascimento já pode seguir para o Senado. A repórter Maria Neves tem os detalhes sobre a medida.
27: A Comissão de Constituição e Justiça da Câmara dos Deputados aprovou o projeto que obriga os cartórios a incluir na certidão de nascimento que a criança nasceu de forma prematura. De acordo com a autora da proposta, a deputada Silvia Cristina, do PP de Rondônia, são considerados prematuros os bebês que nascem antes de 37 semanas de gestação. Com a aprovação, o texto pode seguir para o Senado. Ainda, segundo Silvia Cristina, o Brasil é o país em que nascem mais bebês prematuros no mundo. Ela afirma que 12% dos partos realizados no país ocorrem antes do tempo mínimo necessário. A relatora do texto, deputada Maria Raiz, do PSB de Pernambuco, defende que incluir a informação sobre prematuridade do bebê na certidão de nascimento, além de garantir o atendimento médico adequado à criança, também trará economia para os cofres públicos.
28: A partir do momento que a gente sabe que uma criança nasce de forma prematura, a gente garante que o atendimento seja dado de forma mais precisa. Então, além, obviamente, de garantir um atendimento melhor para as mulheres, a gente garante que uma economia para o Estado.
27: Ao apresentar o projeto em 2024, Silvia Cristina afirmou que, de acordo com informações da Organização das Nações Unidas, a prematuridade é a principal causa de morte infantil no mundo. A página do Hospital Albert Einstein explica que bebês nascidos antes do tempo têm maior probabilidade de apresentar problemas como pulmões imaturos que exigem ventilação mecânica. Além disso, os intestinos ainda não se encontram totalmente desenvolvidos no nascimento, o que dificulta a absorção do leite materno. Outra complicação é o cérebro prematuro, que impede o recém-nascido de ter um instinto de sugar os mamilos da mãe para mamar. Ainda de acordo com as informações do hospital, problemas decorrentes da prematuridade podem durar por toda a vida. Da Rádio Câmara de Brasília, Maria Neves.
10: Maurício do Vôlei, do PL de Minas Gerais, apresentou projeto que cria a Política Nacional de Proteção da Inocência Infantil. De acordo com o deputado, a medida protege crianças e adolescentes da exposição a conteúdos inadequados ao desenvolvimento psicológico, moral e emocional.
26: Maurício do Vôlei acrescenta que o projeto amplia o acesso dos pais a informações sobre materiais pedagógicos e atividades escolares que tratem de temas sensíveis. Na visão dele, o texto é uma forma de garantir maior transparência na formação de crianças e adolescentes.
5: Saúde.
10: Comissão de Saúde aprova projetos sobre idosos e prevenção do câncer. A repórter Sofia Peçanha ouviu a relatora.
6: A Comissão de Saúde aprovou o projeto que prevê a suplementação nutricional como parte do tratamento de idosos diagnosticados com desnutrição ou risco de desnutrição durante internações hospitalares. A proposta, apresentada pelo deputado Pedro Ayara, de Minas Gerais, determina que hospitais públicos e privados conveniados ao Sistema Único de Saúde ofereçam suplementos nutricionais aos pacientes idosos sempre que houver indicação clínica. O projeto tem como objetivo assegurar que a suplementação seja parte integrante do cuidado hospitalar e da reabilitação pós-alta. Dessa forma, além de melhorar a recuperação de pacientes idosos, a medida também reduz complicações durante e após a internação, como afirmou a deputada Silvia Cristina, do PP de Rondônia, relatora na comissão.
7: O PL fortalece a integralidade da atenção e da saúde que contribui para a sustentabilidade do sistema ao reduzir custo de sobrecarga hospitalar.
6: De acordo com o projeto, todos os pacientes idosos internados deverão passar por triagem e avaliação nutricional na admissão hospitalar, com reavaliações durante a internação e na alta. Caso o idoso ainda apresente desnutrição ou risco nutricional no momento da alta, ele poderá receber suplementação gratuita pelo SUS por até 60 dias, com acompanhamento das equipes de saúde. Após passar pela aprovação nas comissões de defesa dos direitos da pessoa idosa e de saúde, a proposta segue para análise na Comissão de Finanças e Tributação. Outro projeto aprovado pela Comissão de Saúde institui o Dia Nacional de Combate ao Câncer, a ser celebrado anualmente em 27 de novembro. A proposta, apresentada pela deputada Flávia Moraes, de Goiás, amplia as ações de prevenção, diagnóstico precoce, tratamento e apoio às pessoas acometidas pela doença. Estão previstas campanhas educativas, incentivo a ações de rastreamento da doença, apoio psicossocial a pacientes e familiares, capacitação de profissionais de saúde e estímulo à pesquisa científica na área oncológica. A relatora na Comissão de Saúde também foi a deputada Silvia Cristina. Ela destacou que o projeto busca maior visibilidade ao tema e fortalecer a mobilização social e institucional em todo o país.
7: Representa passo concreto e necessário para fortalecer a política pública de enfrentamento ao câncer no Brasil, integrando a prevenção e atenção e a reabilitação, o apoio psicossocial no momento em que os números evidenciam urgência.
6: Após a aprovação na Comissão de Saúde, o projeto segue agora para análise da Comissão de Finanças e Tributação. Da Rádio Câmara de Brasília, Sofia Peçanha.
5: Esporte.
26: Josivaldo JP, do União do Maranhão, defende a aprovação de proposta que inclui entidades esportivas sem fins lucrativos entre as instituições com imunidade tributária. Ele afirma que a medida busca reduzir custos de organizações que atuam na formação de atletas e na inclusão social.
10: Josivaldo JP aponta que o texto alcança apenas entidades certificadas dos movimentos olímpico, paralímpico, clubístico ou educacional. Ele argumenta que a regra pode evitar o fechamento de projetos esportivos, principalmente em comunidades que dependem dessas iniciativas para atender crianças e jovens.
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5: Trabalho.
26: A Câmara aprovou redução de jornada de trabalho para pais de pessoas com deficiência. A repórter Paula Bittar tem os detalhes.
13: A Comissão de Constituição e Justiça da Câmara aprovou uma proposta que prevê a redução da jornada de trabalho sem prejuízo salarial para pais de pessoas com deficiência. De acordo com o texto aprovado, a necessidade e o percentual da redução da jornada serão definidos por avaliação biopsicossocial, realizada pelo menos a cada 2 anos. Conforme o resultado, o benefício
0: benefício poderá ser ampliado, mantido, reduzido ou suspenso. Durante a discussão da proposta, a deputada Soraya Santos, do PL do Rio de Janeiro, defendeu critérios para a concessão do benefício como forma de evitar fraudes.
5: Esse projeto é um projeto importantíssimo para as mães atípicas que precisam ter mais tempo dentro de casa, e é lógico que o meu voto será, e do partido, na orientação de aprovar, mas me cabe aqui fazer um alerta. Esse tipo de benefício deveria sempre estar vindo com um critério de avaliação.
0: O projeto, que prevê a redução da jornada de trabalho sem prejuízo salarial para pais de pessoas com deficiência, já pode seguir diretamente para análise do Senado, a menos que haja recurso para votação antes pelo plenário da Câmara. Da Rádio Câmara, de Brasília, Paula Bittar.
9: Eleições.
10: Projeto de Paulinho da Força, do Solidariedade de São Paulo, permite contabilizar como gastos eleitorais despesas com o cuidado de dependentes de candidatas. A medida beneficiaria mulheres com filhos de até 12 anos ou dependentes com deficiência.
26: A proposta autoriza o custeio de babás, cuidadores, creches e transporte de dependentes durante a campanha. Segundo Paulinho da Força, o objetivo é ampliar a participação feminina na política e reduzir os obstáculos enfrentados pelas candidatas.
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9: Consumidor.
10: Comissão aprova medida que permite maior transparência na conta de luz. A repórter Júlia Lopes nos conta o que foi proposto.
19: A Comissão de Defesa do Consumidor da Câmara dos Deputados aprovou um projeto que obriga as distribuidoras de energia elétrica a incluir, junto com a conta de luz, um registro fotográfico do medidor de consumo da unidade de energia. De acordo com o texto, a medida tem como objetivo fortalecer a proteção dos direitos do consumidor e garantir mais transparência nas informações sobre o consumo de energia. A proposta também busca aumentar a confiança do usuário, já que o registro fotográfico anexado à fatura permite acompanhar mais clareza o processo de medição da cobrança. Para o relator da proposta, deputado Celso Russomano, do Republicanos de São Paulo, a iniciativa protege tanto o consumidor quanto as empresas. Ele ressaltou que a imagem do medidor pode servir como prova em caso de contestação, ajudando a evitar fraudes e possíveis manipulações.
20: O consumidor vai ter o direito de receber a conta com o registro fotográfico, ou seja, na hora que for lida a conta de energia elétrica, vem uma fotografia do medidor do consumidor junto, né, impressa na própria conta, e aí o consumidor vai poder ver que, de fato, a leitura foi feita da maneira correta e vai poder acompanhar, inclusive, o consumo. Aí, se houver erro, fica mais fácil para ele provar que existe um erro na cobrança da conta de energia elétrica.
19: O projeto, que inclui junto à conta de luz um registro fotográfico do medidor de consumo, segue agora para análise na Comissão de Minas e Energia. Da Rádio Câmara de Brasília, Júlia Lopes.
9: Desenvolvimento Regional.
26: Projeto de Paulo Guedes, do PT de Minas Gerais, concede ao município de Vieiras o título de Capital Nacional dos Peixes Ornamentais. A proposta reconhece a importância da cidade para a piscicultura ornamental e sua contribuição para a economia da Zona da Mata Mineira.
10: Segundo Paulo Guedes, o reconhecimento fortalece a identidade produtiva de Vieiras, amplia a visibilidade do setor e incentiva o desenvolvimento regional. A proposta destaca ainda o potencial da criação de peixes ornamentais para gerar renda e apoiar pequenos produtores.
9: Educação.
26: O plenário da Câmara pode votar a qualquer momento o projeto que retira a obrigação de férias escolares durante a Copa do Mundo de Futebol Feminino no ano que vem. Essa obrigação foi criada por uma lei de 2026. Entenda com o repórter Antônio Vital.
1: Ganhou regime de urgência e pode ser votado a qualquer momento no plenário da Câmara, projeto que desobriga as redes de ensino pública e privada de todo o país a concederem férias escolares para todos os alunos durante a realização da Copa do Mundo Feminina de Futebol no ano que vem. Lei de autoria do governo, aprovada no início do ano pelo Congresso, obriga que as férias dos estudantes coincidam com o período do torneio, entre 24 de junho e 25 de julho de 2027. O projeto apresentado pela deputada Anne Ortiz, do PP do Rio Grande do Sul, permite que os sistemas de ensino dos estados e municípios decidam sobre o período de férias escolares, em vez de obedecer ao calendário oficial da competição. Entidades como a Federação Nacional das Escolas Particulares criticaram a obrigatoriedade prevista em lei e alegaram que a alteração do período de férias no meio do ano coloca em risco o calendário escolar exigido pela Lei de Diretrizes e Bases da Educação, que obriga pelo menos 200 dias letivos no ano. O regime de urgência permite que o projeto seja analisado diretamente no plenário da Câmara, sem passar pelas comissões permanentes da Casa. A urgência foi aprovada de maneira simbólica, sem votos contrários. Para a autora da proposta, Anne Ortiz, a definição do período de férias em função da competição não foi discutida com as instituições de ensino e vai causar prejuízos para as escolas, alunos, pais e professores.
2: Não é possível, num país de 5.570 municípios, onde a Copa do Mundo vai ser sediada em apenas 8 municípios, nós termos uma regra para valer para todos os municípios que obriguem mais de um mês de férias no meio do ano. Isso vai causar um problemão, não só para as famílias, para os pais, para as mães que trabalham, mas também para os trabalhadores da educação no nosso país.
1: Os Jogos da Copa do Mundo de Futebol Feminino serão realizados em 8 cidades: Belo Horizonte, Brasília, Fortaleza, Porto Alegre, Recife, Rio de Janeiro, Salvador e São Paulo. Segundo o governo, a expectativa da FIFA é de que o evento alcance um público de mais de 3 milhões de torcedores, o que movimentará a economia brasileira e projetará o Brasil como potência esportiva. Da Rádio Câmara de Brasília, Antônio Vital.
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16: Justiça. Projeto de Caroline de Tone, do PL de Santa Catarina, concede anistia a pais punidos por adotarem a educação domiciliar, conhecida como homeschooling. Ela reforça que a medida beneficia apenas os casos em que não houve negligência, maus tratos ou violação dos direitos da criança e do adolescente.
26: Segundo Caroline de Tone, a proposta repara penalidades aplicadas a famílias que optaram pela educação domiciliar de boa-fé. Para a deputada, o projeto reforça o papel da família na educação dos filhos e garante mais segurança jurídica aos pais que adotam esse modelo de ensino.
16: Segurança Pública. Projeto aumenta penas para crime de ameaça por arma ou condição da vítima. A repórter Daniela Lessa nos conta quais os agravantes.
21: A Comissão de Constituição e Justiça da Câmara dos Deputados aprovou o projeto que aumenta a pena para o crime de ameaça quando cometido com uso de arma ou contra mulher por razões do sexo feminino, crianças, adolescentes, pessoas idosas ou com deficiência. A proposta é do deputado Mário Ehringer, do PDT de Minas Gerais, e altera o Código Penal para aproximar as punições dos crimes de ameaça e de perseguição. Atualmente, a pena para o crime de ameaça é detenção de 1 a 6 meses ou multa. Pelo texto, a pena para ameaça poderá ser aumentada de metade quando o crime for praticado com arma ou contra mulher por razões do sexo feminino, criança, adolescente, pessoa idosa ou pessoa com deficiência. Também haverá aumento de pena se a ameaça ocorrer na presença de criança ou adolescente. presente. Além disso, o projeto permite que o Ministério Público inicie a ação penal nesses casos, mesmo sem a representação da vítima, o que pode facilitar a responsabilização dos agressores. O relator, deputado Pompeu de Matos, do PDT do Rio Grande do Sul, defendeu que a mudança corrige distorções na lei e reforça a proteção das vítimas.
4: A pessoa que se sente ameaçada muda todo o seu comportamento, inclusive corporal, de alimentação, de sono, de perturbação por ser ameaçado. E se for perseguido, é a mesma coisa. Então nós estamos colocando perseguir ou ameaçar. É a mesma situação, tem a mesma pena, tem a mesma responsabilidade, tem a mesma gravidade.
21: Pompeu de Matos defendeu também o aumento de pena para casos em que a ameaça ocorre na presença de crianças ou adolescentes, pela gravidade do trauma provocado ao apenas testemunhar uma situação de violência. O projeto que aumenta penas para o crime de ameaça, especialmente quando envolve mulher por razões do sexo feminino, criança, adolescente, pessoa idosa ou pessoa com deficiência, ou ameaça feita com uso de arma, agora segue para análise do plenário da Câmara. Da Rádio Câmara de Brasília, Daniele Lessa.
7: Direitos Humanos.
26: Rubens Antônio, do PT de Goiás, é um dos autores de projeto que cria uma política nacional de grupos reflexivos sobre masculinidades, prevenção da violência e cultura de paz. O objetivo, segundo ele, é atuar antes que a violência aconteça, com ações educativas voltadas também a adolescentes.
10: Rubens Ottoni afirma que os grupos poderão funcionar em escolas, unidades de saúde, equipamentos da assistência social, órgãos de justiça e espaços comunitários. O congressista ressalta que o texto prevê atividades sobre resolução não violenta de conflitos e prevenção da violência contra mulheres.
26: Termina agora o Jornal Câmara dos Deputados, produzido pela Rádio Câmara, com trabalhos técnicos de Everson Urani e apresentação de José Carlos Andrade e Márcia Quilissardi. Uma boa noite para você.
10: Uma ótima noite para você. A Voz do Brasil volta amanhã.
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vivendo com fé. Amigos e amigas, a fé é o que mantém o ser humano firme.

0: e dar um passo em frente, confiando que você não irá cair. Viver com fé pode ter um impacto essencial na sua vida, sendo um abrigo forte nos piores dias de atribulação. Amigos e amigas, todos erramos. A diferença é que apenas alguns conseguem aprender com os erros que cometem todos os dias. O programa A Fé Nos Conduz, de segunda a sexta-feira, um programa especial de sábado, tem sim um objetivo em trazer a orientação e fazer com que você entenda que você pode se livrar de todo e qualquer mal. A partir do momento que você inicia um tratamento espiritual, estarás dando o primeiro passo para a tua evolução. E tendo a proteção todos os dias, meu amigo, minha amiga, com toda certeza, você vai vencer toda e qualquer atribulação que esteja na tua vida. Mestre Ricardo está aqui todos os dias, de segunda a sexta-feira, batendo na mesma tecla. Eu sei que tem muitas pessoas que nesse exato momento escutam esse programa, por diversas vezes fizeram planos e vêm falar comigo. Amigo, amiga, fique tranquilo, fique tranquila. O seu dia vai chegar. Você vai estar aqui frente a frente com esse amigo de hoje todos os dias e vai mudar a tua passagem aqui na Terra completamente. Terás o livramento, terás a paz espiritual. Se você quer participar deste programa, me enviando sua carta, é simples. Na carta você manda o seu nome completo, sua data de nascimento. Se não quer o seu nome divulgado na rádio, coloque sim um pseudônimo, algo que só você vá saber que é a sua carta que está sendo lida, que é a sua carta que está sendo levada ao ar. Se você me enviou sua carta e todos os dias está sintonizado no programa Fé Nos Conduz, fique ligado, fique ligada. Vamos a mais uma carta que foi separada para a programação de hoje.
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0: E a carta de hoje, a pessoa que me escreve coloca o seu nome e pede que divulgue as iniciais. A pessoa que me escreve colocou nas iniciais o seu nome, MRF, de um cantinho de Itabuna, na Bahia. Mestre Ricardo de Ogum, há um ano escuto o seu programa, Mestre Ricardo. Resolvi te escrever para contar um pouco do que eu estava vivendo. E através do seu programa, tive sim a cura espiritual. Mestre Ricardo, confesso que nunca tive fé em nenhum trabalho espiritual e também nunca andei em nenhuma casa. Olha, Mestre Ricardo, há apenas um ano escutando o seu programa. Há 3 meses atrás, tive um problema de saúde. Passei 2 meses de cama sem conseguir me levantar. Olha, mestre, todos os dias pedia para minha filha colocar a água para benzer. Todas as terças-feiras e sextas-feiras, eu tanto bebia da água como lavava

0: as minhas pernas. Mestre Ricardo, todos os dias fazendo esse ritual, vi muitas melhoras, as quais também comecei a fazer as orações. Mestre, vi tudo normalizar na minha vida. Logo, comecei a caminhar, me levantei da cama. Mestre Ricardo, tudo mudou na minha vida. Até hoje faço as orações e lavo as minhas pernas. Não senti mais nada. Fui curada através das suas orações, através do seu programa e através da minha fé. Primeiramente Deus e segundo o Senhor. Que Deus possa te iluminar cada vez mais e que você possa evoluir espiritualmente para que possas ajudar mais e mais pessoas que precisam das suas orações. Fica aqui MRF de um cantinho de Itabuna para o programa Fé Nos Conduz com o mestre Ricardo de Ogum.
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0: Vai um grande abraço a todos vocês, amigos, a todas vocês, amigas, que nesse exato momento estão na sintonia do programa Fé Nos Conduz, especialmente a você que coloca no seu pseudônimo MRF, de um cantinho aí de Itabuna, você que sempre escuta o meu programa e há um ano não perde os programas do Mestre Ricardo, eu agradeço a você, amiga, por ter fé, e a sua fé te livrou da cama, afastou você de todo o mal, tirou as dificuldades que te faziam permanecer em cima de uma cama. A tua fé foi quem te curou. Eu, Mestre Ricardo, sou apenas o enviado de Deus para trazer sim a felicidade através da palavra, para trazer sim a felicidade através da oração. Que Deus te ilumine cada vez mais, amiga, que tu possas evoluir sempre acreditando. O teu acreditar te curou e te livrou de todo mal. Você, amigo, amiga, que escutou a carta, também quer participar do programa Fé Nos Conduz? Envie a sua carta para o WhatsApp do Mestre Ricardo, pontos de atendimentos ou rádios que transmitem. Na carta você coloca o nome completo, a data de nascimento. Se não quer seu nome divulgado na rádio, amigo, amiga, coloca o teu pseudônimo. Mestre Ricardo, o que é pseudônimo? Você coloca o nome de um pássaro, de um perfume, de uma rosa, algo, e só você vai saber que é a sua carta que está sendo veiculada. A todos vocês que queiram participar das orações, envie através do WhatsApp nome completo, a data do nascimento e uma foto. Você não vai ter o gasto de nada. Lembrando que você pode orar por alguém que você sabe que precisa, mas é incrédulo. Faça por a pessoa o que teu coração pede que faça ao próximo. Deus retribui a você em dobro. A todos vocês que há muito tempo estão se organizando e falam: eu quero estar com o Mestre Ricardo em uma consulta presencial. Estarei atendendo sexta-feira a partir das 9h30. Rua Maria Quitéria, número 156, residência primeiro andar, em frente a Paulo do Gás, ali no bairro Japão. Todos vocês de Tancredo Neves e cidades circunvizinhas, sexta-feira. Sábado, estarei em Gandu, ali na subida da Caixa Econômica. Chegou, perguntou, todos vão te ensinar. Próxima agência da Caixa, pousada JL, sábado às 8h30 da manhã. Aguardando todos vocês. Dia 25, estarei em Camacã. 2 meses aí sem atender em Camacã. Muitas pessoas querendo saber aí a próxima data. Dia 25, aguardando todos vocês em Camacã, na pousada Manos Lanches, em frente à Câmara Municipal. Você, amigo, amiga, se organize para estar comigo nessa data. Dia 25, em Camacã. A todos vocês que todos os dias estão sintonizados no meu programa. Quero agradecer por estarem cada dia mais buscando, através da fé, a proteção, não só para você que me escuta nesse exato momento, mas para toda a tua família. Deixo aqui um grande abraço, um beijão nas crianças, que são sim a esperança do hoje e o futuro da manhã. E lembrem-se, não existe castigo, nem recompensa. O que existe é consequência. O plantio é livre, mas a colheita é obrigatória. Tudo na vida tem um preço.
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Olha a hora, 4:43, 4:43, e você que tá escutando pela internet, até 6:30, amanhã sertaneja.

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2: Olha a hora, 5h40. Mandar um abraço pra Denise, Vanaildo, Cecília, Edivaldo Requeijão e Andréa, lá em Itagi. E mandar um abraço também pra Marcela da Pipoca, pra Dica, pra Xilunguinha Bregadeira, da Bregadeira e Thelma, lá no Paraná. E Antônio no Ivaí, lá no Paraná também, tá ligado? Mandar um abraço também pra pessoal que tá ligado pela Entoronet.
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3: Agora eu convido Mike e Lian. Palmas pros meninos que estão chegando.
4: Olha a hora, 6:08.

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2: Em homenagem ao Léo que tá aqui na plateia. Do saudoso Lil. E do Valdemar Reis. O jeitão de caboclo. Vai, Prima.

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1: Está no ar a Voz do Brasil. As notícias do governo federal que movimentaram o país no dia de hoje.
2: Olá, boa noite.
3: Boa noite para você que nos acompanha em todo o país.
2: Terça-feira, 14 de julho de 2020.
3: E vamos ao destaque do dia. Programa que complementa salário de trabalhadores com redução de jornada ou contrato suspenso é prorrogado pelo governo.
2: Mais de 13 milhões de empregos já foram preservados com o programa Bem. Luciana Colares de Holanda.
4: Benefício emergencial de preservação do emprego e da renda autoriza os empregadores a alterar salários e jornada de trabalho durante a pandemia. O complemento vem do governo federal.
3: E empresas podem recontratar empregados antes de 90 dias.
2: E você também vai ouvir na Voz do Brasil.
3: Ajuda para quem realmente precisa.
2: A cada 10 casas no país, quase 4 tiveram alguém que recebeu auxílio emergencial de R$600 em maio. Glauco de Queiroz.
5: No Norte e no Nordeste, a ajuda atingiu mais de 50% dos lares. Além disso, durante a pandemia, mais de 93% da renda das pessoas mais pobres veio do benefício.
3: Auxílio a indígenas.
2: Unai entrega alimentos em aldeias do Tocantins.
3: E trabalho de assistência a indígenas chega a mais de 286 mil cestas.
2: Hoje, na apresentação da Voz do Brasil, Alessandra Bastos e Nazi Brum.
3: E assista a gente na internet. Acesse www.voz.gov.br.
2: Mais de 13 milhões de trabalhadores já se beneficiaram com o programa Bem.
3: O benefício emergencial para preservação da renda e do emprego complementa o salário dos empregados com carteira assinada que tiveram o salário e a jornada de trabalho reduzidos pela pandemia do coronavírus.
2: E para manter ainda mais empregos, o governo prorrogou o prazo do programa.
3: E também passou a permitir a recontratação de profissionais demitidos dentro de 90 dias.
4: Desde o início de março, a creche de seu Jorge Cordeiro, em Sobradinho, no Distrito Federal, está fechada. Por causa da pandemia, não tem aulas nem alunos e os professores estão em casa. Segundo o empresário, a estrutura sem funcionamento custa caro. Para não demitir os funcionários, Jorge Cordeiro aderiu ao benefício emergencial de preservação do emprego e da renda, que permite a renegociação do contrato de trabalho entre patrões e empregados e garante que foi a melhor opção.
6: Todos os nossos funcionários, mais de 30 funcionários, aderiram ao acordo de suspensão do contrato de trabalho e com isso nós estamos podendo manter a nossa empresa de pé, junto com os nossos funcionários, com a ajuda, inclusive, dos pais, mantendo as suas mensalidades, porque se realmente não fosse a ajuda do governo, não teríamos condições de prosseguir no nosso trabalho e teríamos que fechar as portas.
4: Marciana de Pádua, professora na creche, comemora a medida. Por ela e pelos colegas que estão conseguindo se manter durante a pandemia e tiveram um emprego preservado.
7: Com essa redução, é benéfico tanto para os funcionários quanto para a instituição. Para quando essa pandemia acabar, temos nossa empresa no mesmo lugar e possamos voltar para continuar o nosso trabalho.
4: Criado em abril, o benefício emergencial de preservação do emprego e da renda autoriza os empregadores a alterar salários e jornada de trabalho durante a pandemia. O complemento vem do governo federal, que agora ampliou o benefício para até 120 dias. O decreto, publicado nesta terça-feira, prorroga por 2 meses a suspensão dos contratos de trabalho e por mais 1 mês a redução de salários e carga horária. A suspensão do contrato de trabalho pode ser feita de forma fracionada em períodos sucessivos ou intercalados, de 10 dias ou mais, respeitando o prazo total de 120 dias. Também estende o auxílio emergencial de R$ 600 por mais 1 mês para empregados com contrato intermitente firmado até 1º de abril. De acordo com o Ministério da Economia, 13 milhões de acordos já foram celebrados nestes 4 meses. Outra portaria publicada também nesta terça-feira permite a recontratação de empregado em período menor que 90 dias. A lei atual vetava essa possibilidade por considerar que pode haver fraudes na recontratação de pessoas dentro de 3 meses. A medida vale apenas enquanto durar o estado de calamidade pública, que termina em dezembro deste ano. Reportagem Luciana Colares de Holanda.
8: O auxílio emergencial de R$ 600 do governo tem auxiliado milhões de brasileiros durante a pandemia.
3: E um estudo do IBGE mostrou o impacto desta medida do governo.
8: A cada 10 residências brasileiras, quase 4 tiveram alguém que recebeu o auxílio em maio.
3: Só nas regiões Norte e Nordeste, a medida atingiu mais de 50% dos lares.
5: Com as praias vazias em Ponta Negra, no Rio Grande do Norte, a renda do comerciante José Carlos Marinho caiu nesse período de pandemia e ele precisou recorrer ao auxílio emergencial.
9: Deu para sanar algumas dívidas minhas, deu para comprar algum alimento para minha casa.
5: Para a cabeleireira Claudiane Ferreira, o auxílio também aliviou a preocupação com a falta de recursos.
10: O auxílio emergencial veio como um socorro, né? Veio salvar a gente dessa questão. Da preocupação de como alimentar os nossos filhos, como pagar uma conta, se nós não temos a renda que a gente contava com ela a todo dia.
5: Assim como o José Carlos e a Claudiane, esse socorro ajudou muita gente. A PNAD, Pesquisa Nacional por Amostra de Domicílios, do IBGE, mostra que o auxílio emergencial chegou a 38,7% das casas brasileiras em maio. 26 milhões das 68 milhões de casas brasileiras tiveram acesso ao auxílio. No Norte e no Nordeste, a ajuda atingiu mais de 50% dos lares. Além disso, durante a pandemia, mais de 93% da renda das pessoas mais pobres veio do benefício. Trabalhadores autônomos e domésticos integram as categorias principais. Segundo o ministro da Cidadania, Onyx Lorenzoni, o auxílio vem cumprindo o objetivo para o qual foi criado.
11: O cadastro único tinha 75 milhões de brasileiros. Nós encontramos mais 26 milhões de informais ou invisíveis. Isso permitiu que nós pudéssemos ampliar ainda mais essa rede de proteção. Ela foi naquele que é ultra vulnerável, no vulnerável, naquele que nunca procurou apoio do Estado, que sempre tocou a sua vida com independência. Mas hoje eles estão identificados, registrados, bancarizados e protegidos.
5: De acordo com o IPEA, o Instituto de Pesquisa Econômica Aplicada, o Nordeste é a região onde mais pessoas receberam o auxílio emergencial, concentrando mais de 36% do total, seguida pela região Sudeste, 35%, e Norte, 11%. Até agora, já foram liberados cerca de R$ 120 bilhões destinados ao auxílio. Mais de 65 milhões de pessoas já receberam ao menos uma das parcelas. Inicialmente, o benefício seria pago por 3 meses, mas foi ampliado. Ao todo, serão 5 parcelas. Reportagem Glauco de Queiroz.
8: A equipe econômica detalhou hoje como estão sendo transferidos os recursos para os estados e municípios nesse período de pandemia.
3: Ao todo, a ajuda pode chegar a R$ 120 bilhões.
8: Dinheiro que vai aliviar as contas de prefeituras e governos estaduais que tiveram queda na arrecadação e também para medidas de saúde no combate ao coronavírus.
12: O dinheiro está dividido em 2 categorias. Uma é feita por transferências da União para os governos locais. De junho para cá, mais de R$ 30 bilhões já foram transferidos. Ainda faltam 2 parcelas de R$ 15 bilhões que devem chegar em agosto e setembro. Já uma outra parte da ajuda é feita por meio de renegociações de dívidas dos estados e prefeituras com bancos públicos federais e organismos internacionais, por exemplo. É o que comenta o secretário especial da Fazenda, Rodrigues.
13: E a suspensão da dívida com a União é feito imediato, vale até dezembro desse ano, volta em janeiro de 2022, não é 2021, volta em 2022, então substancial alívio de caixa para os estados e municípios. Observe que uma combinação dessa transferência de um lado e a suspensão de dívidas do outro acaba gerando um benefício para todos os estados IDF para os 27. Alguns estados se beneficiam mais de uma das partes da transferência, por exemplo, outros estados se beneficiam mais da suspensão de dívidas.
12: Todos os estados, o Distrito Federal e quase todos os municípios foram beneficiados com pelo menos um tipo de socorro federal e até 2021 terão de congelar os salários dos servidores e também não aumentar despesas com funcionalismo. Exigências que, segundo o governo federal, podem gerar uma economia de quase 100 bilhões de reais aos cofres públicos. Reportagem Selma Dias.
3: Ontem você ouviu aqui na Voz do Brasil sobre as consequências do novo coronavírus para a economia e as medidas adotadas pelo governo para manter o país abastecido e funcionando.
8: Hoje vamos falar que os indicadores econômicos começam a apresentar números positivos em vários setores.
3: Os detalhes na reportagem de Márcia Fernandes.
14: Os números mostram que o Brasil está reagindo à crise provocada pela pandemia. O índice de atividade econômica apresentou crescimento de 1,31% em maio, na comparação com o mês anterior, segundo o Banco Central. O IBCBR é considerado uma prévia do PIB, o Produto Interno Bruto, que é a soma de todos os bens e riquezas produzidos no país. No mês de junho, por exemplo, as vendas foram 15,6% maiores do que no mês de maio e 10,3% acima de junho do ano passado. Os dados da Receita Federal mostram que a média diária de vendas com nota fiscal eletrônica superou 23 bilhões de reais em junho, o maior patamar do ano. Isso ocorreu em todas as regiões brasileiras. O economista e professor da Universidade de Brasília, Roberto Welleri, aponta que pode ser o início de uma retomada da economia.
15: O governo brasileiro tem trabalhado em várias frentes. Se os próximos números mostrarem crescimento, aí talvez é para falar em saída de crise.
14: Segundo dados do IBGE, em 2020, o comércio eletrônico apresentou vendas crescentes. Em junho, as vendas pela internet tiveram um aumento de 19,2%. O professor João Batista tem 65 anos e mora em São Luís, no Maranhão, e teve que se adaptar ao trabalho remoto. E pela internet, comprou tudo o que precisava para dar as aulas de casa.
16: Precisei adquirir um computador novo. É um mercado que está aí, é irreversível, né? O uso da internet para compras, né?
14: A atividade industrial brasileira também deu indícios de recuperação e apresentou resultados positivos no mês de maio, em 12 dos 15 locais pesquisados pelo IBGE. O maior parque industrial do país, São Paulo, teve aumento de 10,6% em maio. O gerente de análise econômica da Confederação Nacional da Indústria, Marcelo Azevedo, aponta que ainda não é possível avaliar se isso significa o fim de uma crise, mas destaca a importância do trabalho do governo federal para a retomada da produção.
17: Isso depende de uma série de fatores, o próprio comportamento do consumidor, né, no período pós-pandemia e também o sucesso das medidas promovidas pelo governo para tentar mitigar os efeitos econômicos da pandemia.
14: Outro índice publicado recentemente apontou uma queda de 23% no número de pedidos de seguro-desemprego. Em junho, foram pouco mais de 653 mil pedidos, 307 mil a menos que o registrado no mês de maio. Reportagem Márcia Fernandes.
8: Entrega alimentos em aldeias do Tocantins.
3: E você vai ouvir daqui a pouco que o trabalho de assistência indígena chega a mais de 286 mil cestas.
8: O Ministério da Saúde divulgou agora há pouco a atualização dos números do coronavírus.
3: Até agora, 1.209.208 pessoas se recuperaram da infecção.
8: O número total de casos confirmados é de 1.926.824.
3: E 74.133 pessoas morreram de Covid-19.
18: Defesa do Brasil! Defesa do Brasil!
8: Um grupo de 16 militares está em um período de isolamento na base de pesquisas brasileiras na Antártica.
3: Mas o confinamento deles não é por conta do coronavírus.
8: É que agora é o inverno polar, época do ano em que a sensação térmica pode chegar a 40 graus negativos.
3: E eles têm a tarefa de cuidar da estação Comandante Ferraz, reinaugurada em janeiro.
19: Único continente sem registro da Covid-19, a Antártica é o lugar onde são realizados importantes estudos sobre ciência do solo, oceanografia e os efeitos das mudanças climáticas. Antes do verão no Polo Sul, entre os meses de dezembro a março, os cientistas brasileiros são levados à Estação Comandante Ferraz, que é a base de pesquisas do Brasil na Antártica. O transporte é feito por meio de navios da Marinha e de aviões da Força Aérea. Agora, época do inverno naquela região, apenas um grupo de 16 militares da Marinha continua na estação brasileira. O capitão de corveta, Tiago Bento Alves Gomes, chegou à Antártica em novembro de 2019 e permanecerá um ano no local. Ele relata as atividades que desenvolvem no inverno, período que ficam isolados devido às baixas temperaturas.
20: Basicamente, a gente trabalha para fazer a estação Antártica continuar funcionando da sua melhor maneira possível, né? Aí para isso a gente, ao longo do verão, a gente recebe através dos navios, né, que é o Maximiano e o Ari Rongel, a gente recebe todos os alimentos que a gente vai utilizar no inverno, né? A gente recebe todo o material necessário para fazer todas as manutenções de nossos equipamentos e nossas máquinas, né?
19: Por meio do Programa Antártico Brasileiro, nosso país realiza pesquisas no continente gelado desde a década de 1980. 20 estudos científicos estão em andamento no momento. São realizados por cerca de 250 cientistas de 13 universidades brasileiras. O gerente do Programa Antártico Brasileiro, almirante Antônio César da Rocha Martins, explica como ocorre o apoio do Ministério da Defesa.
21: Toda a parte logística de suporte aos nossos pesquisadores e de manutenção da Estação Antártica Comandante Ferraz está a cargo da Marinha. Ainda dentro do Ministério da Defesa está a participação fundamental da Força Aérea Brasileira, por meio dos voos de apoio.
19: No inverno antártico, que é o período que estamos agora, a continuidade das pesquisas têm prosseguimento no Brasil. Reportagem Lani Barreto.
22: Aliar desenvolvimento e preservação ambiental na região amazônica.
3: Este é um dos desafios citados pelo vice-presidente Hamilton Mourão, que coordena o Conselho Nacional da Amazônia.
22: Mourão participou de uma audiência no Senado para falar sobre as ações do governo no combate ao desmatamento da floresta amazônica.
23: A prioridade do Conselho da Amazônia é buscar financiamento, garantindo a presença do Estado na região e estimular o desenvolvimento econômico com segurança jurídica, sem deixar de lado a gestão ambiental. Foi o que declarou o vice-presidente da República, Hamilton Mourão, no Senado Federal, em sessão virtual realizada nesta terça-feira. Ao apresentar as ações do Conselho, Mourão explicou os desafios atuais, como os desmatamentos e as queimadas recentes. Entram ainda na lista a pobreza, a falta de regularização fundiária e de estrutura. Hamilton Mourão, que é também coordenador do Conselho da Amazônia, falou sobre as metas do colegiado.
24: Solução ao impacto ambiental, cumprindo as metas globais que nós assinamos, controle dos desmatamentos e queimadas, o impacto econômico positivo, né, aproveitando de forma sustentável os recursos naturais e minerais, o impacto social, fortalecendo a inclusão social e a cidadania, a soberania com a presença efetiva do Estado em todos os rincões da Amazônia e fortalecendo a imagem do nosso Brasil.
23: Segundo o vice-presidente, o Brasil pode arrecadar mais de 10 bilhões de reais por ano

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0: Ok, valeu, obrigado. Você ligado no programa. A partir de então, mais uma edição do Amarelinho Notícias. É claro, aqui pelas ondas sonoras da Ipiaú FM. E a partir de então, vamos chegando já com os principais destaques, o que acontece em toda a nossa região.
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0: Ok, no programa de hoje, vamos chegando, trazendo para você as informações de tudo o que acontece. Inclusive, você pode acompanhar lá no portal amarelinhonoticias.com.br. Olha, Ubatã contemplada com 5 cozinhas comunitárias e solidárias por meio do programa Bahia Sem Fome. Governo Lula avalia hoje aumento do etanol na gasolina. E já, veja quais carros podem ser prejudicados. Ainda também você acompanha incêndio em Itabuna. 2 pessoas são resgatadas pelo telhado após fogo atingir loja de moto elétrica. Reginaldo com os destaques do esporte. Olha, já Emanuel Vitorini do

Amigos, o desaparecido é encontrado às margens da BA-101 após 3 dias de buscas. Vamos com esses e outros destaques a partir de então, aqui no Amarelinho Notícias, pelas ondas sonoras da Ipiaú FM.

0: É, meu amigo, há 34 anos no ar, todos os dias lado a lado com você. Olha, você ligado aqui em nossa programação, um prazer comunicar já ao vivo com você. Muito obrigado. Você que, claro, acompanha a nossa programação pela Ipiaú FM. Olha, a partir de agora você também já pode mandar seu recado via WhatsApp aqui em nossa programação. 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Falar também para você ligada no programa, você ligado em toda a zona rural. 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Alô, bom dia!
1: Luiz Sérgio!
0: Ô, Márcio, bom dia, como é que vai?
1: Eu tô bem, você?
0: Eu tô bem, graças a Deus.
1: Tá tudo tranquilo, né?
0: Tranquilo, tranquilo, tranquilo. E você?
1: Eu tô bem.
0: Graças a Deus. Tá em Maraú?
1: A rádio tava falando hoje mais cedo?
0: Tava fazendo ajuste aqui na troca de um aparelho e já tá tudo 100% legal.
1: É, que hoje não tem o programa do Marcelo?
0: É. Mas já tá 100%. Até o YouTube você já tá lá ligadão, viu?
1: Isso. Hoje não tem o programa do Marcelo hoje não.
0: Não, hoje não. Hoje foi descanso pra voz de Marcelo. É, amanhã ele volta de com força.
1: Hoje tá pegando não, velho. Eu tô pegando pelo YouTube mesmo. Hoje, esse dia no rádio aqui tava pegando, beleza. Agora aqui não tá pegando não.
0: O quê?
1: É, pelo rádio.
0: Tá pegando aí pelo YouTube, né?
1: É.
0: Pronto. É porque tá terminando de instalar aqui outro aparelhinho pra poder jogar pra você mais tarde aí. 9h30 você já vai poder ligar o seu rádio.
1: É, né?
0: É.
1: Hoje o amarelinho lá no corre, ele vem daqui a pouco hoje.
0: É, mas ainda bem que o YouTube agora tá indo cedinho, né?
1: Tá.
0: É.
1: Amarelinho tá aí daqui a pouco?
0: Tá, daqui a pouco.
1: Ó, sabe como tá hoje aqui?
0: Não.
1: Hoje tá o programa do... Qual o nome dele é... Poxa, velho, o que vai programar 7 da noite?
0: Zé Gomes.
1: E isso, então, tá o programa dele aqui.
0: Zé Gomes.
1: Alerta cidade.
0: Alerta. Mas já foi trocado aí, agora já tá amarelinho.
1: Tá bom.
0: Valeu. Valeu, Márcio. Valeu, Márcio. Um abraço, grande Márcio. Olha, agora são 8h34. Olha, você pode mandar seu recado aqui em nossa programação. Claro, ao vivaço aqui. Que hoje o tempo, novamente assim, coberto de nuvem. Uma temperatura, neste momento, em toda a nossa região, de 21 graus. Porém, hoje e amanhã não chove. Agora, sexta e sábado, aí vem chuva, viu? Sexta e sábado tem chuva. Porém, hoje vai ficar só esse tempo assim, nublado, tanto hoje e amanhã, tá bom? E hoje, claro, a cotação do cacau, você vai vender a R$325, arroba do cacau, nesta quarta-feira. Hoje, quarta-feira, R$325, arroba do cacau. O saco do cacau, você vai vender a saca de cacau no valor de R$1.300. E o quilo do cacau a R$17, você vai vender o seu cacau. 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Agora são 8h37, 8h37. Olha, pode mandar seu recado aqui no nosso WhatsApp, através do nosso telefone, que o telefone é este aqui, olha. Para você ligar ao vivo, você vai ligar pelo número 9933-3310. E para você aí que vai mandar mensagem de áudio ou de texto, o telefone zap é esse aqui.

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1: Aí você liga, participa ao vivo da nossa programação. 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
1: Agora, claro, são 8h40. 8h40. Obrigado a você ligado aí, já que é nossa programação. Olha, gente, você pode acessar agora o portal Amarelinho Notícias. .com.br, ficar por dentro de tudo que acontece em toda a nossa região. 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Olha, casal morre em grave acidente entre caminhões na BR-101, no extremo sul da Bahia. Um grave acidente registrado na madrugada dessa terça-feira deixou duas pessoas mortas e uma ferida na BR-101, no município de Caravelas, no extremo sul da Bahia. A colisão frontal aconteceu por volta das 4 da manhã já dessa terça-feira, no quilômetro 897 da rodovia entre Teixeira de Freitas e o distrito do Posto da Mata, nas proximidades do Rancho Alegre. O acidente envolveu um caminhão guincho, tipo prancha, e um caminhão baú. O caminhão guincho seguia no sentido Posto da Mata e era conduzido por Igor Bonfim da Silva, de 32 anos, com impacto da batida. Ele ficou preso às serragens e morreu ainda no local. O corpo foi retirado após um trabalho já aí realizado pelo 18º Batalhão da Polícia Militar do Corpo de Bombeiro. No mesmo veículo estava a esposa, Monique dos Santos Medeiros, de 31 anos de idade. Ela foi resgatada com vida em estado grave e encaminhada ao Hospital Estadual Costa da Baleia, em Teixeira de Freitas. Apesar dos esforços da equipe médica, não resistiu aos ferimentos e morreu pouco depois de dar entrada na unidade hospitalar. Os veículos envolvidos na colisão foi encaminhado aí, claro, junto com a polícia para análise, para fazer aí um levantamento das causas do acidente. Após a perícia, o corpo de Igor Bonfim da Silva e de Monique dos Santos Medeiros foram encaminhados ao Instituto Médico Legal de Teixeira de Freitas. Já a polícia identifica grupo responsável por 3 homicídios em Porto Seguro. Um suspeito morreu e o outro está preso. Você ligado aqui já em nossa programação. Incêndio em Itabuna. 2 pessoas são resgatadas pelo telhado após atingir loja de moto elétrica. E ainda, governo Lula avalia hoje aumento do etanol na gasolina. E já já vamos apresentar quais os tipos de veículos podem ser prejudicados por conta do aumento do etanol já no combustível, na gasolina. E ainda a Ubatã é contemplada com 5 cozinhas comunitárias e solidárias por meio do programa Bahia Sem Fome. Agora são 8:44.
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1: É, você ligado aí no programa, você na sintonia aí, você ligado aí, mande seu recado e fale ao vivo. Liga e participa na nossa programação. 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
2: 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Um abraço a você ligado aí, já que nossa programação. Obrigado pela audiência sempre. 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
2: Eu agora vou com o povo. Alô, bom dia.
4: Bom dia, Luiz Sérgio.
2: Bom dia. É meu amigo Carlos do Grupo Aglés?
4: Carlos.
2: Ô, minha autoridade, como é que vai, Carlos?
4: Sempre uma satisfação, Luiz, aqui na audiência dessa programação. A gente tá aqui ligadinho na programação da IPA UFM, programa do Amarelinho. 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
2: 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Valeu aí pela audiência, na sintonia. Olha, você que está ligado no programa 8:58. Olha, gente, o governo Lula avalia hoje o aumento no etanol, já aumentando aí uma quantidade de álcool em relação a gasolina. Então, para você que está ligado já aqui em nossa programação, deixa eu mandar até um abraço. Hoje está acontecendo reunião lá na Câmara de Vereadores com comerciantes do município de Ibiratá. Já já vamos até trazer esse assunto aqui no programa. 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Agora são 9 horas.
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2: Olha, o governo Lula, através aí do Conselho Nacional de Política de Energia, deve decidir nessa quarta-feira, inclusive já foi ontem a votação, sobre o aumento da mistura obrigatória do etanol ainda na gasolina, que poderá passar de 30% para 32%, caso a proposta seja aprovada. A medida vem sendo discutida nos últimos meses e divide opiniões entre representantes da indústria automotiva e do setor do biocombustível. Os veículos mais antigos, os importados, que não foram calibrado para esse percentual de etanol, são os que podem sofrer maior impacto, ou seja, alguns veículos que ele não é utilizado o etanol, ele só é a gasolina. Tem veículo que não é utilizado álcool. Entre os possíveis efeitos apontados estão aumento do consumo de combustível, desgaste prematuro da bomba de combustível e dos bicos injetores, ainda tem o ressecamento das mangueiras de vedação, corrosão de componentes metálicos, dificuldades na partida do motor, ainda tem perda da potência e oscilações da marcha lenta. E ainda tem uma redução da vida útil das velas e também da injeção. Ou seja, os veículos que não são flex, os veículos que são apenas a combustível, só a gasolina bruta, com esses aumentos aí no valor total aí, um abraço, Del. 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Voltando aqui, gente. Aí o que acontece? Especialista ressalta que os veículos mais modernos e flex tendem a estar preparado para o sistema agora de mais álcool no combustível. Já para os veículos que são apenas para gasolina, que não são flex, aí quem está dizendo que pode acontecer esses problemas nos motores, bombas injetoras, a corrosão de vários componentes metálicos no motor do seu veículo. Quem está falando isso? A informação não é de Luiz Sérgio. Nós estamos transmitindo já uma informação que é já repassada já pelas montadoras de veículos. As próprias montadoras de veículos já estão aí com essa preocupação. Se a gasolina tiver 32% de álcool, aí eles já estão ressaltando aí que proprietários de veículos que não são veículos flex e principalmente os mais antigos que não têm a calibração do motor para receber o etanol, o álcool, vai ter aí vários desgastes. Aumento do consumo de combustível, vai gastar mais rápido, desgaste aí já da bomba de combustível, corrosão de componentes metálicos, ressecamento de mangueira, de vedação, dificuldade da partida, o motor não vai estar trabalhando em marcha lenta, vai ter perda de potência, redução na vida útil das velas e também dos bicos de injeção. Então tudo isso aí está sendo analisado pelos montadores, tá bom? Então aí ontem foi votado e saber se hoje já estará valendo essa nova regra de 32% já do álcool para ser adicionado na gasolina. Aí Railan coloca aqui, os veículos de carburadores vão sofrer. A nossa gasolina já não é boa e agora piorou. É verdade, viu, Railan? A nossa gasolina já não é boa, imagine agora. Então vamos lá. Vamos ver aí a qualidade aí já dos combustíveis aí. Você que está ligado e acompanhando aí a nossa programação. Olha, agora são 9:06, 9:06. 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
2: Valeu, dona Elieda, valeu. 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Olha também você que está ligado já em nossa programação. 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
2: 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Obrigado aí pela audiência sempre. Olha, agora são 9h10, 9h10. Deixa eu mandar um abraço aqui para nosso amigo Luiz Marques. Um abraço, Luiz. Obrigado aí pela audiência. Inclusive, ele já manda aqui, tem vacinação, né, Luiz Marques? Olha, gente, você que está acompanhando o nosso programa, a Prefeitura de Piauí segue aí com a campanha de vacinação para garantir mais saúde e qualidade de vida para toda a população. Confira as datas e locais de atendimento e aproveite aí já para colocar a sua carteira, a sua caderneta em dias. Inclusive, dia 8 de 10 já teve, hoje é dia 15, ontem já passou. Então, vamos para o cronograma de hoje. Hoje, dia 15, até sexta-feira, dia 17. Dia 17 estará na Praça do Cinquentenário, viu, gente? Olha, você que quer já tomar a sua vacina, colocar a sua caderneta em dias, você que não tomou a sua vacina, venha tomar a sua vacina, viu? Toda a população é convidada. Passou na Praça do Cinquentenário, separa para tomar a sua vacina contra a gripe e também vê as vacinas que estão atrasadas no seu calendário e já toma. Até a próxima sexta-feira estarão aí na Praça do Cinquentenário. De 8 às 12, das 14 até as 16h30. Toda a população é convidada para estar presente. Se puder estar presente aí com o cartão de vacina CPF e o cartão do SUS, ainda melhora ainda mais o seu atendimento, tá bom? Então, vá se vacinar, procure toda a equipe aí da vacinação. Olha também, deixa eu mandar um grande abraço aqui para esse grande amigo lá de Ibirataia, meu amigo Aelso. Bom dia, amigão. Tô aqui ligado, viu? Na Junta de Serviço Militar de Ibirataia. Ligado na programação. Meu amigo Aelso Guimarães. Aí é o esposo da dona Sônia, né? Abraço, viu, Aelso? Toda a equipe na Junta Militar aí em Ibirataia, Bahia. Na popular Rua da Lama. Obrigado aí, meu amigo Aelso Guimarães. São 9h13. Você ligado no Amarelinho Notícias.
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2: É, você ligado. 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E eu já volto com muito mais aqui no Amarelinho Notícias.

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5: Ok, agora são 9h19, 9h19, obrigado a você ligado aqui em nossa programação. 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Bom dia, meu líder. Bom dia, rapaz.
6: Bom dia, bom meu dia. Patrão. Como é que você tá, rapaz? Você tá mais novo.
5: Olha pra aí,
6: você rapaz. Tá mais arrumado.
5: Rapaz,
6: você tá malhando, né? Tá na academia, é?
5: Não, meu filho.
6: Rapaz, tá forte assim, malhado, pã.
5: Rapaz, pã.
6: Tá lutando boxe?
5: Não tô, não.
6: Jiu-jitsu?
5: Não tô, não.
6: Capoeira?
5: Não, não.
6: Só comendo.
5: Rapaz, tá bem, só tá comendo. Fortinho, tá. Oxe, na hora. É porque lá eu como a comida já vitaminada, entendeu?
6: Vitaminada, isso aí.
5: Pra não gastar que dá logo, energia. É uma comida que dá força, energia, disposição e aumenta a musculação.
6: Eita, coisa boa, falando de coisa.
5: Gostou, velho? E aí, rapaz, por onde você anda, rapaz?
6: Rapaz, fugiu, não foi?
5: Como é? Fugiu só teu nome, é...
6: Hudson. Tá assumindo
5: o Hudson, eu chamo ele de Hudson Oliveira, é aquele cantor lá, gospel. Hudson de Oliveira. Ô, Hudson, e aí, rapaz?
6: Tá na correria.
5: Você tá na correria, né, velho?
6: viajando aí, viajando pra cima e pra baixo, mas...
5: É, né?
6: Chegamos em Piauí de novo.
5: Chegou em Piauí de novo.
6: Pela rapaz. Sexta vez aqui
5: pela em Piauí. Pela sexta vez, né?
6: É, rapaz, eu gosto daqui.
5: Viu? A última que você fez inauguração foi em Biratáia, não foi?
6: Foi em Biratáia.
5: Foi em
6: Biratáia também.
5: A última foi em Biratáia, foi verdade.
6: Rapaz, é correria, não para não.
5: Não para não. E agora nós vamos falar da...
6: Nós iremos falar de coisa boa. Querido ouvinte, você que está nos acompanhando... 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
2: É maravilha demais. Um abraço, meu líder.
1: Um abraço pra você, rapaz. Bom te ver, viu, novamente. Eu só vejo você pelas lives, velho.
2: É?
1: É, pelas lives. Só vejo você pelas lives. Solta a live, meu, que eu quero... Solta a live aí. Tamo junto.
2: E vai ter um movimento nas ruas?
1: Vai ter movimento, vai ter, já tá tendo. 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
1: Exatamente.
2: Já tem gente ligando querendo participar do sorteio. Não é hoje não, diga pra ele aí.
1: Não é hoje não, meu filho, é amanhã. É amanhã, o pessoal não perde a oportunidade quando fala em ganhar. Quem é?
2: Pergunta. Oi, bom dia.
1: Bom dia.
2: Bom dia, senhor. Bom dia. Oi, bom dia.
1: Tá no ar?
2: Oi, bom dia. É porque parece que o fio do telefone dele não tem modo de chegar a voz lá. Ele tá querendo participar da promoção. Não, não é aqui não. Vai ser na loja a promoção do capacete.
1: É na loja. Cadê ele? Cadê o ouvinte?
2: Tu não quer falar não? Oi?
1: Solta a voz, ouvinte.
2: Oi, tô ouvindo. Ô, Peu, pode falar, Peu. Ô, Peu, aí tu me quebra, Peu. Aí você deixa a nossa programação... Tipo programação, assim, piratinha, e aqui é original. Olha, o original mesmo, sabia o que é também? 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Um abraço, você ligado no programa. 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Ô Hudson, algo mais aí que queira fazer para o convite aos nossos ouvintes?
1: Olha só, eu quero em primeiro lugar agradecer aí pela sua audiência, parabéns, te parabenizar aí por essa programação maravilhosa e agradecer a você, ouvinte, né, por nos ouvir, né, por acreditar na gente. 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
2: 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Alô, bom dia. Oi, bom dia. Caiu a ligação. Olha você ligado aqui no programa. Deixa eu ir agora com o Joelso, caçador de onça. Você já viu um caçador de onça lá na sua terra, Wilson?
1: Rapaz, não tem não.
2: Tem não, né?
1: Tem não.
2: Aqui em Piauí tem Joelso, caçador de onça, e traz agora os aniversariantes do dia de hoje. Mas a onça deve ser aqueles gatos pintados.
1: Rapaz, Piauí também morde, viu? Esses gatos pintados. As unhas.
2: Venha, Joelso, de lá pra cá.
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4: Aniversariantes do dia. Meu amigo Luiz Sérgio, meu amigo Amarelinho, J. Santos, não passei o áudio cedo porque a FM tava fora do ar, né? Mas já voltou tudo ao normal. Mais uma vez, agradecer a vocês. E hoje, dia 15/7, Luiz Sérgio e Amarelinho J. Santos, é aniversário da minha filha, Rosângela, lá na feirinha. Hoje é aniversário da enfermeira Chique, minha prima, Renata Passos, a filha de Reinaldo e Celeste. Hoje é aniversário de Rebeca, secretária de Ação Social, a esposa do meu amigo Vini, né? Dona Luzia, a mãe do vice-prefeito de Piauí, Orlando 822, Jackson. Esse é o filho de Getúlio e Marina. Hoje é aniversário de Toi Boquinha na Baixada. Quase 70 ele tem, viu? Sirlene, a filha de Maria no Transagaia. Falcão, segunda parte do aniversário dele, que ele faz aniversário duas vezes no mês, ou no ano, aliás. Nendo Boi, Rafael do Budegão, essa potência. Ana Clara, que é a neta de Benta. Tonho da Embasa, o popular Tonho Querosene, lá na Coroa Verde. Alô, Tonho Querosene, minha potência, meu cliente aí. Rebeca, que é a filha de Zé Gomes. Daniel, na Fazenda Paraíso, no Ribeirão da Mata, lá no município de Itaúna. Quem tá mandando é a esposa dele, viu? E o filho, Davi, Adriele e Davi. Hoje é aniversário de Nengori, essa máquina aí do quiosque ali no centro, perto do próximo ao ginásio de esportes. Hoje é aniversário de Guilherme, que é o neto de Dona Marlene, o filho de Reinaldo e Maria Preta, lá em Aiquara. Um abraço, Luiz, que Deus abençoe. Ilumine vocês, toda a cidade do Maracatu, pernambucano, Nazaré da Mata.
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3: Agora são 9h42. 9h42. 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
2: Pode mandar seu recado via WhatsApp aqui, nossa programação, em nome da qualidade, para você que está ligado em nossa programação, das megas promoções que você encontra aí no Posto Ravilu. 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
3: E a ladeira aqui, Laranjão, tá cheia, cheia de valeta, de buraco, nem moto, não tá querendo subir aqui. Aí é obrigado, a gente tem que trazer, a gente tem que pegar o carro de mão e descer pra cá, pra baixo, mano, lá pra baixo, pra trazer no carro de mão empurrado. A gente tem que pagar para os mais fortes daqui trazer para a gente. Aí fica difícil, né? Tanto máquina na prefeitura tem e deixando a gente nessa situação. Tá bom, mano. Deus dá um bom dia.
2: Valeu, obrigado. Um abraço para a Arlete, também ligada aqui já em nossa programação. Alô, bom dia. Alô, cadê você ligado? Bom dia.
4: Bom dia, Marcelo da Piauí FM, bota aí, Barreirinho da Canoa, bom dia.
5: Eu, Marinho, tô vindo pra cá, bom dia.
2: Obrigado. Olha, bom dia, Luiz. Tô ouvindo a programação, mande um alô pra gente, obrigado. Um abraço a Zenilda lá no bairro da ABB, em Ibirataia, Bahia.
6: Bom dia, Luiz Sérgio. Aqui é Jair da Roda Grande. A sua voz, Luiz Sérgio, não tá saindo no rádio. De jeito nenhum.
2: Ah, pronto. Valeu, valeu. Obrigado aí. Valeu pela sintonia. Mande seu recado aí já em nossa programação. Olha, em nome da qualidade para você que está na sintonia, venha para cá que já tem ele trazendo já o esporte Reginaldo Silva aqui em nossa programação. Olha, você que está na sintonia e acompanhando, acesse agora o portal amarelinhonoticias.com.br. Olha, Ubatã contemplada com 5 cozinhas comunitárias e solidárias por meio do programa Bahia Sem Fome. O município de Ubatã é contemplado aí com 5 projetos de equipamentos para cozinhas comunitárias e solidárias por meio do edital do programa Bahia Sem Fome. A conquista é resultado de uma parceria entre as secretarias municipais e de Agricultura de Assistência Social. Além da Prefeitura de Ubatã, outros 4 municípios também tiveram seus projetos aprovados, ampliando o alcance já da iniciativa e fortalecendo aí as ações de combate à insegurança alimentar e de apoio também às comunidades. Foram contempladas as seguintes instituições: Associação Acafu, Igreja Católica Deus e Amor em Barreiro, Associação aí da Assembleia de Deus e Associação Mulheres do Uruçu. Essas associações tiveram aí, portanto aí, cada conjunto de equipamento está avaliado em mais de 30 mil, totalizando um investimento de R$150 mil destinado aos municípios. Está aí, portanto, levando mais a questão da segurança alimentar, né? Vários municípios têm grandes profissionais que não têm espaço para produzir o seu alimento, para vender. E essas cozinhas comunitárias, elas servem de apoio para todas essas famílias e produtoras e produtores que querem produzir, seja na cozinha, seja para produzir o salgado, o alimento. a cozinha comunitária, que ela é utilizada por uma equipe, aí depois outra limpa, organiza outra, já utiliza aquele mesmo espaço para produzir aquilo que eles querem vender. Então aí foram disponibilizadas já para essas pessoas aí. Um abraço ao vereador Tony Berenga, ligado aqui, acompanhando a nossa programação em Birataia. Valeu, obrigado aí pela audiência, viu, autoridade? Valeu pela sintonia sempre. Olha, investigado por homicídio, é preso e atuado também por tráfico de drogas na cidade de Ilhéus, Bahia. E ainda, após mais de 3 meses, chefe de cozinha encontrado morto em Maraú é sepultado na cidade de Jequié, Bahia. Você também, Emanuel Vitorino, idoso desaparecido, é encontrado às margens da BR-116 após 3 dias de busca. E ainda também você ligado e acompanhando o Amarelinho Notícia. Polícia identifica grupo responsável por 3 homicídios em Porto Seguro. Inclusive, um dos suspeitos morreu em confronto com a polícia e o outro foi preso e agora está à disposição da justiça. Olha, está acontecendo em Birataia uma reunião com comerciantes do centro de abastecimento de Birataia para tratar aí já do comércio local, que foi entregue aí o centro de abastecimento em Ibirataia. E claro, entre essas entregas teve também barracas para toda a equipe trabalharem. Inclusive, a boa informação é que ontem, conversando com a secretária Laís Nascimento, né, descobrimos aí que no município de Ibirataia, só na Feira Livre, nós temos 135 comerciantes que atuam na Feira de Ibirataia. 135 pessoas que comercializam produtos. Ou seja, durante o final de semana, sexta e sábado, nós temos aí 135 barracas no centro de Ibirataia, que eu até tomei como surpresa, sei que seria menos, devido tudo hoje, o povo correr para o supermercado, então a gente percebe ainda que há um número muito grande de comerciantes comercializando seus alimentos, seus produtos em barracas, ou até mesmo aí já em fundo de veículo ou em lonas, mas agora o centro de Birataia acabou com esse negócio de lona, né, pelo chão, já não tem mais isso. Algumas pessoas que vinham da zona rural também estarão recebendo aí essas barracas. E a reunião hoje que está acontecendo em Ibirataia, Bahia, é uma reunião onde vai estar sendo aí conversado com os comerciantes sobre novas barracas, novas bancadas que estarão chegando para serem entregues aí à população. Coisa boa, né? Isso é bom por demais. Olha, são 9h52. 9h52. Hoje tem mais, tem jogo, né? Hoje tem mais um grande jogo. Amanhã, Reginaldo traz as notícias do esporte, já trazendo também, já com todos que estarão na final e disputando o terceiro lugar. Logo mais, tem um grande jogo, Inglaterra e Argentina. Ontem, a Espanha eliminou aí da grande final a França, que era uma das favoritas ao título ou na disputa aí já com a Argentina. E a Espanha eliminou a França. Será que pode também dar zebra hoje para a Argentina? Será que o Harry Kane vai eliminar o Messi? Vamos esperar para mais um grande jogo hoje que estará acontecendo entre Argentina e também Inglaterra. Um abraço, meu amigo Newton Pedreiro, tá? Está em Ibirataia acompanhando a programação. Obrigado, viu, Newton? Um abraço aí pela audiência sempre. Ainda tem ouvinte aqui em nossa programação ligado e acompanhando. Alô, bom dia.
1: Bom dia, Luiz. Bom dia aos ouvintes da 91 FM. Luiz, o que é que está acontecendo com a parte ecológica da cidade de Piauí, rapaz? Está ficando, a cidade está ficando deserta. As árvores históricas estão tudo sendo arrancada, matada a veneno. Isso não pode. Isso é crime ambiental grave. Ô Luiz, a cidade que investe em meio ambiente pode ter certeza que é a cidade que menos vai se arrepender no futuro, Luiz, tá entendendo? Então é preciso fazer aí uma restauração na parte ecológica da cidade de Piauí. Tá ficando deserta a cidade. Quando a cidade fica deserta, ela fica cada vez mais quente, Luiz. No inverno fica frio e no verão fica quente. Pode chegar a temperatura até 40 graus. Então não pode a cidade ficar deserta. Tá entendendo, Luiz? Estou ouvindo aí, Luiz, com o Amarelinho Notícia. Valeu, rapaz. Estou ligado no seu programa. Fica essa crítica aí ao setor público de Ipiaúi. Valeu, Luiz. Tamo junto, rapaz.
2: Valeu, você ligado no programa. Obrigado pela audiência. Olha você na sintonia, lembrando, Joilson da Consucred manda avisar que você tem limite de até agora, sabe quanto limite? 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É você ligado aqui em nossa programação. Retorna amanhã, se Deus nos permitir, a partir das 8 horas, com mais uma edição do Amarelinho Notícias. Na sequência, tem Jota Santos e, claro, o musical da Ipiaúi FM. A todos, forte abraço, bom dia.
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Bom dia. Tô chegando com o Top Hits 91, a sua programação musical até às 11, trazendo as melhores músicas para você curtir aqui na melhor.

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0: 10:09. Hoje é quarta-feira, 15 de julho, ano 2026. Bom dia!
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0: 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Muito bom dia pra você que ouve a gente aqui em Piauí e em todas as cidades da nossa região. Alô, amigo internauta, você que interage com a Piauí FM por meio das nossas redes sociais e curte a nossa programação pelo nosso aplicativo. Alô, dona de casa, bom dia. Bom dia pra você que está no trabalho. Bom dia pra você que está viajando, está chegando de viagem. Seja bem-vindo à nossa cidade. Bom dia pra você no comércio de Piauí e nos comércios da região ouvindo a Piauí FM. Bom dia pra você na zona rural também ouvindo a gente. Enfim, bom dia para todo mundo, uma ótima quarta-feira, um dia super abençoado. Tô chegando com o Top Hits 91 até às 11. Às 11 tem o Zap do Ouvinte e até o meio-dia tem Jota Santos modulando a frequência e fazendo do jeitinho que você mais gosta de ouvir.
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0: Agora 10:10.

0: E ao FM, imagina eu, 10h26 aqui na rádio que mais detona audiência. Daqui a pouquinho a gente volta com muito mais músicas na Ipiaú. Fique ligado.
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0: Confira na Ipiaú 10h26.
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7: Aqui na sua Piauí FM são 10 horas e 28 minutos. 10h28. Atenção, ouvintes. A partir desse momento estaremos saindo do ar para um reajuste técnico lá no nosso parque de transmissão. A gente retorna em alguns minutos, cerca de 5 a 10 minutos, a gente retorna ao ar com a programação normal aqui da Piauí FM, tá bom? Portanto, estaremos saindo do ar para reajuste técnico lá no nosso parque de transmissão, mas já já a gente retorna com a programação normal aqui da Piauí FM, 10h29.
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5: Aqui na sua Ipiaú são 10h34. Bom dia! Já estou de volta com o Top Hits 91, a sua programação musical até às 11, trazendo as melhores músicas para você curtir aqui na Melhor.

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0: 9-9833-3312. Bom dia pra você, Denise, lá de Itagi, ouvindo a gente. Alô, Denise, um abraço aí, obrigado pela sintonia e pelo carinho da audiência. Sabrina, lá em Itamari, também está ligada aqui no som da IPA UFM, ouvinte assídua aqui da nossa programação. Valeu, Sabrina, bom dia. 10h36 aqui na IPA
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0: Dose dupla com Luan Santana, essa com a participação de Léo Foguete. Dona.
5: Luan Santana e Léo Foguete. Luan City Festival, São Paulo.

0: Quem gostou, joga a mão e faz barulho, vai.
1: Muito obrigado, São Paulo!
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0: Luan Santana aqui na sua dose dupla, Estranho com o Rick Martin.
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0: Top Hits 91 de hoje, aqui na rádio que mais detona a audiência. Na sequência, a gente volta com o Zap do Ouvinte. A partir de agora, mande sua mensagem de voz, peça sua música e interaja comigo aqui na sua Ipiaú.
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0: Confira na Ipiaú 10:57.
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0: sua mensagem de voz, pedir a sua música e interagir comigo até o meio-dia aqui no som da sua IPA UFM.
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0: Primeira ouvinte. Participação de hoje na IPA UFM. Quem vai falar comigo? Bom dia.
5: Bom dia, meu nome é Fernanda, moro na região da Jandiba, gostaria de ouvir uma música de Zé Felipe, Ruim de Coração.
0: Acerto, Fernanda, bom dia!
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2: Aqui na sua IPAU são 11:12, mais uma participação aqui no Zap do Ouvinte. Bom dia.
3: Bom dia, meu amigo Jota Santo, aqui quem fala é a Vanilda da Aparecida. Tudo bem, Jota, com você?
2: Tudo ótimo.
3: Jota, gostaria de ouvir a música de Roberto Carlos, As Baleias, e ofereço para Mãe do Céu, para Nemre, Lemre, Bina, para Aldete, minha madrasta, para meus sobrinhos, minha filha Mônica, meu genro Rony, para todo que curte eles, viu? Para você também, que tenha uma boa tarde.
2: Obrigado. 11:12 na Ipiaú.

0: Roberto Carlos aqui na sua IPL FM, as baleias, que saudades, são 11:17 até o meio-dia, tem o zap do ouvinte, sua mensagem de voz aqui pelo nosso WhatsApp 982017006.
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0: Vamos a mais participações aqui no seu zap do ouvinte da sua IPL FM. Quem vai falar comigo? Bom dia!
2: Jota, como é que você tá, Jota? Você tá bem, Jota? Tô passando aqui pra parabenizar minha irmã Elma, aí no sítio do Pica-Pau Amarelo, filha de Uliene. Que Deus abençoe ela, Jota. Dê um feliz aniversário. Que Deus continue abençoando ela, dando tudo de bom na vida dela, viu, Jota? E sábado é o meu. Bom dia, Jota.
0: Bom dia e parabéns aí antecipadamente pra você. Tudo de bom. 11:19.
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2: Muito bem, na IBL FM são 11h22. Vamos a mais participação. Deixa um abraço aqui para Luan Senna Del Júnior, né? Ô Luan, quem grava vídeo é o que? Videomaker. É, grande Luan também, videomaker aqui da IBL FM. Valeu, vamos a mais participação aqui no Zap do Ouvinte. Quem vai falar comigo? Bom dia.
3: Bom dia, Jota. Aqui é Solange Santa Rita. Gravamos de Elton John, Sacrifício. Eu ofereço pra você, pro filho Rafael, pra Dona Nice, Binha Vilma, pra Falcão, que tá aniversariando hoje, e pra todos que curtem, Jota.
2: Tá legal. Obrigada. Valeu, Solange. Bom dia pra você e parabéns para o nosso Falcão. Parabéns aí, grande Falcão. Tudo de bom, feliz aniversário. Essa aqui é top demais. Elton John, Sacrifice, aqui na Ipiaú.

0: hoje. Daqui a pouquinho a gente volta com muito mais, trazendo sua participação aqui pelo nosso WhatsApp 982-017006.
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5: Aqui na sua Ipiaú FM são 10h36, não 11h36.
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5: De volta com o Zap do ouvinte até o meio-dia. A sua participação aqui pelo nosso WhatsApp 982017006. 982017006.
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5: Vamos a mais uma participação aqui no Zap do ouvinte da sua Ipiaú FM. Quem vai falar comigo? Bom dia!
9: Bom dia, Jota. Aqui é Nilda do Temão. Um bom dia pra você. Eu quero ouvir um louvor de Daniel Samuel. Bate na porta. Ofereço pra todos que

0: ouvinte, são 11 horas 42 minutos aqui na Ipiaú FM.
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0: Vamos a mais participação aqui no Zap do ouvinte da sua Ipiaú FM. É mais uma participação aqui na melhor sintonia da Bahia. Quem vai falar comigo? Bom dia.
3: Bom dia, sensação humilde de Corrego de Pedras. Gostaria de ouvir a música de Marília Mendonça, Estrelinha. E ofereço para Ivone e Laís em Corrego de Pedras.
0: Tá certo, obrigado pela participação. 11h42 de Paulo e Paulino na Ipiaú FM. Participação especial de Marília Mendonça, Estrelinha na Ipiaú.

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2: Zap aqui na sua Ipiaú são 11h46.
3: Bom dia, Jota. Aqui é Jamile, moro aqui no bairro Santa Rita. Gostaria de pedir uma música de Bruna Carla e ofereço para minha filha Jade, para o meu filho Alex, para mim e todos os ouvintes. Para você também, Jota.
2: Obrigado, Jamile. Bom dia para você também, ouvindo a Ipiaú FM. Bruna Carla e Anderson Freire aqui na Ipiaú.

0: Muito bem, na Ipiauí FM, são 11:47. 11:47. Já estamos chegando ao final de mais um Zap do Ouvinte aqui na sua Ipiauí FM. 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
1: 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Daqui a pouco a gente está em Beto Marques. 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
2: Desculpa o tempo aí que foi um pouco rapidinho, mas daqui a pouquinho a gente segue com o Beto Marques aqui no Panorama da IPA UFM.
0: Valeu.
2: Um abraço.
0: Valeu.
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2: Vamos agora aos aniversariantes do dia. Hoje, na voz do meu amigo Joelson Passos, vou aproveitar o áudio que ele enviou pela manhã para o programa do Amarelinho Notícias. Grande Joelson, bom dia. Quem está fazendo aniversário hoje?
4: Meu amigo Luiz Sérgio, meu amigo Amarelinho, Jota Santos. Não passei o áudio cedo porque a FM estava fora do ar, né? Mas já voltou tudo ao normal. Mais uma vez, agradecer a vocês. E hoje, dia 15/7, Luiz Sérgio e Amarelinho Jota Santos, é aniversário da minha filha Rosângela, lá na feirinha. Hoje é aniversário da enfermeira Chique, minha prima Renata Passos, a filha de Reinaldo e Celeste. Hoje é aniversário de Rebeca, secretária de Ação Social, a esposa do meu amigo Vini, né? Dona Luzia, a mãe do vice-prefeito de Piauí, Orlando 822, Jackson. Esse é o filho de Getúlio e Marina. Hoje é aniversário de Tom e Boquinha na Baixada, quase 70 ele tem, viu? Sirlene, a filha de Maria no Transagaia. Falcão, segunda parte do aniversário dele, que ele faz aniversário duas vezes no mês, ou no ano, aliás. Nendo Boi, Rafael do Budegão, essa potência. Ana Clara, que é a neta de Benta. Tonho da Embasa, o popular Tonho Querosene, lá na Coroa Verde. Alô, Tonho Querosene, minha potência, meu cliente aí. Rebeca, que é a filha de Zé Gomes. Daniel, na Fazenda Paraíso, no Ribeirão da Mata, lá no município de Itaúna. Quem tá mandando é a esposa dele, viu? E o filho, Davi, Adriele e Davi. Hoje é aniversário de Nengori, essa máquina aí do quiosque ali no centro, perto do próximo ao ginásio de esportes. Hoje é aniversário de Guilherme, que é o neto de Dona Marlene, o filho de Reinaldo, e Maria Preta, lá em Aiquara. Um abraço, Luiz, que Deus abençoe.
2: E valeu, grande Joelson, obrigado pela sua participação aqui no Zap do Ouvinte, trazendo os aniversariantes do dia. Tá chegando aí Beto Marques com o Panorama 91, o mais completo jornalismo do seu rádio, trazendo tudo aí sobre a inauguração da Esporte Motos, que vai acontecer amanhã às 9 horas da manhã. Tchau, gente, um abraço e eu retorno logo depois do Amarelinho Notícias. Tudo de bom, tchau, galera.

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3: Liga adoçantes de refrigerantes zero com risco de infarto e AVC. Um estudo publicado na revista científica Cell Metabolism levantou um novo alerta sobre o aspartame, adoçante presente em muitos refrigerantes zero e diet. Pesquisadores do Karolinska Institute Suécia, da Universidade de Shanghai, na China, observaram em modelos animais que o consumo equivalente a cerca de 3 latas por dia favoreceu alterações associadas ao aumento do risco cardiovascular. Entre os principais achados, o aumento dos níveis de insulina, maior formação de placas de gordura nas artérias, ativação de marcadores inflamatórios ligados à aterosclerose. A aterosclerose é uma das principais causas de infarto e AVC. Os próprios pesquisadores destacam que os resultados foram obtidos em animais e não comprovam que o mesmo efeito ocorre em seres humanos, mas reforçam a importância de novos estudos e do consumo moderado de adoçantes artificiais. Você que toma refrigerante zero, tem uma que diz o ditado, né? Uma mata, a outra só mata. 12:06, hoje, quarta-feira, não é isso? Mais um dia de uma data histórica entre a Argentina e Inglaterra, lembrando da invasão do arquipélago, daquela guerra das Malvinas. Ontem, a Espanha deu uma aula de futebol. A França entrou para a história. Em 54, a Holanda. Em 82, o Brasil. Em 2026, a França, de Mbappé, Dembélé, Olis, entre outros. Na Espanha, o Lamine Yamal. Imagine com esse nome. Yamal. Ontem, ele ia bem. Hoje, 15 de julho do ano 2026, está no ar o seu programa favorito. Está começando a sua revista eletrônica diária.
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3: Agora são 12 horas mais 7 minutos. 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
3: Atenção, hein? Atenção. Vou dar uma oportunidade pra você. Você que está almoçando aí agora, deixa o garfo, a colher ou mesmo está comendo de mão, porque vai começar para você participar de um sorteio aqui. Eu vou abrir 3 minutinhos. Cadê o telefone? 998-333-10. Já tem gente na linha? Liga de casa, do orelhão, do bar, do celular, só não vale a cobrar. 12:11 você vai ganhar um lindo capacete aqui da Sport Motos. Ah, Beto, eu tenho uma cabeçona, o número é 58. Também pode. Você que é cearense, também pode participar. Alô?
9: Ô, boa tarde, Beto.
3: Boa tarde.
9: Eu quero participar desse sorteio que vai ter aí da... de hoje, o sorteio da loja.
3: A senhora não quer saber que loja? A senhora que tá igual aquela pessoa que tá com o olho alcoolírio, então bota um pouquinho no meu zóio aqui, não é isso?
9: Ô, meu querido, espera aí que eu te diga, é da...
3: Sport Motos, isso.
9: Sport Motos.
3: Isso, a senhora tá concorrendo um capacete. Olha, se ninguém ligar... Dentro de um minuto, o capacete já é seu. Ah, já ligou.
9: Valeu.
3: Já ligou. Um abraço, dona Santilha. Alô, boa tarde. Liga de cá. Um abraço, querida. Não compre agora. 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Alô?
9: Alô?
3: Quem fala?
9: Nilmara, Beto.
3: Ô, Nilmara, você fala de onde?
9: Nilmara, eu falo da Santa Rita.
3: É, Nilmara com Rio R?
9: Gilmara.
3: Ô, Gilmara, você fala de onde? Do bairro Santa Rita?
9: Isso.
3: Ah, o bairro Santa Rita tá de parabéns. Obrigado aí a vocês da audiência do bairro Santa Rita, viu? Esse bairro top aí. Ô, Gilmara, quer que manda? Quer ganhar um capacete?
9: quero, Beto.
3: Então, já que você quer ganhar um capacete, você precisa, e também vou te dar um conselho. Compareça amanhã na inauguração da Sport Moto, amanhã a partir das 9 horas, que inclusive você vai ganhar um copo lindo da Stanley, tá bom?
9: Eu vou.
3: 9 horas, viu? Vou estar lá esperando por você. Chegando lá, você é o Beto, eu sou Gilmar, aquela que concorreu o capacete, tá bom?
9: Tá bom, Beto.
3: Um abraço, tchau, tchau. 12h13, tem mais gente ligando pro meu celular, não vale, viu, gente? Só vale pro da rádio. Alô?
10: Oi, Beto.
3: Oi, quem fala?
10: É Magnólia de Aiquara.
3: Magnólia de Aiquara, rapaz. Que maravilha, Aiquara, prefeita Valéria, ao nosso chefe lá, todos vocês de Aiquara, obrigado. Como é seu nome?
10: Magnólia.
3: Magnólia, você tá concorrendo um capacete, Magnólia, da inauguração da Sport Moto amanhã. Isso, Sport Motos. Você gosta de moto?
10: Gosto.
3: Sim. Ah, que maravilha. Tá concorrendo, viu?
10: Tá bom, Beto.
3: Um abraço.
10: Obrigado,
3: que
10: Jesus nos abençoe.
3: Amém. Alô?
9: Oi, Beto, boa tarde.
3: Boa tarde, quem fala?
9: Aninha do Constância.
3: Aninha do Constância, tudo bem, Aninha?
9: Tudo bem, Beto, legal estar falando com você.
3: Oh, que maravilha, Aninha. E você ligou pra fazer que reivindicação? O vaso quebrou aí, o cano pocou, foi isso?
9: Nada, eu quero participar aí dessa promoção maravilhosa que vai acontecer agora no dia 1.
3: Que promoção? Tô sabendo não. Que promoção é essa, Aninha?
9: A Sport Moto.
3: Ah, é meu, eu tinha esquecido. A Sport Moto vai inaugurar amanhã, não é isso?
9: Isso.
3: Ah, lembrei. Tá concorrendo, hein, Aninha?
9: Ok, Beto.
3: Tchau, tchau. Alô?
9: Alô.
3: Quem fala?
9: Núbia, Beto.
3: Núbia, fala, olha, Núbia, eu entrei num pique, você entrou com aquela voz assim que tá fazendo depois das 10, sabe? De alguém para alguém. Olha, Núbia, se um dia eu te esqueci, jurei te esquecer, pois sou tão esquecido que esqueci de te esquecer. Núbia, fala de onde?
9: Rua Estezinha.
3: Rua Estezinha, a famosa Rua do Creu.
9: Não?
3: Não? Oh, desculpa. Não. Rua Estezinha, Iraído. É Iraído falando aqui, Núbia, é a Rua do Creu, Beto.
9: Vocês amam a Rua do Creu, viu?
3: Ah, demais. Quem é que não gosta de um Creu, hein, Núbia? Ô, Núbia, diz aí, a Sport Moto vai inaugurar que dia?
9: Amanhã, 9 horas.
3: E você tá concorrendo o capacete, viu?
9: Certo, velho.
3: Tchau, tchau, Núbia. Prazer falar contigo. Alô?
11: Alô, Beto Marques.
3: Quem fala?
11: Marivaldo, aqui do Bairro Santa Rita.
3: Ô, Marivaldo, vou torcer por você ganhar esse capacete, hein, irmão?
11: Isso, Sport Moto aí, quero participar aí desse sorteio.
3: É, aliás, eu nem sei se você mais precisa, né? Porque a sua rua tá asfaltada, tirando onda. A prefeita Larissa, Beto, eu asfaltei a rua da de Marivaldo que você tanto pediu na rádio. Então não precisa mais de capacete, sem buraco, não vai cair.
11: Precisa, Beto, eu preciso ganhar.
3: Precisa, então diga aí, a inauguração é que dia?
9: Que?
11: É o quê? É a inauguração.
3: Tá concorrendo, amanhã. Viu? Tá concorrendo amanhã. Tá bom. Olha o telefone, você que tá em casa. Ô mãe, qual é o telefone? Você que tá procurando o vizinho aí. Ô, dona Maria, qual é o telefone da rádio? Diz aí. 999-33-3310 ou 998-33-3312. Alô?
12: Alô? Boa tarde.
3: Boa tarde, quem fala?
12: É Edileuza, da Aradeira Lembasa.
3: Ô, Edileuza, tudo bem?
12: Tudo bom, graças a Deus.
3: Faltou água aí, Edileuza?
12: É, sim, falta, né? Quase não cai água direito.
3: Só não falta o talão todo mês, né, Edileuza?
12: É, todo mês chega o cartão pra pagar.
3: É, Edileuza, essa Embasa me dá um trabalho aqui, você nem sabe, viu?
12: Gostaria de participar da promoção?
3: Falar Embasa, até agradecer o presente que a Embasa mandou pra mim, viu? Obrigado. Mas isso não... E aí, que a inauguração é quando?
12: É amanhã, 9 horas da manhã.
3: Amanhã, conto com a sua participação, viu, Adileuza? Estaremos lá. Alô? Alô? Olha, você tá concorrendo capacete, viu? Você aí que tá tentando ligar, o vizinho tá dizendo, menina, liga aí pro Panorama, tá concorrendo capacete. Poxa, é o teu, né? Eu tô mexendo no celular de... Eu tô recebendo informação aqui que a prefeita Larissa também foi convidada, viu? foi convidada, um convite mais do que especial. A Sport Motos tem a honra de convidá-la para a inauguração amanhã, dia 16, a prefeita Larissa. Alô, a prefeita de...
13: Alô, bom dia.
3: Bom dia, quem fala?
13: Luziene Beto, gostaria que esse capacete.
3: Ui, eu gosto desse pique assim, viu, Luziene? A gente entra, bom dia, a outra entra assim, bom dia.
13: Eu bom dia.
3: Ui! Luziene, fala Beto, oi.
13: Eu gosto de ganhar esse capacete, porque eu tô precisando de um, que o meu está horrível.
3: Não, esse capacete seu mesmo tá bom mesmo, daqui dá pra ver.
13: Não, tá mesmo não, Beto.
3: Tá não, tá não. Ele tá dizendo socorro. tá concorrendo, viu?
13: É Luziene, pra não botar Luziene depois dá errado.
3: Luziene.
13: É Luziene.
3: É com E, é Luziene.
13: Porque vai que eu ganho aí, eu chego minha identidade com Luziene, não dá, tem que ser com É Luziene.
3: É Luziene, é isso?
13: Isso, Beto.
3: Obrigado, hein, Luziene.
13: Obrigado.
3: Daqui a pouquinho fala o diretor-presidente da loja, o senhor Laerte. Esse nome assim, eu quase falo Lamine e Amal, mas não é não, é Laerte e Gabriel. Alô?
14: Alô, Beto Marco.
3: Quem fala?
14: Eduardo, Beto Marco.
3: Eduardo, já tomou seu remédio hoje, Eduardo?
14: Eu tomei o meu remédio hoje da pressão, já tomei meu remédio da pressão, já tomei tudo.
3: Já tomou, né? Ah, então tá tranquilo, eu posso conversar normal, não posso?
14: Pode conversar normal.
3: Ah, pode botar uma pressãozinha?
14: Não pode botar pressão, não. Eu quero me participar do sorteio aí.
3: Ah, é isso mesmo. A pressão que eu falo é Sport Motos que tá botando pressão, Eduardo. Agora, ô Du. Du?
14: Oi?
3: Deixa eu te perguntar uma coisa. A mulher voltou pra você?
14: Ainda não, Beto Marcos, mas eu tô vendo que ela volta pra mim.
3: Ela não voltou porque você não ganhou o capacete da Sport Motos. Se ela, você ganhar o capacete, Edu, eu quero voltar. Você vai ver, viu? Que dia é a inauguração?
14: Amanhã, 9 horas da manhã. Sport Motos, próximo.
3: Miserável. Acertou de novo. Posso te esperar lá amanhã? Eu vou até que convidar no ar tua ex-esposa, viu, pra ir também. Viu nada, você ouviu. Ó, obrigado, Du. Um abraço, tá concorrendo. Ó, tem muita gente me ligando aqui, a Cleia, por exemplo. Me diz aí o número pra eu ligar. É 99933-3310 ou 99833-3312. Olha, já que tem muita gente ligando aqui, mandando mensagem, eu vou intervalo, viu, pra colocar a casa em ordem aqui. Eu vou intervalo que a gente volta pra conversar os detalhes. 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
0: Por que resolveu abrir uma loja de peça em Piauí, em Laerte?
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0: Bem, vou começar agora com um dos maiores influentes do Brasil. Não é o Carlinhos Maia, não é a Anitta, não é o Neymar, não é a Virgínia Fonseca. É o meu primo, Gabriel Marques. Boa tarde, Gabriel.
2: Boa tarde, Beto Marques, meu parente, viu? Gostei aí, mas me enrola que eu tô com frio, viu?
0: Ribuça esse homem pra não pegar resfriado.
2: Que bom estar aqui, viu? No seu programa. Já ouvi falar muito de você, viu?
0: Não.
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0: Me iluda.
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0: 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Você vai estar lá, né, Beto?
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0: Oh, por favor, assim espero, viu?
1: Obrigado, hein, Gabi?
0: Eu que agradeço.
1: Ô, Laerte, por que a inauguração? Isso é exigência da Clique ou é sua mesmo? É quinta-feira? Geralmente a pessoa inaugura na segunda. Por que quinta-feira o Neto aproveita? Bora inaugurar a quinta, que é o final de semana, o povo tá com dinheiro.
2: É, o Neto é um especialista, Neto. O Neto é conhecedor do ramo, né?
1: Não é besta,
2: não. Não, exatamente.
1: Neto... Mas você tá em boas mãos.
2: Ah, né? Sem dúvida. Nós somos já tem uns 6, 8 anos.
1: Quem tem credibilidade
2: Clique,
1: é ele.
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1: Você está pensando, Laércio, que aqui tudo é flores? Nem sempre. Você acaba de receber a primeira facada. 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
2: Pronto. Cleia,
1: tudo é flores.
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1: Beto, abre o microfone, Gabi. Pois não.
0: Beto, pegando aqui a oportunidade... Eu posso participar também? Pegar o capacete?
1: Não, aí já começou errado essa empresa. Já tá rolando mutreta aí, viu? Tá vendo?
2: Não pode.
1: Aí você, Neto, estraga a credibilidade. Tá vendo, Neto? Depois ganha você. Vai, eu sabia! Ganha você. Alô, boa tarde.
3: Boa tarde.
1: Quem fala?
3: É
1: de Leusa.
3: Edilene da Aparecida.
1: O que é que houve na Aparecida aí, Edilene?
3: Nada.
1: Ah, eu pensei. Claro, claro. Sport Moto, não é isso? Tá aqui o capacete comigo, ele deixou comigo. Deixou não, eu exigi, deixar bem claro, viu, Edilene? Ah, Beto, pega lá na loja. Na loja não, que o ouvinte vai lá na loja e diz que não tá. O Edilene, fala da Aparecida?
3: Isso, Aparecida.
1: Mas você fala da Rua das Flores?
3: Não. Próximo a João Menino.
1: Ah, próximo a João Menino. Obrigado, viu, Edilene? Eu lembrei da Rua das Flores. Obrigado. Eu lembrei da Rua das Flores, Edilene. Chegou o bêbado, chegou tarde em casa, batendo na porta. Papo, abre aqui, meu amor, abre aqui, meu amor. Não vou abrir, não, sou descarado, não sei o quê. Abre, que eu trouxe uma flor, as flores, pra mulher mais linda do mundo. Ela foi e abriu. Aí ela disse assim: cadê as flores? Ele: cadê a mulher mais linda do mundo? Tem gente na linha, liga de casa, do orelhão, do bar, do celular, só não vale a cobrar. Alô? Quem fala?
3: Evaldo.
1: Evaldo? De onde, seu Evaldo?
3: Eu
1: tô aqui com seu capacete na mão e te desejar... Amém. Te desejar boa sorte, viu? Um abraço. Alô? 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
1: Meu primo do Joaquim Romão, obrigado.
0: Eu que agradeço, meu primo. É uma honra ter você aqui.
1: Valeu. Netão! Uma palavrinha aqui conosco. Netão, Netão dispensa a apresentação, né? Ele é diretor-presidente da Clique Propaganda, uma empresa de marketing que vem a cada dia que passa crescendo, não só na Bahia. Neto já tem uma extensão nesse Brasil inteiro, de meu Deus. Boa tarde, Netão.
4: Grande Beto, sempre uma honra estar aqui com você. Lhe parabenizo sempre, porque o nosso coração se enche de alegria. Nossa missão é fazer marketing. E quando a gente encontra profissionais com essa energia de conexão com as pessoas, é incrível. Parabéns mais uma vez. 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Parabéns, Laerte, por esse investimento dentro da cidade. As pessoas têm que olhar com bons olhos. Eu sempre falo com os empresários aqui que realmente abençoe quando uma empresa abre, porque está gerando emprego e renda. É uma honra estar aqui ao lado desse gigante que é o Digital Influencer, Gabriel Marques, que o cara é incrível. O Laerte tem muita moral, viu, Laerte? Para poder trazer um cara aqui e deixar colado. Homem que aí está estourado na internet, milhões de visualizações. É uma honra, Gabriel, ter você aí envolvido nessa mídia. Para a gente que trabalha com marketing, os olhos brilham. E amanhã, olha, ele vai mandar um recado pra você, viu, Beto? 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
0: Lembrando que eu sou parente de Beto.
1: Só isso. Vamos ganhar. Olha, eu quero expressar aqui minha sincera gratidão pela confiança, generosidade ao senhor Laerte, o compromisso demonstrado aqui. Pessoas como você, Laerte, faz aí a diferença. Bem, não apenas pelo sucesso nos negócios, mas também pela forma que eu valorizo as pessoas e contribui para o crescimento da nossa comunidade. 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Obrigado, hein, Laerte. Um abraço, meu irmão.
2: Obrigado, Beto. Grande abraço a todos. Fique com Deus.
1: Eu vou em intervalo comercial e volto para conversar com o nosso repórter diretamente de São Paulo para falar do passeio que a Espanha deu ontem. Ontem não teve Olise, não teve Dembelé, não teve Barcolá, não teve Doê, não teve Mbappé. Ontem só deu a Espanha, a escola do Barcelona de 2006, o tic-tac, não tô mais aqui, cadê a bola, tá lá, tá cá, surgiu a campeã da Copa, a Espanha não foi acreditada porque empatou 0-0 com Cabo Verde, e aí ontem uma aula de futebol na Copa do Mundo, uma Copa assim meio estranha, né, que Donald Trump anulou o cartão vermelho. Isso fica feio, viu, seu Champ? Eu não vou falar nada pro senhor não soltar uma bomba aqui. Depois do intervalo eu volto.

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4: Agora 12h46, alô?
5: Alô?
4: Quem fala?
5: Quem fala? Ian.
4: Oi, Ian, diga, Ian.
5: Eu quero participar do capacete aí.
4: Qual é a loja que vai inaugurar?
5: Esqueci o nome da loja agora.
4: Tá bom, obrigado, viu? 12h46, ó, finalizou aí, viu, Ildo? Acabou, já a gente fala aqui. Olha, deixa eu ver aqui com o Fábio. 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
4: Um abraço, 12h51. 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

0: Muito obrigado!
1: Para fazer um exame. Agora há pouco um médico, um falso médico, ligou para minha irmã dizendo que minha mãe estaria internada e com uma doença grave, uma infecção no intestino. Beto, continuar, o médico pediu R$3.800 para poder realizar os exames, mas graças a Deus, por 2 minutos, minha mãe chegou aqui e eu ainda estava conversando com o falso médico. Alguém aí no hospital usou os dados dela para poder fazer fraude, velho. Eu vou mandar um áudio aí explicando para você que fica melhor. Vamos ouvir.
2: Bom dia, Beto.
1: Bom dia.
2: Boa tarde, Beto.
1: Boa tarde.
2: Beto, a gente entrando num golpe agora, velho, que foi Deus mesmo que salvou a gente, eu e minha irmã, viu? Um cara ligou, minha mãe tava no hospital do estado, fazendo um procedimento que o médico mandou ela levar um resultado. De lá do hospital do estado, parece que tem alguém infiltrado ali dentro, viu, Beto? Que pouca hora, amanhã lá, ligou aqui pra casa, pediram, exigindo que ia fazer um procedimento nela, urgente, e o valor desse procedimento tinha de pagar R$3.840. Aí eu chegava a ficar tremendo aqui, dizer que amanhã saiu, que amanhã faz esse procedimento lá na cidade do estado, que lá na cidade do estado não está, eu desconfiei. Aí com pouca hora, quando eu tô falando com um cara aqui no telefone, passando pelo doutor lá da cidade do estado, que tá de plantão, manhã chega no carro aqui, eu chegar tremer na hora, eu e minha irmã, e o cara exigindo. Na hora que eu falei para ele dizer onde é que ele estava, que eu ia levar os 3.800, ele foi lá e desligou. E perguntei a ele se passava cartão para mim passar o cartão. Ele não queria, falou que cartão não podia, não, que a financeira só recebia em dinheiro. Aí ele foi. Me diga aí, moço, onde você está? Eu desconfiei que amanhã apareceu. Me fala aí onde você. Eu vou aí no hospital e ver. Ele foi e desligou. Viu? O número dele está aqui gravado no meu celular, de minha irmã. Viu? Rapaz, quase, viu, Breto? Nós ia cair no golpe. Moinha chegou aqui porque a gente aliviou. Moinha chegou no táxi aqui. Poxa, Moinha não ia ficar internada. Que internamento, Moinha? Tá? Moinha chegou aqui agora, Maria Barreto. Essa Barreto tem uma vida grande, o Beto. Vida cumprida!
1: Vai. Maria Barreto vai viver mais 200 anos, viu? Obrigado, meu irmão. Tá feita a sua reivindicação aqui. Gente, hoje é que dia? Hoje é quarta, né? Que dia teve aqui o rapaz pedindo ajuda? Segunda-feira, sobre uma irmã dele que tava de câncer no útero, não é isso? Que tava em São Paulo. Olha, ligou uma mulher de São Paulo, deixa eu ver que horas foi, pra mim. Aí já não ligou mais pro Panorama, ligou pra mim à noite, às 19 horas e 16 minutos. A mensagem que eu recebi diz o seguinte: boa noite. Eu estava ouvindo o Panorama hoje, meio-dia, aqui em São Paulo. Eu ouvi o pedido de uma mulher que está precisando de uma cirurgia. Deixa eu ver aqui, mas... eu moro aqui em Sorocaba, mas eu trabalho em São Paulo, na assistência social. E sabe qual é o nome dela, da pessoa, para eu encaminhar para fazer o tratamento e depois fazer a cirurgia? Por favor, manda o áudio, você está esperando a sua resposta. Por favor, boa noite, Deus abençoe. Pois não. E aí, eu não tinha o número de Edivaldo, que Edivaldo é o nome dele, né? Teve aqui o Gazo, como é conhecido, como o Danilo chamou. E eu pedi, Gazo, os documentos, as informações ao seu patrão, o presidente, o diretor da empresa que você trabalha. Ele me enviou e eu enviei para a mulher, viu? Que ela pediu para ajudar vocês aí. O nome dela, né? Pediu o nome dela, né? Para ver a situação dela na assistência social de São Paulo e ajudar no tratamento do câncer do útero, tá bom? Só tô falando isso para registrar que a mulher lá entrou em contato com a gente para falar com você. É obrigação minha. 12h57, 12 horas mais 50. 12h57. 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
1: Agora 13 horas. 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
5: Dá um abraço aí para Sim da Farmácia Pague Pouco. Um abraço, Sim, a todos vocês da Farmácia Pague Pouco. Nosso muito obrigado. Tem gente querendo participar, pois não, Jana?
6: Beto, meu amigo, boa tarde.
5: Boa tarde.
6: Ô, Beto, eu gostaria que você pudesse anunciar o telefone de Gael. Ele estava brincando na segunda-feira, ele e outro coleguinha. E aí, quando ele entrou para dentro, que saiu, o celular não estava mais. Quem encontrou foi aqui na Avenida São Salvador mesmo, tá? E aí, quem encontrou, por favor, entrega para ele, porque, né, ele chorou muito, né, tá muito triste por causa do celular. Quem encontrou o celular de Gael, por favor, devolva. Foi perdido aqui na Avenida São Salvador. Muito obrigada, Beto, e uma boa tarde.
5: Boa tarde. Agora, como é o celular, assim, que cor, Jana, né, a marca, pra gente ver, né, quando a gente vê o celular, atenção, pessoal aí, quem encontrou um celular da Avenida São Salvador, de Gael, Gael tá triste, querendo assistir o TikTok, vendo, ouvindo o Panorama pelo aplicativo. Gael, força! Vamos ver se a gente vende mais uns 200 pastéis hoje para ver se a gente, se não encontrar, comprar outro, viu, Tayana? Tayana vende pastel ali, é filho de Tayana. Então, se não encontrar o celular, vai ser o jeito de a gente comprar muito pastel essa semana para compensar, para comprar outro. Ô, Gael! Gael! Você deixou o celular com quem, Gael? 13:05.
7: Amigo Beto, boa tarde, Iraildo, boa tarde, Piaú. Hoje, Betão, quarta-feira, meio de semana, meio do mês. Hoje é aniversário, Beto, da minha filha, Rosângela, a mãe de Pedro, lá na feirinha. Hoje é aniversário de Renata Passos, essa é minha prima. Renata Passos, enfermeira, filha de Reinaldo Rocha e Celeste Pires. Hoje é aniversário de nossa amiga Rebeca, a mulher do social, a mulher esposa de Vini. Dona Luzia, mãe do vice-prefeito Orlando Santos, Orlando 822, o filho do vaqueiro arretado. Hoje é aniversário de Jackson, filho de Getúlio e Marina. Tô em Boquinha, lá na Baixada, barrigudo igual eu. Hoje é aniversário de Sirlene. Sirlene é a filha de Maria, lá no Trança Gaia. Nosso amigo Falcão é o homem que completa a idade nova 2 vezes no ano. Falcão hoje faz aniversário e a segunda parte. Hoje, Beto, é aniversário de Nendo Boi. Rafael, essa máquina lá do Budegão, filho de Du. Ana Clara, que é a neta de Benta. Hoje é aniversário de Tonho da Embasa, o popular Tonho Querosene, lá na Coroa Verde. Alô, Tonho, minha potência, meu cliente aí, o cliente lá do Box. Hoje é aniversário de Rebeca, filha de Zé Gomes, essa potência. Daniel, na Fazenda Paraíso, lá no Ribeirão da Mata, no município de Itaúna. Quem manda é a esposa dele, viu? E o filho Davi, a Adriele e o filho Davi. Hoje é aniversário, Beto, de Nengorê, essa potência ali do quiosque ali, de frente ao ginásio de esportes. Hoje é aniversário de Guilherme, o neto de Dona Marlene, o filho de Reinaldo, Dona Marlene da Getúlio Vargas e Maria Preta lá em Aiquara. Um abraço, Beto, boa tarde, que Deus te abençoe, obrigado por tudo. Nazaré da Mata, terra do Maracatu Pernambucano, matador de onça.
5: Um abraço, Joelson. 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Graças a Deus. Amém? Amém. 13:08. Olha, motoristas, veja só, viu? Reduzir só o radar não vai mais funcionar. Entenda o novo sistema. Motoristas que trafegam pela BR-101 e por outras rodovias brasileiras devem ficar atentos a um novo modelo de fiscalização eletrônica. Lá vem facada. O radar por velocidade média começa a ser utilizado para monitorar o comportamento dos condutores ao longo de trechos das estradas. Veja só, senhor, vá ouvindo, viu? Diferentemente dos radares convencionais, que registram a velocidade apenas no momento da passagem do veículo por um equipamento, o novo sistema calcula a velocidade média entre dois pontos de fiscalização. Para isso, a tecnologia registra o horário em que o veículo passa pelo primeiro radar e o compara com o tempo de chegada ao segundo equipamento. Se a velocidade média no percurso ultrapassar o limite permitido para a via, a infração poderá ser identificada. Eu vou tentar explicar para vocês do meu jeito. Veja só. Tem um primeiro radar. Geralmente a gente diminui, né? A velocidade. Vocês diminuem a velocidade. Por exemplo, permitido só 80 ou 60. Aí você vai antes, diminui 60. Assim que passa, você vai acelera, não é isso? Bota 100, 130, 140. Chegando no próximo, a tecnologia vai avaliar qual a velocidade que você estava andando de um radar para outro. Não é coisa, gente. É por isso que é coisa, viu, Beto Marques? É impressionante, gente. Gente, ó, deixa para lá, porque se eu for falar, Grilo vai entrar no meio, aí outro vai dizer, ó, deixa para lá. Com o novo método, reduzir a velocidade apenas ao passar pelo radar e acelerar logo em seguida deixa de ser uma estratégia eficaz, já que todo o deslocamento entre os dois pontos passa a ser considerado no cálculo. Veja só, os senhores, não tem mais pra onde correr, não, gente. É imposto, é multa, é IPVA. Volta, Jesus! Agora mesmo, eu tava vendo uma reportagem, não dei nem porque era do Rio de Janeiro, mas vou dar a reportagem do Rio de Janeiro, porque é interessante. Diz que a prefeitura do Rio de Janeiro comprou uns drones monitorando os ambulantes, os vendedores ambulantes que circulam na praia para ganhar o seu pão de cada dia. Aí eu vi um rapaz falar assim, tanta coisa para a polícia se preocupar, né? A prefeitura, mais importante, né? Fica designando aí, delegando trabalho para a polícia, mais trabalho para a polícia. É impressionante isso, gente. Oh, meu Deus, o que é que eu faço, viu? O que é que eu faço? 13:12... Mandar um abraço para o doutor Heraldo Júnior, aí nosso dentista da Clínica Céu. Um abraço, doutor, um abraço, Remo. 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Jana falando no celular.
8: Beto, eu de novo, é Jana. A marca do celular é Poco. A cor azul e a capa transparente branca.
5: Ok, Jana, obrigado, gente. Olha aí a capa azul transparente. Você que encontrou o celular de Gael, ele tá triste, viu? Por favor, você não vai deixar uma criança triste com esse celular. Bora dar um pulinho até São Paulo, né? Vamos falar de esportes pra gente finalizar a Copa do Mundo, porque hoje é o segundo jogo da semifinal. A Espanha já tá de camarote. Ontem colocaram o Lamine Yamal, não tem nada de Yamal, foi bem. A Espanha deu uma aula de futebol, relembrando os velhos tempos do Barcelona no tic-tac. Que time é esse? A Espanha ludibriou todo mundo com aquele empate de Cabo Verde. Agora, se o Reginaldo lembrar mais seu Iraildo, eu falei isso aqui, que a Espanha, se fizesse o primeiro gol, já era para a França. Não tinha Dembélé, não tinha Doué, não tinha Barcolá, não tinha Mbappé e muito menos Alice. Mas com ele, na linha, Reginaldo Silva, a França relembrou o Brasil de 82, a Holanda de 74 e agora a França de 2026 como melhor futebol da Copa. Boa tarde, seja bem-vindo, Reginaldo.
9: Meu amigo Beto, boa tarde para você, Iraildo, boa tarde a todos. É, futebol é apaixonante, por isso, a gente acredita no que pode acontecer, né, devido ao bom futebol da França, mas a Espanha não é da gente ficar espantado. A Espanha eliminou a França, não porque nos últimos jogos entre as duas equipes, a Espanha levou melhor. Inclusive, na véspera do jogo, Yamal postou que quem tinha que ter medo de alguém era a França da Espanha, apontando aquele placar quando estava 5-1, mas na verdade o jogo foi 5-4, né, na final da Copa das Nações do ano passado, aquele jogaço. Então, a França, nos últimos jogos, é freguês da Espanha. O que aconteceu ontem foi aquele futebol pragmático, de segurar a bola, e anulou o que seria os dois principais jogadores da França, né? O Olise não conseguiu desenvolver, é o garçom do time. O Mbappé não conseguiu receber bola, né? O Barcolá não conseguiu fazer nada, o Dembélé não conseguiu também desenvolver futebol, então assim, anulou as principais peças, a engrenagem do time. Aí o time acabou. Agora, a diferença dessa Espanha aí, ó, é que o treinador, Luiz de la Fuente, ele vem da base do time, então ele já conhece jogadores da Espanha aí, ó, de berço. Impressionante, já conhece todo mundo ali de berço. Ele veio da base, com esse time foi campeão, e aí chegou na principal e dando resultado. Impressionante. Eu acho que se a Inglaterra passar hoje, vai ser um grande jogo, mas a Espanha já é favorita ao título. Agora, se passar a Argentina, mais favorita ainda a Espanha.
10: É, olha, eu não vou... Essa Copa, ela tá desproporcional da seguinte forma. Não tinha mais que favorito do que a França, e ontem provou a Espanha ganhando. Todas as apostas deram França. E cá pra nós, viu, Reginaldo? Eu acreditava na Espanha, não é porque o resultado foi feito, não, que eu já tinha dito aqui anteontem que você não participou, que ontem não teve programa. Eu acredito muito nessa Espanha. Agora, hoje, deixa eu terminar da Espanha aqui. A Espanha ganhou e ganhou com sobra. Ganhou com sobra, anulou todas as principais jogadas da França. O Dembélé, que é ambidestro, não conseguiu jogar. o Mbappé muito menos, Barcola que entrou no lugar do E, Rabiot que deveria fazer um bom jogo, inclusive foi substituído, Tchouaméni também não apresentou aquele futebol, mas não por causa da França, e sim o esquema de jogo tático que a Espanha montou no tic-tac. Espanha 2, França 0, agora está de camarote esperando Inglaterra ou Argentina. Falando de Inglaterra e Argentina, Reginaldo, na teoria a favorita é a Inglaterra, mas na prática tem a Argentina que tem Messi. Então, pelos seus comentários, eu estou achando que você acha que vai dar Inglaterra. É isso ou estou enganado, Reginaldo?
9: Eu ontem eu errei, porque eu falei que daria a França 2-1.
10: Obrigado pela parte que me toca.
9: E hoje eu estou achando que vai dar Inglaterra, pelo fato do seguinte, vamos lá.
10: Vamos
9: futebol,
10: lá.
9: Futebol tem dessas coisas. A Inglaterra é um time tá mais inteiro fisicamente, é um time muito rápido pelas laterais e pelo meio também, e a Argentina vem com cansada. Vamos lá, cansada de guerra. Tem o Messi com 39 anos, não sei se vai aguentar a correria da Inglaterra. O Depol também, pode ser que nem jogue de início. É outro veterano também, de guerra. Então, assim, fisicamente, a Inglaterra vai estar sobrando. A Argentina vai estar um pouco presa, porque não vai conseguir entrar na velocidade da Inglaterra. E, olhando o histórico, são 5 jogos em Copas. Em 3, a Inglaterra venceu. Em 1 empatou, mas a Argentina passou nos pênaltis. Mas em 1, que foi definitivo, que foi 86, que é esse o grande jogo que a Argentina fez contra a Inglaterra. Que, 2 gols de Maradona, aquele gol antológico, que ele driblou a Inglaterra inteira e fez o gol. E o gol de mão também. Única vitória da Argentina contra a Inglaterra. Por isso, no retrospecto, eu vou de Inglaterra hoje.
10: Vou fazer o seguinte. Ô Beto, quem é o favorito? Baseado em tudo isso que você falou. Oi, Eduardo, quando eu for falar, acho que desliga esse microfone aqui, por favor. Tá dando. Tá bom? Eu tô sentindo algo.
9: Tá.
10: Não tá? Isso, Reginaldo, isso. Mas vamos tentar falar assim mesmo. Veja só, Reginaldo, se perguntar na teoria, Inglaterra. Embora eu. Tudo que você falou aí, eu corroboro.
11: Que Deus dê em dobra a vocês!

0: Que daqui a algum tempo, eu vou dizer, eu tive a honra de assistir Messi jogar, como muita gente fala, que teve o prazer de ver Pelé jogar. Eu vi Maradona jogar, eu não vi Pelé, mas eu vi Maradona jogar. E Messi está muito concentrado, focado. É a primeira vez que Messi enfrenta a Inglaterra na Copa do Mundo. Messi é um jogador, todo mundo já sabe, dispensa comentários. Então acredito muito no jogador talentoso. E jogo único que é hoje, mesmo a Inglaterra sendo favorito, concordo com você, Reginaldo é melhor, um time mais equilibrado. Agora vai ter uma disputa territorial no meio campo. O meio campo da Argentina muito bom e o da Inglaterra melhor ainda. Isso acredito, eu no caso, eu acredito sempre no meio campo bom. Porque um meio campo bom, forte, competitivo é que alimenta o ataque e ajuda a defesa. Então vai ser um grande jogo, mas eu vou acreditar sem querer ficar em cima do muro. Mesmo a Inglaterra sendo favorita, eu vou ficar com a Argentina.
1: Vamos esperar que vai ser um grande jogo. É meio de campo ganhar jogo. E ontem o Daniel Olmo, o meio campo ontem da Espanha sobrou. Agora, sinceramente, cara, vai ser um jogo interessante de ver o Messi com a idade que está jogando 90 minutos. E do outro lado, o Julian Bellingham, que conseguiu fazer 6 gols, tem 6 gols junto com o Harry Kane. E para você ter uma ideia, Beto, são 13 gols que a Inglaterra marcou na competição. 13. Desses 13, 12, 6 do Bellingham, 6 do Harry Kane. Impressionante. Ontem também, dos 16 gols da França, 13 gols estavam entre Dembélé e Mbappé. Mesmo assim, não deu resultado. Então, o futebol é apaixonante por isso. Mas que vai ser um grande jogo, não tenha dúvida disso.
0: O Carlinhos está dizendo, eu concordo com o Reginaldo, a Argentina vem cansada. É o que eu falei aqui, vem cansada, mas vai jogar no um campo climatizado. Outra coisa que é bom que se diga, Reginaldo e ouvintes do Panorama, um jogo desse nível aí, um jogador como Messi é imprescindível. Aí a pessoa não entende, fala assim, como assim? É uma bola parada, embora Messi perdeu um pênalti na Copa, mas não é normal. Quer ver uma coisa, Reginaldo? Ontem mesmo eu lembrei do Brasil e Espanha. A Espanha teve um pênalti, foi lá e faturou. Se o Brasil faz o gol de pênalti no Bruno Guimarães, o jogo era outro. Você viu que fez 1-0, fez o segundo, por quê? Porque estava ganhando de 1-0, a França partiu para cima e tomou o segundo. Então, um jogo desse 0-0, uma falta da meia-lua, um jogo que desequilibra o Messi, eu boto muito fé no talento desse extraordinário jogador Messi, embora continue dizendo que você está certo, a Argentina cansada, mas a Argentina é a Argentina, né, Reginaldo?
1: É isso. Ontem o Saliba, que é um dos grandes zagueiros do mundo, né? Ele é um grande zagueiro, ele saiu machucado, entrou outro Lacrolá também, não conseguiu dar conta do recado. Agora o Din foi que cometeu o pênalti no Yamal, né? Errou na tirada de bola de cabeça e foi chutar sem olhar.
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0: Sei que quem ia bater é ia mal. Ia mal, é. Nada de ia mal, ia bem.
1: Pois é, ia mal não bateu o pênalti. E outra coisa, é, tem uma imagem aí, Beto, rolando, e eu vou explicar pro ouvinte que não é fake news. O ouvinte vai ver aí nas redes sociais uma imagem do Yamal com 6 meses de idade e o Lionel Messi, quando jogava no Barcelona, dando banho no Yamal, na banheira, e depois secando ele com a toalha verde, inclusive. Essa imagem é real. Foi uma campanha na época, quando o Yamal é da Unicef, para jogadores do Barcelona fazerem aquela... E o garoto Yamal foi sorteado para poder aparecer com o Lionel Messi, que era jogador do Barcelona na época.

0: pênalti de Bruno Guimarães, Brasil e Noruega, onde Vini Júnior se posiciona na lateral da grande área. E esse vídeo é fake news. Eu peguei a imagem para falar para vocês do Brasil e Noruega na cobrança de pênalti de Bruno Guimarães. Na imagem, Vinícius Júnior não se encontra na lateral da grande área. E nas redes sociais, o Vinícius Júnior está na lateral da grande área e a pessoa que está comentando fala: tem cabimento o Vini Júnior ficar na lateral da grande área? Isso foi pago, isso foi corrupção. Nada a ver. Aquilo é tudo é lorota, é fake news. E na hora da cobrança do pênalti de Bruno Guimarães, Vinícius Júnior estava próximo da meia-lua, na entrada da grande área, para possivelmente, hipoteticamente, pegar o rebote. Então, deixa claro que isso é fake news.
1: É, então daí, né? Eu não sabia dessa não, mas tá aí. Agora, uma coisa que não é fake news, é o avião que a CBF fretou chegando no Rio só com Danilo, enquanto da Noruega, todos os jogadores da seleção chegou inteira lá e foi aplaudida, recebida pela população da Noruega, inclusive fizeram lá a remada, lá no país. Você vê, né? É, saíram todos juntos aqui do Brasil, teve aquele amistoso fantástico contra o Panamá, 6-1, foi 5-1, não sei, 5-2, e foram todo mundo junto no avião. Tomou uma pancada, aí todo mundo se esparramou, técnico ficou por lá mesmo. Eu acho que deveria, para a CBF, já mostrar uma organização, dizer, olha, felizes na conquista, também felizes na derrota. Todo mundo vai ter que voltar junto, para que nós possamos dar uma entrevista coletiva, falar dos pontos positivos e negativos. Não, todo mundo se debandiou para cada um para o seu setor de férias e voltou só um jogador. Quer dizer, a desorganização já começa por aí da CBF. Vai todo mundo junto e volta um jogador só no avião para o Brasil. Quer dizer, estamos vendo aí outras seleções que foram eliminadas nas oitavas, nas quartas, chegando em seu país e sendo recebida pela população, né? De forma aplaudindo, legal, muito bom isso aí.
0: Ok, Reginaldo, obrigado por você participar aqui. Hoje, infelizmente, a Copa acaba no sentido que já está chegando ao final, que a decisão é domingo. Hoje é o último jogo da semifinal. Muito obrigado, você ilustrou muito, enriqueceu muito o nosso programa com seus comentários, como conhecedor que é, com a notícia chegando fresquinha. Eu quero te agradecer aqui publicamente a sua participação no Panorama durante esse período de Copa do Mundo, embora tenha mais jogo a final domingo que a gente vai comentar ainda, mas antecipadamente o nosso muito obrigado por você enriquecer o nosso programa, Reginaldo.
1: Eu que agradeço o espaço, a oportunidade. Eu me sinto feliz em estar falando aí do seu programa, que é uma audiência esplendorosa, porque eu falando com você, eu me sinto aí na minha cidade todos os dias nesse horário. Então, todos os dias estou aqui te ouvindo, né, sabendo o que acontece na cidade, tendo prazer e a prioridade também de participar. Então, muito obrigado e vamos nos falar. E lembrando que sábado tem jogo do terceiro lugar. Então, quem perder hoje, sábado fará o jogo com a França na disputa de terceiro lugar, que deve ser aquele jogo chato, sem emoção nenhuma. O jogo de sábado só interessa pro Mbappé, que deve querer aumentar o número de gols e quem sabe buscar a chuteira de ouro como artilheiro.
0: E a gente amanhã fala do jogo de hoje, viu?
1: Isso, meu placar é 2-0 Inglaterra.
0: 2-0 Inglaterra. Meu placar, a Argentina ganha nos pênaltis, Reginaldo!
1: Amanhã nós falamos, tá bom?
0: Abraço.
1: Abraço.
0: Olha, ainda futebol, a seleção de Piauí está fora do Intermunicipal! Olha só, gente, quem torceu, quem entrou na justiça, quem quis o pior do futebol, conseguiu. A seleção de Piauí não vai disputar o Intermunicipal esse ano. Pois é. Quem jogou areia no ventilador, uma hora dessa tá feliz e conseguiu. As últimas 4 edições, a seleção de Piauí foi eliminada nas oitavas, é o Brasil na Copa. E aí?

0: E agora nem vai ser mais eliminada nas oitavas. A seleção de Piauí já está eliminada em 2026. Olha, vou aproveitar e abrir um parêntese. É essa liga. Parece que tem uma cabeça de jegue enterrada. Que pode, você pode falar, independente de ser careca, Marcelo Martins, Tony Cesário, Taibó, Paulinho, Preto, sempre existiu essa polêmica. E ainda mais recebendo uma verba do poder público. Olha só o que eu vou falar, viu? Olha só. E eu espero que vocês entendam. Se a seleção de Piauí fosse independente, não criar vínculo com o poder público seria bem melhor. Mas só que eu acho, tenho certeza, que não tem pernas para andar sozinho. O custo é muito alto se a prefeitura não ajudar. Existem os que querem e existem aqueles que querem tirar o presidente, independente que seja careca. Amanhã pode ser Iraildo, pode ser José, o Pedro, e aí você não está satisfeito. Amanhã pode ser Edésio também, e muita gente quer, e muita gente também não vai querer satisfeito. Vai ser como se fosse... Sabe o que eu fico pensando? Você não quer o bem do futebol, eu não quero, então vamos juntar nós dois. Aí uns tristes, porque não vai disputar, e outros felizes. Sabe o que alguns estão falando? Te falei que eu ia lutar para pistear, nunca mais ouvi essa palavra, viu? Pistear o futebol de Piauí. E quem tentou ou conseguiu prejudicar é um ex-dirigente também de Piauí, do futebol de Piauí. Isso é para vocês terem ideia. Olha só como a proporção é. Um ex-dirigente. Um ex-dirigente que quer o mal do futebol. Agora, eu acho assim, se eu penso, né? Se sair o presidente, que a seleção de Piauí participe, né? Mas aí fica essas picuinhas. Não participar, participa ou não participa. Moral da história, quem perde é o futebol de Piauí. Quem perde é o futebol de Piauí, infelizmente. Mas aí o presidente me falou que não vai participar do campeonato intermunicipal. Ok? 13h35, eu vou intervalo, tá dizendo aqui, Beto, boa tarde. Perdeu um molho de chaves aqui, com cordão de chaves. Quem achou entregar na loja de Vampiro Imóveis ou na FM Piauí, ok? Você que encontrou um molho de chaves, um cordão, entregar na loja do nosso Van Pinheiro, ok? Obrigado, Van. São 13h35. Eu, se fosse o presidente da liga, resumi assim, ó, tome aqui, acabou. Não é remunerado, né? Mas muita gente diz que come. Paulinho entregou, Paulo não é mais. Tony Cesário sofreu o pão que o diabo amassou, que fez uma boa gestão, Tony Cesário, meu amigo, um abraço, Tony Cesário, grande presidente. O Preto também foi um excelente presidente. O Paulo, na diretoria, contribuiu muito com o futebol de Piauí. E muitos criticaram. O Paulinho também foi criticado, foi um bom presidente, Paulinho Coelho. E por aí vai. Amanhã pode ser você e dá nisso. 13h36, eu vou intervalo e eu volto. Segura aí.
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6: 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Um abraço, o Morotinha participa conosco, grande Morota, falando do futebol de Piauí. Morota, boa tarde.
7: Beto, boa tarde. Boa tarde, ver esse programa. E fico triste, Beto, de ouvir você falar aí que Piauí não vai participar do Intermunicipal. Eu fico olhando as pessoas que falam que amam Piauí e joga contra Piauí. Os próprios pessoas de Piauí joga contra Piauí. Os próprios dirigentes de Piauí. Aí neguinho forma liga, outro forma outro liga. Aí vai. E tem eleição, a eleição vai. Careca, o presidente da liga bota a seleção no intermunicipal e outros faz de tudo para tirar. Aí fica olhando agora. Que culpa tem os torcedores de fazer isso aí agora, deixar aí Piauí fora do intermunicipal, Beto? Isso é ridículo. Não tem nada a ver com prefeitura, não. Não tem nada a ver com Larissa, não, viu, gente? Aí é problema entre eles lá das ligas. Gente de Piauí, gente que já foi presidente de liga de Piauí, certo? Processou a própria liga de Piauí. E hoje Piauí tá de fora do intermunicipal. Uma vergonha. Beto, Morotinha tá triste. Eu tenho certeza. Não vou participar mais de futebol nenhum, só tá fogos aí que eu gosto do futebol de Piauí. Cara, dessas pessoas negativas, essas pessoas contra o esporte Piauí, gente, pelo amor de Deus, é destruindo nós mesmos, pelo amor de Deus. Eu fico besta quando eu vejo uma pessoa brasileira também vestindo uma camisa da seleção da Argentina, torcendo contra a Argentina. A Argentina sempre foi contra a gente torcendo pra Argentina. A Argentina hoje vai levar é fumo, Beto. Beto, tô muito triste porque Piauí não vai participar até uns pau. Careca, vamos na luta, careca. Vai dar tudo certo.
3: Agora, Morota, aqui pra nós. Você fica assim triste que alguém torce pra Argentina e quem torce pra Inglaterra? Você também não fica triste que a Argentina é da América do Sul e a Inglaterra é europeia, a seleção. E aí, Morota, é o seguinte, você está corretíssimo, Morota, em falar que fica triste com o futebol na maneira que está sendo conduzida. Mas futebol e política, ela não combina. Quer ver uma coisa? Se tiver outro político querer ajudar a seleção de Piauí, não pode. Não pode. Todo mundo sabe disso. Não pode. Se eu fosse político, quando eu falo se fosse político, eu estivesse almejando, né, algum cargo. Política a gente é, né? Sempre está vivendo. Eu sou político do dia a dia. O meu partido é o dia a dia participando. Mas assim, suponhamos que eu seja candidato a prefeito, a deputado. Só para vocês terem ideia, porque muita gente não sabe, se colocar uma faixa lá, eu sendo candidato, Beto Marques, deputado estadual, é um inferno na vida de quem tá dirigindo o futebol, do campo, quem foi que mandou, quem foi que colocou. Isso não é hoje não, isso é há tempo, viu? Aí se o outro candidato, pré-candidato, não sei de onde, querer ajudar também, não pode receber. Então, a política e o futebol, ela tem que caminhar separado nesse caso aí. Em uma cidade como essa, né? Ah, não, você sendo o prefeito, imagine. Você está contribuindo com o futebol de Piauí, mas você não pode colocar o nome do deputado fulano de tal, que aí não combina. Você entendeu? Aí, se o cara tiver condição, empresário, condição, e não for candidato a nada e com dinheiro para patrocinar a seleção, daria tudo certo. Mas, com objetivo, politicamente falando, é muito difícil. Só recebe aquele valor. Por exemplo, recebe X, mas não posso receber Y de Iraildo. O custo do intermunicipal agora ficou muito caro, ficou muito alto. Antes não era assim. Antes jogava por amor a seleção de Piauí todo. E hoje tem a gente, o treinador aí quer gente de fora, quer eu não sei onde, de Almadina, quer outro de Cachoeira, pega outro de Maracás, vem outro de Salvador, vem outro semiprofissional. E aí é muito alto o custo, é muita despesa. E sem contar nesse processo de, na parte burocrática, de notas, emitir nota, tudo é com nota. E o futebol, ele é muito dinâmico, né? E tá certo mesmo, né? Tem que emitir, lógico. Mas eu quero, quando eu falo nota, é porque fica mais difícil. Que antes, o senhor tá me devendo, toma aqui, né? Não, e para pagar tem que emitir uma nota, mandar para a prefeitura. Lembra daquela palavra inconsistente? Está muito consistente. Prestar conta. Dinheiro público tem que ser assim. E a prefeitura não está errada, não. Né? Antes, ia calçar a rua, pegava os paralelepípedos, dois sacos de cimento e metia brabo. Hoje, para gastar um saco de cimento, tem que fazer o processo lá, tudo certinho. Aí você que tá em casa disse, mas aqui gasta um saco de cimento, não fez ainda? Tudo isso que tem que prestar conta, né? Senão, o bicho pega. Mas aí o futebol, você sabe, né, que uns querem e os que alguns dentro. É assim. Morota, você foi muito feliz, viu? Muito feliz, tá difícil. Tá muito difícil. Deixa eu ver aqui, Ana Paula. está em Brasília e está dizendo assim: boa tarde, Beto Marques, eu gostaria de pedir um favor para você. Meu pai teve a bicicleta roubada no sítio, em frente à rodoviária. Não entendi aqui, não. No sítio, em frente à rodoviária? É um sítio ali, é? Nunca sabia que ali era um sítio. Eu tô por fora, gente. Hã? Poxa, mas é peraí. Mas se ele tá num sítio... Tá, é a propriedade do sítio? Não. Como é que roubou essa... Ele deixou a bicicleta lá, Ana Paula? Tá dizendo em frente... Roubado num sítio em frente à rodoviária ontem. Se possível, você poderia divulgar aí na rádio, por favor, te agradeço. Ele já fez a ocorrência na delegacia. Ele está muito triste e mandou a nota fiscal aqui da bicicleta. Deixa eu ver quanto ele pagou na bicicleta. R$1.200 na bicicleta. Colocou até acessórios. Com acessório fica R$1.340. Toda vez que eu vejo isso, nota fiscal da bicicleta, eu lembro que minha primeira bicicleta ganhei, fiquei montando bicicleta lá na rua de 6 à meia-noite. Ô, filho, fui dormir todo assado. Não tinha essa palavra? Tu tá assado. Ô, Jesus, gente. Ô, saudade daqueles tempos, né? Não devia nada a ninguém. Vem comer, meu filho. Não quero não, quer comer não. Quero andar de bicicleta. É, o Ademilton é Ademilton aqui? Ademilton, ele fala conosco aqui no Panorama. Pois não, Ademilton?
8: Roberto, boa tarde. Tudo bom? Tô ouvindo o Morota aí. Eu concordo com ele em partes aí, a questão do futebol brasileiro em nível nacional. Aí tá uma vergonha. Então... Por esse motivo, a gente não deve ter amor a essa seleção mais não, e nem ao futebol brasileiro, no geral. A gente tem que torcer para quem a gente quer, a gente simpatiza. Por exemplo, ou a Argentina vai jogar, ou vou torcer para a Argentina. Vou torcer para ela ganhar e fazer a final com a Espanha. E chegar na final, vou torcer para a Espanha. É assim, futebol é, a gente torce para quem a gente quer, a gente gosta. Tem essa de antigamente tinha patriotismo, hoje a seleção tá tão feia que a gente não tem mais esse patriotismo, esse amor mais, entendeu, Beto? Então é isso. Valeu, um abraço aí, abraço, Morotinha, meu amigo.
3: Agora, Demilton, na hora, próximo áudio, vamos mandar um áudio melhor, assim, para o carro, viu? Por favor, obrigado. Você tá certo, viu, Demilton? Ô, Morota, torce pra quem quer, Morota. Não pode ser assim. Eu fico triste que vai torcer pra Argentina e vai torcer pra quem? A gente tá torcendo pro Brasil. O Brasil não fez por onde, Morota? A gente tem que escolher um time. Vai jogar Inglaterra e Argentina, você tem que escolher um. Eu vou torcer pra Argentina porque tem Messi e é da América do Sul. E você, Morota, vai torcer pra Inglaterra por causa de Harry Kane, não é isso? Calma, Morota. Calma que você vai ser o presidente da liga ainda e vai deixar de soltar fogos. 13:53, Ana Paula mandou a mensagem e agora manda o áudio de Brasília.
9: Foi ontem de manhã. Aí eu fui para Jequié, ele foi junto, mas eu. Aí de lá ele entrou, o galpão como ele faz, de costume cedinho, e eu fui pegar meu carro. Aí ele disse que quando foi mais tarde que o Fidel chegou lá e entrou lá. Entrou lá, aí disse que ainda conversou com ele tudo, e ele lá em cima, num quartinho que tem, que ele gosta de ficar lá em cima. Aí como o seu Del foi ele mesmo quem abriu, entrou, porque estava trancado, fazendo trancou, ele tem uma chave, Del tem uma, aí ele ficou cá, porque assim como o Del abriu, ele tinha que fechar, se ele estava com a chave dele. Não, deixou aberto, Frozinho pensando que estava tudo fechadinho, a bicicletinha dele lá, que nunca ninguém apanhou. Quando ele levanta e olha para vir embora, cadê a bicicleta? Cadeira, né, Paulo? Não sabe a raiva que eu tô aqui. Não tá de desaforo, seu Deus.
3: Eita! Nunca mais eu vi, assim, um roubo de bicicleta, né? Antes tinha mais, não tinha iraído. É, antes tinha mais roubo. Hoje ninguém quer mais roubar bicicleta, não. Quer Uno. Uno, viu, Morota? Tu fica ligado, não. 3:55, vamos ouvir ele. Né? Eletricista.
10: Boa tarde, meu Beto.
6: Boa tarde.
10: Boa tarde, Iraildo. Boa tarde a todos os ouvintes. É, meu Beto. Eu não queria nem entrar nesse assunto, velho, mas eu tô entrando porque...
6: Qual assunto?
10: Eu não aguento, não.
6: Sim, fala.
10: Eu moro em Piauí. Cresci aqui em Piauí, nasci aqui em Piauí.
6: Tá demorando.
10: Mas Beto é uma vergonha, viu, Beto?
6: De quê?
10: É uma vergonha. Beto, a gente tinha ali...
6: Sim.
10: Fazia um campeonato, Dani Barão fazia um campeonato ali naquela baixada ali, que todo domingo...
6: Era
10: todo
6: mesmo.
10: Mundo ganhava seu trocadozinho.
6: Verdade.
10: E era uma resenha, era o ano todo.
6: Apolo, né?
10: Hoje, por causa de política, jogaram Dani Barão, ó, por lado... E botaram outro lá, que aquele campo da Baixada só serve pra política. Só pra política e só pra escolinha. Só pra política e só pra escolinha. Como assim, né? Faz uns torneios, 15 dias, 30 dias, e aí bota nas redes sociais, e aí leva um bocado de político pra lá, sem futuro, pra ficar tirando foto.
6: É, né?
10: E aí agora, pra acabar de completar, Beto,
6: sim,
10: a gente vai ficar sem um termo municipal. A gente vai ficar sem termo municipal.
6: Vai, né?
10: E essa galera aí que tava brigando, que tá brigando pra tomar de careca, não tô nem ainda, tô chegando pra careca, não ganho nada pra defender careca. Entendeu? Não ganho nada pra defender careca. E aí agora a gente vai ficar um ano sem um termo municipal. E aí agora vai fazer
6: sim,
10: o quê?
6: Quem entrou na justiça?
10: Que careca é errado. É erradíssimo.
6: É, né?
10: Eu falei várias vezes pra careca entregar isso aí, ó.
6: Esse bofe.
10: Entendeu? E ele massacrando ali, aí agora vai ficar um ano sem um terreno municipal. É uma vergonha, velho. Em Piauí não tem nada, velho. Em Piauí é uma cidade que não tem nada. Não vem me dizer que tem, que não tem nada. Dentro de Piauí não tem nada. E os que tem, tá acabando. Meu amigo, é uma vergonha, viu, velho? E ninguém faz nada. Ninguém faz nada.
6: Tá bom.
10: Chega um dia de domingo, não tem pra onde ir, não tem o que assistir. Mas é assim mesmo, né?
6: Agora.
10: Tá me desculpando meu desabafo aí, meu Roberto. Uma boa tarde pra nós aí, velho.
6: Tá desculpado. Agora eu vou falar de novo, viu? Assim, você tá falando, tá demorando 30 segundos pra falar a segunda frase. Você tá falando assim, ó. Beto, bom dia. Eu quero falar que a seleção de Piauí vai ficar fora do intermunicipal. Eu, se eu fosse careca. Você tá entendendo, né? Assim, tá demorando. Você me fala a verdade. Você já foi ao médico ver, assim, essa respiração? Por favor, não fica pensando só em ganhar dinheiro, não. Ganhe seu dinheiro. Agora vai ao médico, porque, ó, né? Inclusive, eu vou hoje também ao médico, viu? Ver como é que tá o coração, né? Que ninguém aguenta assim tanta pressão, não. Viu, fi? Eu vou hoje. Doutor Ricardo? Tô indo. Grande abraço. A gente se fala amanhã, se Deus assim nos permitir. Tenham todos uma boa tarde. Fique com Deus e até lá. Epa. O capacete, rapaz. É Luziene que foi a ganhadora do capacete, viu? É Luziene, não é Luziene, não. É Luziene que ganhou o capacete. Até lá.

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4: Eita, minha vaquerama. Balance e deixa o boi descer que o gordinho tá pronto. Vamos passar na Niquilang. A camisa que essa estourou, viu? Liga assim, ó.

0: pesado.
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8: Olha a hora, gente, olha a hora, já são 4:31. Olá, o nosso muito boa tarde, um grande abraço para todos vocês. Já estou por aqui para comandar a tarde fria. Hoje está fria, tarde de quarta-feira, né? Como a semana está passando rápido. Hoje eu vou fazer um negócio diferente, hein? Quarta-feira, vocês sabem que eu toco Amaro Batista, mas também é bom ouvir. É bom ouvir esse cara aqui, né? É bom ouvir Roberto Carlos. Hoje eu vou fazer diferente. Quem for participando hoje, gente, eu tenho um kit dos condimentos Que Delícia, tá bom? Você só vai responder quem tá dando aí, quem tá dando o prêmio aos condimentos Que Delícia, tá bom? O melhor tempero da Bahia. Só basta falar os condimentos Que Delícia, tá bom? E aí vai estar concorrendo um kit dos condimentos Que Delícia. 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Tá dando um kit, hein? Você vai participar e vai falar que quer ganhar. Eu quero ganhar os condimentos Que Delícia, tá bom? 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Bom, 4:33. 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Hoje é uma quarta-feira diferente, com Roberto Carlos. Tem alguma música do Roberto Carlos que marcou a tua vida? Aquela música que toca, que você lembra de repente do seu pai, lembra da sua mãe, lembra do passado, né? 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

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Bom... Você vai falar que quer ganhar os condimentos, que delícia, tá bom? 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Começar com essa música linda, música de 1986, Amor Perfeito.

0: mostrar que música linda. Já são 4h40. Você vai participar, vai? Vai estar concorrendo aí os condimentos Que Delícia. É só falar que quer ganhar os condimentos Que Delícia. Com certeza é o melhor tempero da minha amiga dona de casa, hein? Minha patroa dona de casa. Enquanto isso, a gente vai recordando as boas músicas do cantor Roberto Carlos, do cantor Roberto Carlos. Vou adiantando aqui os patrocinadores, tá bom? Para que eu possa até mesmo tocar mais músicas. 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Ah, quem tá aqui, meu amigo Elié Farias. Meu amigo Elié Farias, passa logo o áudio do Elié Farias, hein?
1: Meu amigo, meu irmão, fala, Falcão, boa tarde.
0: Fala, meu amigo.
1: Falcão, aquele combinado que você falou do sorteio de hoje, você pode fazer, viu?
0: Ah,
1: já tá pronto lá.
0: Pronto.
1: Eu fiz uma cesta com os kits daqui, Delícia. Só que eu tô aqui em Birataia, meu irmão. Aí eu não sei que hora eu vou chegar aí. Mas você pode sortear e amanhã eu te entrego, a pessoa retira contigo amanhã na rádio.
0: Pronto, aí. Valeu, meu amigo Elié Farias. Aí quem participar vai estar concorrendo um kit dos condimentos Que Delícia. Meu amigo Elié Farias tá lá em Birataia. Valeu, Elié, um grande abraço, hein? Bom, já são 4h40. 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Bom, vá participando, hein? Você quer ganhar um kit dos condimentos Que Delícia? Quer ganhar? Alô, Raimundo Fatel, é pra você entrar cantando essa música hoje, viu, Fatel?
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0: Aí tá precisando de ajuda, procura o casal de vidente, Madame Ariane e Mestre Novaes. 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Bom, quem vai ganhar aí, hein? Quem quer ganhar, ó, os condimentos, que delícia. É só falar, eu quero ganhar os condimentos, que delícia, tá bom? Como é que tá por aqui, Falco?
3: Boa tarde, Falcão. Aqui quem fala é Magnólia de Aiquara. Gostaria de participar dos condimentos, que delícia. São os temperos muito gostosos, maravilhosos. Opa. Para temperar a nossa comida do dia a dia.
0: Oh.
3: Uma ótima tarde, Falcão.
0: Valeu, dona Magnólia aí da região de Aiquara. Uma menina que participava aqui, a Renatinha da Zona Rural de Aiquara, nunca mais participou. Tinha outra menina, tem outro rapaz também, que tinha uma menina, acho que a menina Vitória também participava, nunca mais também. 4 horas 46 minutos. Bom, quem quer ganhar, só responder, eu quero ganhar os condimentos, que delícia. 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Bom, e aí, você quer ganhar os condimentos, que delícia? É só responder, eu quero ganhar os condimentos, que delícia. Deixa eu ver quem tá por aqui, Falco. Esse áudio chegou agora pra gente.
4: Boa tarde, Falcão, e todos os ouvintes da PFM. Tudo bem, Falcão?
0: Tá de boa.
4: Aqui é Nildo Segurança.
0: Nildo, Nildo, rapaz.
4: Quero desejar um abençoado no estado de quarto pra todos nós, um abençoado semana pra irmã do Campeão de São Deus. O Falcão, troca a mão de Vanoli Cigano aí pra todos nós ouvir aí. É, ofereço especialmente pro meu pai.
0: Não vai de Vanoli não, moço.
4: Meu irmão Santo Sertão, aqui em Piaú. Minha irmã Nilda, aqui em Piaú. Minha esposa Glória, aqui em Piaú. Meu sobrinho Daniel, aqui em Piaú. Minha sobrinha Raíssa, aqui em Piaú. Minha sobrinha Maísa, aqui em Piaú. Meus dois filhos, o Ilma e o William, lá em São Paulo. Todo que curte essa rádio, que é líder em audiência. Valeu, Falcão. Eu quero ganhar aí os produtos do condimento. Que delícia,
0: rapaz,
4: né?
0: Rapaz, ele tá ligado.
4: Da região. Valeu, Falcão.
0: Ele tá ligado. Ele tá ligado, ele tá ligado. Valeu, Nildo. Tá concorrendo, valeu, Nildo. 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Bom, quem vai ganhar, hein? É só responder, eu quero ganhar os condimentos, que delícia. 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Bom, tocar mais uma música e você vai participando. Você vai participando, hein? Essa é de 1979.

0: Roberto Carlos tem cada música, cada uma mais bonita que a outra, né? Cada uma mais bonita que a outra. Como é bom ouvir as músicas do cantor Roberto Carlos, tá bom? Tem gente que não gosta, né, gente? Mas também tem gente que gosta, né? Então, agradar gregos e troianos. 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Bom, quem quer ganhar, quem quer concorrer os condimentos, que delícia, é só falar, hein? É só falar. 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Chegando lá, fale que foi eu que mandei, hein? 4 horas e 56 minutos. Bom, quem vai ganhar aí, hein? Quem vai ganhar os condimentos, que delícia? Só falar, eu quero ganhar os condimentos, que delícia. É o melhor tempero da dona de casa. Deixa eu ver quem tá por aqui.
1: Boa tarde, Falcão. Aqui é a Eliana do bairro Aparecida.
0: Eliana.
1: Eu quero ganhar o kit aí dos condimentos. Que delícia. Um abraço pra você, Falcão.
0: Eliana. Botar o nome dela aqui. Valeu, Eliana. Valeu, Eliana. Eliana também quer ganhar, hein? Condimentos, que delícia. É o melhor tempero da minha amiga dona de casa. 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A Argentina vai empatando por 1-1 com a Inglaterra. Jogo muito acirrado, trucado. 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Você encontra nas farmácias e casa de produtos naturais, enfim. 4:59. Alô, Raimundo Fatel. É pra você entrar cantando essa música, viu, Raimundo? Tá? Viu, Raimundo Fatel? 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Vamos dar uma olhada quem tá por aqui, Falco, quem vai ganhar os condimentos, que delícia, o melhor tempero da Bahia.
2: Alô, Falcão, é Wanda aqui de Bitcoin, Falcão.
0: Ô, rapaz!
2: Eu quero ganhar esse kit
0: Ivan,
2: aí,
0: né?
2: Da...
0: Ivan, né?
2: Esse programa teu aí que tá oferecendo.
0: Ó, tu fala o nome.
2: Valeu, Falcão. Um abraço pra Ibitupã em peso. Ibitupã em peso.
0: Como é que tá Ibitupã?
2: Eu quero ganhar os condimentos. Os...
0: Aí, falou. Isso,
2: que delícia.
0: Aí,
2: eu
0: meu velho.
2: Ganhar os condimentos, que delícia.
0: Valeu, rapaz. Se você encontrar a Geleia aí, fala pro Geleia que eu mandei um abraço. Eu não sei se Benício tá vivo, que nem tempo que trabalhei aí, rapaz. Trabalhei não, que eu andei por aí, lá na década de 90, e não sei se Benício tá vivo. Abraço aí, hein? Como é que tá Bitupã? Tá de boa? Se tiver de boa, eu vou passar aí só pra tomar um banho nesse rio aí, viu? Tomei muito banho aí na fazenda no final do AP. Fazendo no final do AP aí, indo pra Ibicuí, viu? Essa região eu conheço na palma da mão. Trabalhei muito aí também, fazendo leitura da energia. Tanto na cidade quanto na zona rural.
3: Ô, Falcão, boa tarde. Quem tá falando aqui é Matheus. Quero mandar um alô aí
0: Matheus.
3: Pra todo mundo, Bolsa e Farinha, para a Lani, na Cajazeira. Pra minha esposa, Ângela, minhas filhas, Maria, Clara, M. Cristina, Pietro. E quero pedir uma música de Netinho do Forró.
0: Oxi.
3: Quem tá falando é Matheus, da Fazenda São Luís,
0: Matheus
3: de Birataia.
0: Ô, Matheus, vou tocar só.
3: Alô para minha mãe também, lá no Peneiro 2.
0: Ó, Matheus, eu tô tocando só isso aqui, ó. Viu, na moral? Na moral, Matheus, ó. Isso é bom, velho. Sua mãe gosta, seu pai também, viu?

0: Música bonita, né? E eu tô por aqui, bebericando um cafezinho, tô assistindo o jogo da Argentina contra a Inglaterra, o jogo tá trucado, hein? Deixa eu colocar aqui, Foco, o tempo que eu termino de tomar esse café. 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
0: 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Ó, meu amigo Elie Farias já mandou aqui a foto. Que coisa linda, hein? Valeu, Elie Farias. O povo está participando aqui, viu? Para falar, eu quero ganhar os condimentos que delícia, tá bom? 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Vou ver quem tá por aqui na sequência. Agora eu vou no meu zap, né? Vou ver aqui no meu zap, deixa eu ver quem tá por aqui. Olha, feliz aniversário, né? Que você continue sendo esse profissional incrível, né? E cadê aqui? Esse profissional incrível e pessoa melhor ainda. É a equipe Cheiros do Campo. 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Parabéns, Falcão. 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Um abraço aí pra dona Márcia, um abraço aí pra Anne, um abraço aí pra meu amigo Zinaldo Ogato.
2: Falcão, é Lúcia. Boa tarde,
0: Lúcia.
2: Feliz aniversário.
0: Valeu, Lúcia.
2: Deus lhe abençoa cada vez mais seus dias de vida, acrescentar cada vez mais pra frente.
0: Que venha com saúde, né?
2: É, Deus que lhe abençoa.
0: Amém.
2: Mandando a Lu pra Loura, pra você, e um beijo pra o Renan.
0: Oh, ela não falou dos condimentos, que delícia, o melhor tempero da Bahia. Olha, parabéns, meu bem, o programa tá show. Eu quero ganhar os produtos do condimentos, que delícia. É a Dalila, deixa eu botar o nome dela aqui. Pronto, já anotei aqui, tá concorrendo, hein? Bom, já são 5 horas e 11 minutos. Vou lá em Gitaúna agora.
3: Falcão Mali, boa tarde.
0: Fala, meu irmão.
3: Parabéns.
0: Obrigado, meu.
3: Mais uma primavera vencida.
0: Ô, rapaz.
3: Quero ganhar os condimentos, que delícia. Eliseu Pimentel.
0: Eliseu, valeu, Eliseu. Deixa eu botar o nome do Eliseu aqui. Eliseu. Valeu, Eliseu. De Itaúna. 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Um abraço aí pro Lava Jato dos Amigos e um abraço pra equipe de Lucas Mototáxi. 5 horas, 12 minutos. 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Alô, Gordurinha. Passei lá hoje, Gordurinha tava lá. Oh, são 5:04. 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Alô, meu amigo João Carlos. Alô, meu amigo João Carlos. Bom, deixa eu falar aqui agora também. Tô vendo aqui, ó, o kit tá lindo, viu, gente? O kit dos condimentos, que delícia. Que tá lindo. 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Gol da Inglaterra, todo mundo torcendo aqui contra a Argentina. 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Bom, a Inglaterra vai ganhando da Argentina por 1-0. 1-0. 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Pode preparar aí, que Remo não tem menos de 800 votos, não, viu? Menos de 800, fala de voto, rapaz. Manda um abraço aí pro vereador Fernando, tá sempre ligado. Ele falou, rapaz, pra onde eu vou, o som do carro tá ligado. Um abraço aí pra Fernando, que vem apoiando aí, viu? O deputado, o pré-candidato a deputado estadual, Silva Neto. Ele é lá de Araci, gente, foi prefeito lá de Araci, tá? Mas ele tem casa também, Jequié. Ele foi bem votado aqui na nossa região. E ele vem agora com o apoio de Fernando, lá no município de Itajibá, porque aqui também em Piauí tem pessoas que apoiam ele, né? O Silva Neto. Toca uma música aqui, Falco. Essa música é linda, hein? Essa música é de 75, eu não tava aqui ainda, não, hein? 75, eu cheguei aqui em 77, hein?

0: Música bonita, hein? Quem tava aqui em 75, hein? 75 eu não tava, não. Cheguei em 77. Bom, são 5:21, 5:21. 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Deixa eu atender aqui uma sequência de pessoas, Falco. Deixa eu atender aqui uma sequência de pessoas. Tô no outro WhatsApp aqui agora, hein? São dois WhatsApp, deixa eu ver quem tá por aqui.
1: Boa tarde, Falcão. Aqui é a Romilda do Baixo Santa Rita. Eu queria ganhar os pedimentos.
0: Romilda.
1: Deus abençoe. Ótima tarde para vocês.
0: Romilda. Valeu, dona Romilda. Não tem seu nome aqui. Deixa eu ver quem tá por aqui, Falco.
2: Boa tarde, Falcão.
0: Boa tarde.
2: Eu quero ganhar os pedimentos. Que delícia. Meu nome é Vilma.
0: Valeu, Vilma. Valeu, Vilma do Santa Rita.
2: Pedimento, que delícia.
0: A senhora sabe, a senhora que entende a senhora.
2: Maravilhoso,
0: aí,
2: gostoso.
0: Aí, ó, a senhora manja. Valeu, um abraço, viu?
3: Boa tarde, Falcão, é Otávio. Quero ganhar os condimentos, que delícia.
0: Valeu, dona Otávia manja, viu? Um abraço, dona Otávia, quem tá por aqui, Falco?
4: Oi, Falco, boa tarde, gostaria de participar da promoção dos condimentos, que delícia, é Gerliane de Biratalha. Tô aqui, mas aí tô ouvindo a programação, um abraço, Deus abençoe.
0: Gerliane, Anne. Valeu, Gerliane. Um abraço. Tá anotado aqui já teu nome. 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Olha, cheguei, coroa, eu também quero ganhar os produtos, condimentos, que delícia. Beijo, coroa. Feliz aniversário, meu coroa, gatão. Ó, meu menino sem juízo. É a Dandara. Valeu, Dandara. Vou anotar aqui, viu? Meu juízo tá na canela, meu. Ó, a Argentina momentaneamente tá indo embora, né? Mas a Argentina é um time que tem um poder de reação. Vamos ver, né? Vamos ver o poder de reação da Argentina. 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
5: Boa tarde, Falcão.
0: Boa tarde.
5: Aqui é Dina.
0: Dina.
5: Eu quero participar aí. Eu quero ganhar aí o cozimento. Que delícia.
0: Valeu, Dina. Tô anotando.
5: Boa tarde, boa noite.
0: Valeu, Dina.
6: Boa tarde, Falcão.
0: Boa tarde.
6: Você botou o Falcão no olho.
0: Rapaz, aí.
6: Eu gostei. Mudar de cadastro.
0: Né? É, não é pra ficar a mesma coisa, né? Não ficar, né, Manuel? Até essa Amada Batista, Roberto Carlos também tem que ter moral, né? Tocar uma música aqui. Ou atende mais ouvintes? Deixa eu ver aqui.
7: Boa tarde, Falcão. Parabéns pelo seu aniversário aí, viu? Bota meu nome nesse tempero aqui, delícia aí.
0: Aí, viu?
7: Isabel,
0: né?
7: Quero ganhar esse produto aí, que delícia aí, viu?
0: Agora a Saladanha não vem pegar e lascou, né? Aí, né, dona Isabel? Aí lascou. Essa música é bonita. Amada Amante.

0: Música linda, né, amada amante? 5:32. Deixa eu dar uma olhada pra ver quem tá por aqui, Falco. Olha, Falcão, boa tarde. Quem tá falando é Marli. Desejar aí um feliz aniversário pra você. Que o Senhor Jesus derrame chuva de bênção, muita saúde, e sorte, alegria e felicidade. Um abraço aí pra seu filho. Gostaria que você passasse aí uma música de Roberto Carlos, Mulher de 40. Mulher de 40 tá na idade da loba, né? O pessoal fala que tá na idade da loba. Bom, 5:32. Marli, muito obrigado, viu? Um abraço, minha amiga Marli. 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Quem quer ganhar os condimentos, que delícia, só responder. Eu quero ganhar os condimentos, que delícia. Já tem muita gente aqui participando, Deixa eu ver quem tá por aqui. Vamos lá em Itajibá.
1: Boa tarde, Falcão.
0: Boa tarde.
1: Quem é Nilvete de Itajibá? Eu quero ganhar os condimentos. Tá, que delícia. É uma delícia mesmo, viu? Estampido aí. E que Deus lhe abençoe, lhe dê uma boa noite a você e seu filho. E quero mandar um alô pra Otávia e toda a minha família aí.
0: Valeu. Alô, Fernando de Alipe, o homem que vem forte aí apoiando o pré-candidato a deputado estadual Silva Neto. Até no meu carro já tem adesivo do Silva Neto. Até no meu carro o Fernando já colocou. Nós estamos colados. Ó, Raimundo Fatel. Ali, a Fatel é pra você cantar música, viu, seu Fatel, velho? Você cantar, mano.
2: Boa tarde, Falcão.
0: Boa tarde.
2: Quem tá falando é Fábio da Fazenda Nossa, Município de

0: Gabo, meus parabéns, que Deus te dê muitos anos de vida e saúde. E aí, Falcão, você que tá assistindo o jogo da...
1: Eu tô!
0: Argentina aí, quem tá ganhando aí?
1: 1-0.
0: Tô sem energia.
1: Vixe,
0: tô ouvindo você pela rádio aqui, mas tá sem energia.
1: Vixe, rapaz. Agora, essa empresa aí vai demorar umas 3 semanas pra botar energia aí de novo, né? Pra estabelecer. Olha, a Argentina vai perdendo por 1-0, mas a Argentina tá pressionando. Teve uma jogada aqui, uma cabeçada da Argentina que o goleiro da Inglaterra tirou. Viu? Mas tá 74 minutos. Momentaneamente, a Argentina tá sendo eliminada. Momentaneamente, né? Olha, Fábio, bom mesmo, meu irmão. 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Eu tô saltode, viu? Tô na fina da flor da Bacaterol. Argentina cabeceia pro gol e o goleiro pega. 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E outra coisa, você pode pegar até uma lastimunha na pele aí, viu? 5 horas e 37 minutos. Bom, a dona Paula até agora não apareceu, né? Dona Paula até agora não apareceu? 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Quem tá por aqui, Falco? Quem tá por aqui, Falco?
2: Boa tarde, Falcão. Feliz aniversário pra você. Deus te dê muitos e muitos anos de vida e saúde.
1: Obrigado.
2: Aqui é Dina de Itajubá.
1: Dina.
2: Quer que você passe pra mim a música de Barreirito, Andorinha Mensageira.
1: Olha, Roberto Carlos, Dina. Hoje é Roberto Carlos. Olha, boa tarde, Falcão. Eu e Rafael estamos desejando um feliz aniversário. Que Deus dê muitos anos de vida, saúde. Valeu, Falcão. Quero ganhar aí os condimentos. Que delícia. Aqui é Anne. Anne do Japumeirinho. Nota o nome de Anne aí, viu? Anne do Japumeirinho, viu? Falei aqui, Anne. Já anotei. Um abraço aí pra Rafael. Pensa num caba que eu gosto, viu? Pensa num caba que eu aprecio, esse Rafael. Rafael é um menino bom, viu? Você deu sorte, viu? É feio, né? Um zói graúdo, parece um zói de sapo, mas eu gosto. Rafael é demais. Espetáculo esse cara, hein? Olha, boa tarde, Falcão. Parabéns, que Deus continue abençoando. Feliz aniversário, Adalto. Valeu, Adalto. Valeu, Adalto.
3: Vou
1: terminar de atender aqui. Os condimentos, que delícia, hein? Rapaz, vou te falar. O kit tá bonito, hein? O kit tá bonito, tá bom? Kit dos condimentos, que delícia.
4: Boa tarde, Falcão.
1: Ô, meu irmão.
4: Aqui quem vos fala é Djalma Leandro, Jequié.
1: Vamos, Djalma.
4: Tô passando aqui pela cidade de Birataia, Ipiaú, Jequié.
1: Trabalha viajando, né?
4: Chegando. E quero te parabenizar pelo seu programa.
1: Ô, rapaz, obrigado pela moral.
4: Pelo seu dia especial. Que Deus lhe abençoe. Ô, lhe dê um ano de vida. Hoje o churrasco é por sua conta,
1: viu, Falcão? Não, só domingo.
4: Eu quero participar do sorteio aí do... Que delícia aí.
1: Valeu. Você tá concorrendo.
4: Obrigado.
1: Ele tá rodando o carro aí.
4: Falcão, eu quero participar do Mantimentos, que delícia.
1: Mantimentos, rapaz.
4: Djalma Leandro, de Quê, Bahia. Bota o nome do sorteio.
1: Já anotei aqui, rapaz. Já anotei. Você tem moral, rapaz.
5: Boa tarde, Falcão.
1: Oi.
5: Eu sou a Lange Santa Rita. Feliz aniversário, viu? Tudo de bom. Eu quero ganhar aí, viu? O condimento, que delícia.
1: Ó, Solange, tá, Solange.
5: Valeu, Falcão.
1: Solange. Solange, bota aqui seu nome, viu, Solange? Anotei, Solange.
6: Boa tarde, Falcão.
1: Oi.
6: Sou Antônia da Subida, Antônia, da Casa. Eu peço uma música de Amado Batista e ofereço.
1: Hoje eu não quis ver com ele.
6: Minha família.
1: Eu não quis ver com ele hoje.
6: Padilza, minha irmã, 2 de dezembro. Minha mãe, 2 de dezembro. Natalice, minha amiga, 2 de dezembro. Mocinha aqui na Subida da Embasa. Pra você e todos meus amigos. Um bom dia, Deus abençoe.
1: Aí você não vai participar da promoção, não, é? A senhora que era sortuda, tá vendo a senhora aí?
6: Parabéns, Falcão, que desejo muitos anos de vida e saúde.
1: E eu anotei seu nome aqui, vou até dar um grau aqui.
6: Deus abençoe.
1: Amém, dá um grau aqui, ó, que a senhora não participou. A senhora não quer ganhar os condimentos, que delícia, o melhor tempero da Bahia, viu? Ora, tá vendo aí a senhora?
7: Ela é divertida. Boa tarde, meu pai, força. Tá na... Só passando a música, né? Recordando o passado, né? Os discos de ouvenil, isso aí. Os discos de ouro. Anote o WhatsApp.
1: Rapaz, você era pra entrar cantando, Fatel. Você agora não sei não, era pra entrar cantando, viu?

0: Aí, namoradinha de um amigo meu. 5 horas e 44 minutos. Bom, quem vai ganhar os condimentos, que delícia, o melhor tempero da Bahia, o tempero da dona de casa, né? 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Oh, deixa eu dar uma olhada por aqui, palco. Onde foi que eu parei? Onde foi que eu parei? Gol? Gol? Ei, a Argentina empatou, rapaz. Eu ia empatar, tava.
1: Boa tarde, Falcão.
0: Boa tarde.
1: Falcão, deixa eu te falar. É, pergunta esse pessoal aí, que dia que vai... Sim. Distribuir a cesta aqui do Braço
0: a
1: Pequeno.
0: A cesta na região do Braço Pequeno, né?
1: Será que só lembra da gente na hora do voto, é?
0: Também, né?
1: Deu aí no Piauí, quando acabar não deu a gente aqui. Vixe. Que marcação é essa? Escolhe, tá escolhendo as pessoas pra dar.
0: Pessoal da prefeitura, atenção, pessoal da prefeitura. O pessoal tá cobrando aí a cesta na região do Braço Pequeno. Ele falou, será que lembra da gente só no tempo de política? Não, no tempo de política, a pobreza é mais lembrada, a gente sabe disso, né? A gente sabe disso. Ó, bom, com palavra aí o pessoal da prefeitura, tá bom, meu irmão? Valeu, muito obrigado pela sua participação. A Argentina empata, viu, Fábio? A Argentina empata. Realmente tava merecendo, porque tá atacando mais, né? O outro, golaço, recuou. Chute de fora da área, a bola entrou, viu? Ó.
2: É, meu Deus. Boa tarde, Jade.
0: Oi, Jade.
2: Parabéns, viu? Oi, Jade. Parabéns, feliz aniversário. É com a música aí pra nós, Amado Batista, valeu.
0: Mas é você, Jade, que é uma minha fortuna, você não quer ganhar os condimentos, que delícia, que é isso, Jade? Chute de fora e a Argentina empata, hein? Bom, quem tá por aqui, Falco?
3: Boa tarde, Falcão.
0: Boa tarde.
3: Meu nome é Edilene, do bairro Aparecida. Edilene. Eu quero ganhar esses condimentos, que delícia.
0: Aqui, Edilene.
3: Desde já, lhe desejar um feliz aniversário, que Deus continue lhe abençoando sempre.
0: Valeu, Edilene. Obrigada, Edilene. Muito obrigada, viu? Pessoal do Santa Rita aí, Pedro, né? 1-1 jogo, hein?
2: Falcão, boa tarde, oi. Quase boa noite.
0: É.
2: Aqui é Edileuza da Subida da
0: Embaixo. Edileuza.
2: Gostaria de participar da promoção.
0: Na hora.
2: Do Escondimentos, que delícia. E Deus abençoe a todos que estiverem na escuta.
0: Valeu, Edileuza. Um abraço. Você sumiu, viu, Edileuza? Você sumiu. Ora.
4: Boa noite, Fausto. Eu tô torcendo pra Inglaterra, Fausto.
0: Ah, mas eu tô torcendo. Cadê? A gente fica aqui azarando a Argentina, viu? Mas a Argentina empatou e outra coisa, merecia, porque a Inglaterra recuou e só deu a Argentina. Era pra ter feito gol, viu? Toca uma música e vou me preparar aqui agora pra fazer o sorteio, né? Ó, meu amigo Baixinho.
5: Boa tarde, meu amigo Falcão.
0: Boa tarde, Baixinho.
5: Deus lhe dê muitos anos de vida e saúde, meu irmão.
0: Obrigado,
5: Deus
0: meu
5: abençoe,
0: irmão.
5: Deus seja essa pessoa maravilhosa que você é. Esse grande radialista que você é.
0: Rapaz, obrigado.
5: Amigo de todo mundo.
0: Oh,
5: Deus
0: lhe
5: abençoe, dê muitos anos de vida e saúde.
0: Um abraço, meu Baixinho, um abraço. Olha ele aqui, ó.
6: Ô, meu amigo Falcão, seu criado L.E. Faria, mais uma vez.
0: Aí, tá vendo? Ele tá ouvindo,
6: ó. Cara, agora passando pra te desejar um feliz aniversário, pedir a Deus que continue abençoando toda a sua vida.
0: Obrigado, né? Meu irmão.
6: Que Deus possa estar te iluminando e que a felicidade faça morada na sua vida.
0: Ô, rapaz, muito obrigado, né?
6: Feliz aniversário.
0: Valeu, Elie. Muito obrigado pela parceria, viu? Valeu, Elie Farias. A Argentina tá atacando, podendo até virar. Olha, boa tarde, Falco. Tudo bem? É Dilda da 2 de dezembro. O tempero é condimentos, que delícia. Um abraço. Tudo de bom. Valeu, Dilza. Bota seu nome aqui, viu, Dilza?
7: Boa tarde, Falco.
0: Boa tarde.
7: Hoje eu não quero falar deste programa maravilhoso, quero falar de você, que opa! É muito maravilhoso, que Deus lhe dê muita saúde. Você sempre seja esse homem sábio na vida, cada dia muito
0: obrigado,
7: mais, muita saúde, muitos anos de vida e felicidade na sua vida. E um abração de sua amiga Creuza.
0: Obrigado, Creuza.
7: Quem tá falando aqui é Creuza.
0: Ó, esse ano você
7: um
0: prepara.
7: Um abraço muito forte do
0: você
7: coração.
0: Pre...
7: Eu quero ganhar esse,
0: aí, ó.
7: Esse
0: tá
7: condimento, esse tempero aí, condimento, que delícia aí também, Falcão.
0: Creuza, valeu. Aí prepara o biquíni, ou maior, porque esse ano, se Deus permitir, eu vou fazer, voltar com as viagens da praia, viu? Pode preparar, viu?
8: Boa noite, Falcão. Quero desejar feliz aniversário pra você. Quero participou? Mandar um alô para a Lani na Cajazeira.
0: Tu participou já,
8: mano? Mora no Penedo, vivo.
0: Minha tá mãe passando é a máquina aí no Penedo?
8: Quem tá falando aqui é Matheus. Quero mandar um alô também pra Tom Gordo, no Bom Sem Farinha.
0: Você já participou?
8: Netinho do Forró.
0: Você já participou. Olha seus modos, não fica aí. Olha, boa tarde, Falcão. Falcão, parabéns pelo seu aniversário. Que Deus lhe dê vida e saúde pra você. Parabéns, valeu. Obrigado, obrigado, viu? Show. Tocou a música, eu vou preparar aqui agora o sorteio, tá bom? Dos condimentos, que delícia.

Rapaz, eu cresci ouvindo meu pai cantar isso, velho. É pra ir. Oh, que cara, que massa, hein? O nome da música é Força Estranha. Até hoje meu pai canta essa música.

Rapaz, a Argentina acaba de virar o jogo, hein? Conhece o jogo. A Argentina acertou uma bola na trave, na sequência, oh, gol de cabeça. A Argentina vira o jogo pra cima da Inglaterra. Rapaz. Já foi nos minutos que o juiz deu, né? Deu 9 minutos. Aí a Argentina vira o jogo.

Música linda, né? Olha, boa tarde, meu amigo. Passando aí para te desejar um feliz aniversário. Que Deus continue te abençoando grandemente. Felicidade sempre. É a Simone. Valeu. É a Simone, deixa eu dar uma olhada aqui. Fala. É a Simone. Valeu, Simone. Obrigado, hein? Obrigado pela moral. Bom, já saiu o sorteio aqui, viu, gente? O Fábio, a Argentina vira, viu? Tava jogando melhor, realmente, viu? Vira 2-1. Tá nos acréscimos já. Já virou nos acréscimos, viu? Essa música é bonita, né? Bom, um sorteio aqui. Quero agradecer aqui ao meu amigo LR, os condimentos, que delícia, o melhor tempero da Bahia. E o patrão, não se esqueça, viu? Bom, o número que saiu aqui foi número 18. O número 18 foi a Solange. Solange, você ganha, viu? Você tem meu contato, Solange? Tem meu contato? Entre em contato comigo aí pelo 98805-8672. 98805-8672. Número 18 foi a Solange que ganhou, hein? A música é linda, hein? E tem mais gente participando aqui, viu?

Que música linda, né? Ô, Solange, pode ficar tranquilo, já entra em contato contigo já. Você já mandou mensagem, já vi. Daqui a pouquinho eu te dou um retorno. Só pra acertar, viu? O dia que você vai pegar os condimentos, que delícia. Muito obrigado aí a L.E. Farias. Obrigado aí toda a equipe dos condimentos, que delícia. Tô por aqui assistindo o jogo, mas tô indo embora porque a Nailton já tá por aqui. A Argentina vai classificando pra final, né? Argentina e Espanha. De 9 minutos já tem 7 minutos e meio, né? Então vai dando a Argentina de virada. A Argentina não tinha pegado um time da prateleira de cima ainda, né? Na parte de cima. E agora vai eliminando... vai eliminando aí a Inglaterra. Inglaterra tem 60 anos sem título, né? Agora vai entrar 80 logo, logo. Beijo no coração! Tchau, tchau, gente! Muito obrigado pela grande audiência que vocês dão ao programa, viu? Muito grato mesmo, coração. Tchau, tchau, meus amigos!

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1: Cidade de Ipiaú chegando, Cidade Modelo na noite desta quarta-feira, hoje 15 de julho de 2021. E 26 chegando para deixar você muito bem informado. Estamos em julho, julho amarelo é a campanha nacional de conscientização, prevenção e controle das hepatites virais, instituída no Brasil pela lei número 13.802 de 2019. A iniciativa destaca o dia 28 de julho como dia mundial de luta contra a doença. O objetivo é alertar a população sobre os tipos de vírus A, B, C, D e E que atacam o fígado, por serem doenças frequentemente silenciosas e assintomáticas, podem evoluir para complicações graves como cirrose e câncer hepático e não, se não forem tratada. Está chegando Cidade Modelo para deixar você muito bem informado na noite desta quarta-feira, 15 de julho de 2026. Aproveitando, mandando um abraço para todos vocês, comemorando aniversário nesta quarta-feira, recebendo as homenagens de toda a produção do Cidade Modelo. Quem está comemorando aniversário hoje é nosso amigo Falcon Marley. Alô, Falcão! Um abraço para você, comemorando aniversário nesta quarta-feira, recebendo as homenagens de toda a produção do Cidade Modelo. Quem está comemorando aniversário hoje também é a nossa secretária de Assistência e Desenvolvimento Social, Rebeca Câncio. Alô, Rebeca, um abraço, comemorando aniversário nesta quarta-feira. Tarsila Trindade também, um abraço para você. E meu amigo Alípio Soares, aí da cidade de Dário Meira, é o pai da enfermeira Jarede, aí morador de Dário Meira, recebendo as homenagens do programa Cidade Modelo, ele também comemorando aniversário nesta quarta-feira. Alípio Soares, um abraço para você. Aprovado a PEC dos agentes comunitários de saúde e agente de endemia. Detalhes aqui no programa Cidade Modelo. Vamos destacar também as ações da Secretaria de Saúde do município de Ipiaú. Vacimóvel se encontra também em Ipiaú. Detalhes aqui no programa Cidade Modelo. Vamos falar também da inclusão que vai ocupar a Praça Rui Barbosa. Vem aí Ipiaú e região, dia 17/7, sexta-feira, a Praça Rui Barbosa recebe o terceiro seminário de educação bilíngue de surdos da UFRB. Tá chegando Cidade Modelo na noite desta quarta-feira para deixar você muito bem informado. Aproveitar e mandar um abraço para você ouvindo a gente no distrito de Córrego de Pedras, na Fazenda do Povo, em toda a zona rural, em todos os bairros da cidade. Chegando Cidade Modelo, porque juntos, mais juntos, por uma Cidade Modelo.

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1: Tá aí, abraçando você também, acompanhando a gente em todas as cidades da região. Mais uma vez, lembrar do aniversário de todos os nossos amigos comemorando o aniversário hoje. Tarsila Trindade, um abraço para você. Rebeca Câncio também. Meu amigo Falcão, Falco Marlin, um abraço, comemorando aniversário hoje. O seu Alípio, aí na cidade de Dário Meira, também comemorando aniversário, recebendo as homenagens de toda a produção do Cidade Modelo. Gente, tá sendo veiculado aí na grande imprensa que a Liga Desportiva Ipiaú e também a prefeitura decidiram de não disputar o campeonato intermunicipal 2026. Nós vamos falar muito sobre esse assunto aqui no programa hoje, porque é um assunto assim muito delicado, até porque a prefeitura não tomou nenhuma decisão de participar ou não do campeonato intermunicipal. A coisa é totalmente diferente e nós precisamos esclarecer, nós precisamos falar sobre esse assunto, porque a prefeitura nunca se negou, a prefeita Larissa Dias nunca se negou a colaborar, contribuir, disponibilizar recursos para a seleção de Piauí disputar o intermunicipal. Muito pelo contrário, algo mais está acontecendo e não é culpa da prefeitura de Piauí. Não é a decisão da prefeitura de Piauí de não participar da competição do Campeonato Intermunicipal 2026. Muito pelo contrário. E nós precisamos estar explicando, tirando essas dúvidas aqui no programa Cidade Modelo, porque a prefeitura de Piauí não tomou nenhuma iniciativa nesse sentido e é preciso esclarecer, porque sempre quando os desportistas procuram a prefeita Larissa Dias, ela está sempre à disposição de poder servir. Desta vez, a prefeitura não vai poder contribuir com a participação da seleção de Piauí no intermunicipal, não porque a prefeitura não quer participar, muito pelo contrário. Algo muito mais, algo além está acontecendo e nós precisamos estar aqui esclarecendo no programa Cidade Modelo. Mas antes, nós vamos destacar aqui o Vasse Imóvel, que ainda se encontra em Piauí, e a Prefeitura de Piauí convidando a população. A Prefeitura de Piauí segue com a campanha de vacinação para garantir mais saúde e qualidade de vida para toda a população. Então, as datas que o Vasse Imóvel ficou e continua em Piauí, de 8 a 10 de julho, o Vasse Imóvel esteve à disposição da população ali na Praça Rui Barbosa. Dias 13 e 14 foi na Praça Salvador da Mata. E agora, o Vasse Imóvel se encontra na Praça Cinquentenário, servindo, convocando a população para participar da vacinação. Então, dias 14, dias 15 e 16 é ali na Praça do Cinquentenário, horário das 8 às 12, das 14 às 16h30, e o público-alvo é toda a população. Não esqueça de levar cartão de vacina, CPF, cartão do SUS, vacina salva vidas. Tem que lembrar disso, vacina salva vidas. É por isso que a Prefeitura de Piauí, através da Secretaria de Saúde, tem se colocado à disposição da população para realizar todas as vacinas para a nossa comunidade. Então, continue Piauí, o Vasse Imóvel. Então, de 8 a 10, foi na Praça Rui Barbosa, 13 e 14 na Praça Salvador da Mata e de 15 a 17 de julho na Praça Cinquentenário, sempre das 8 às 12, das 14 às 16h30. Então, mais uma vez lembrar do Vasse Imóvel que se encontra em Piauí. Lembrando que mesmo com o Vasse Imóvel estando à disposição da população, as unidades de saúde também estão oferecendo o serviço. Então você não pode perder tempo, compareça às unidades de saúde e também o Vasse Imóvel para usufruir da vacinação do município de Ipiaú. Comissão aprova projeto que obriga agressor a pagar por tornozeleira eletrônica. E outro assunto aqui muito importante, a PEC dos agentes comunitários de saúde. Aprovado. Nós vamos destacar aqui também no programa Cidade Modelo, ainda hoje. E nós trazemos aqui a programação da Secretaria de Saúde para a população de Ipiaú, dia 21/7, Complexo Esportivo de Ipiaú, palestra com o doutor Marcelo, falando sobre o Julho Amarelo. Já falamos aqui no início, Julho Amarelo é a campanha nacional de conscientização, prevenção e controle das hepatites virais. Então, dia 21, no Complexo Esportivo de Ipiaú, Esportivo Cultural de Ipiaú, tem palestra com o doutor Marcelo, falando sobre o Julho Amarelo. No dia 24, uma caminhada e também testagem do Julho Amarelo, saída aí da Praça dos Três Poderes, aí da Praça da Câmara de Vereadores e também da Prefeitura de Ipiaú, para saindo e percorrendo a 2 de Julho, Castro Alves, encerrando na Praça Rui Barbosa, com uma grande concentração e também testagem rápida. Então, gente, tá aí Julho Amarelo e a Prefeitura de Ipiaú, através da Secretaria de Saúde, se colocando à disposição da nossa população. Julho Amarelo é a campanha nacional de conscientização, prevenção e controle das hepatites virais, instituída no Brasil pela Lei número 13.802 de 2019. A iniciativa destaca no dia 28 de julho como Dia Mundial de Luta contra a Doença. O objetivo é alertar a população sobre os tipos de vírus A, B, C, D e E que atacam o fígado, por serem doenças frequentemente silenciosas e assintomáticas, podem evoluir para complicações graves como cirrose e também câncer hepática, se não forem tratadas rapidamente. Então, Júlio Amarelo mandou um abraço para todos os profissionais da saúde do município de Ipiaú, a nossa secretária de saúde, Keila Maia, a melhor secretária de saúde da Bahia. Um abraço, viu, Keila? Felicidade para você. Nós falávamos que a PEC dos agentes comunitários de saúde e agente de endemia foi aprovada ontem no Senado Federal. A PEC dos agentes comunitários, proposta de emenda à Constituição 14 de 2021. Tá aí, vamos trazer essas informações para você.
0: O Senado Federal aprovou a proposta de emenda à Constituição que cria uma aposentadoria especial para agentes comunitários de saúde e agentes de combate às endemias. A medida foi aprovada por ampla maioria e é considerada pela área econômica do governo Lula como uma verdadeira pauta bomba que deve sobrecarregar o orçamento em mais de 27 bilhões de reais. A proposta reduz a idade mínima para a aposentadoria para 57 anos no caso das mulheres e 60 anos no caso dos homens, desde que sejam comprovados 25 anos de contribuição e de efetivo exercício na atividade. O texto também estabelece regras de transição e amplia benefícios aos agentes. Durante a votação, a líder do governo no Senado, senadora Tereza Leitão, explicou que o Palácio do Planalto manteve a preocupação com o impacto fiscal da proposta, mas que decidiu liberar a bancada para votar, conforme a própria convicção.
2: Sabemos também a responsabilidade que o governo tem na relação com os entes federativos. É uma posição de governo, porque ela não se encerra apenas nessas coisas que eu disse, que são muitas, mas que têm injunções que se relacionam com outras. Por conta disso, o governo vai liberar o voto da sua bancada.
0: Segundo estimativa do Ministério da Previdência, a medida pode gerar impacto de até 27 bilhões de reais nas contas públicas ao longo dos próximos 10 anos. O relator da proposta, senador Irajá, rebateu as críticas e afirmou que a PEC representa uma conquista histórica para profissionais que atuam diretamente na prevenção de doenças e no atendimento às comunidades.
3: comemorando essa grande vitória da PEC 14, com a votação histórica, com mais de 70 votos, aprovação maciça da casa, um reconhecimento, um respeito, uma admiração por essa categoria que merece toda a nossa admiração.
0: Como se trata de uma emenda à Constituição, a proposta não depende de sanção presidencial e seguirá agora para promulgação pelo Congresso. Agência Rádio Web de Brasília, Yuri Hudson.
1: Nada mais significativo do que essa proposta de emenda à Constituição 14/2021, concedendo aí benefícios para os agentes comunitários de saúde e também os agentes de endemia. Nós sabemos da grande importância dos agentes comunitários de saúde para a saúde do nosso município e pelos cuidados que os agentes comunitários têm para com a nossa população. É uma categoria que trabalha com boa vontade, com muito empenho, com capacidade, com compromisso e merece sim ser respaldada. E nós aqui do programa Cidade Modelo estamos parabenizando vocês, agentes comunitários de saúde e também agentes de endemias, pelo importante trabalho que vocês têm realizado em Piauí e as capacitações, quando chamado pela Secretaria de Saúde, os agentes comunitários de saúde e agentes de endemias estão sempre presentes, buscando conhecer um pouco mais, ouvir um pouco mais, saber um pouco mais, justamente para cuidar muito bem da nossa população. Ontem, o programa Cidade Modelo esteve acompanhando ali no Complexo Esportivo e Cultural, mais uma capacitação promovida pela Secretaria de Saúde do município de Piauí e o Hospital Geral de Piauí, falando sobre a meningite, levando mais informações, capacitando os profissionais para que esses profissionais possam cuidar ainda melhor da nossa comunidade. E os agentes comunitários, agentes de endemia, quando chamados, eles estão sempre ali, se colocando à disposição de forma bastante compromissada para poder aprender um pouco mais e ir lá para a ponta servir a nossa comunidade. Então, essa emenda chegou em um grande momento, em um bom momento, e merecidamente os profissionais de endemias e agentes comunitários de saúde passam a receber esses benefícios. Então, parabéns para todos vocês, das agentes comunitários de saúde de Piauí e também os agentes de endemias pela aprovação da PEC, proposta de emenda à Constituição 14/2021. Garante aposentadoria especial e piso salarial nacional para agentes comunitários de saúde e também agentes de combate as endemias. Então, mais uma proposta aprovada e nós aqui torcendo para que vocês possam trabalhar ainda melhor. Mais uma vez, lembrar do Vasse Imóvel, que se encontra em Ipiaú. Daqui a pouquinho nós vamos tratar sobre esse assunto da seleção de Ipiaú, que vai ficar de fora do Campeonato Intermunicipal 2026, não porque a prefeitura quer, não porque a prefeita Larissa Dias quer, muito pelo contrário, algo mais sério, muito mais sério está acontecendo e não é a prefeitura que toma essa decisão de não participar, muito pelo contrário, mas nós vamos esclarecer esse assunto aqui no programa Cidade Modelo ainda hoje. Outro assunto muito importante que nós vamos tratar aqui também no programa hoje é com relação a essa proposta muito importante. Meu amigo Dinho, aí do CETEP, vocês do CETEP, um abraço, sempre acompanhando o programa Cidade Modelo, e nós trazemos aqui essa pauta importante. A inclusão não vai, a inclusão vai ocupar a Praça Rui Barbosa. Como a teoria da sala de aula se transforma em acessibilidade real? A resposta estará no coração de Piauí, ali na Praça Rui Barbosa. Nós teremos a UFRB, convida toda a comunidade para o terceiro seminário integrador da licenciatura em educação bilíngue de surdos, com o tema Gêneros em Cena, workshop de experiências didáticas bilíngues. Nossos estudantes saem dos muros da universidade para apresentar materiais pedagógicos inovadores, metodológicos, metodologias práticas e projetos desenvolvidos especialmente para aproximar a Libra e a língua portuguesa escrita. Então, esse evento vai acontecer na Praça Rui Barbosa, no dia 17, sexta-feira, a partir das 8 horas da manhã. Terceiro seminário de educação bilíngue de surdos da UFRB, Gêneros em Cena. Workshop de experiências didáticas bilíngue. Venha conhecer os projetos dos nossos futuros educadores bilíngues e ver de perto o impacto da inclusão da comunidade surda e da Libras na nossa região. Mas a Prefeitura de Piauí continua com patrulhamento nas estradas da zona rural do município de Piauí, calendário estabelecido, servindo a comunidade rural do nosso município.
4: A Prefeitura de Piauí segue trabalhando para garantir mais mobilidade e melhores condições de tráfego nas estradas da zona rural. Nesta segunda-feira, dia 13, começam mais uma vez os serviços de patrulhamento em diversas localidades do município. A primeira frente de serviço atenderá a região do Bom Sem Farinha, já a segunda frente passará por Tigui até Córrego de Pedras, Tororó, Assembleia, Formigas, Marighelas e Guloso, seguindo a ordem estabelecida no cronograma. 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
1: Tá aí, mais serviço na zona rural promovido pela Secretaria de Infraestrutura do município de Piauí. Um abraço, meu amigo Ítalo Maurício. Mais um projeto muito bom, ó. Projeto amplia oportunidades a jovens do setor da sociedade educativa. Acompanha aí, porque é muito importante para nós.
5: O Ministério Público da Bahia e a Fundação José Silveira deram mais um passo para ampliar as oportunidades de adolescentes e jovens em cumprimento ou egressos de medidas socioeducativas. As instituições assinaram um termo de colaboração para executar o projeto Na Medida Certa. A iniciativa vai beneficiar 40 participantes com idades entre 14 e 20 anos. O projeto oferece formação em língua portuguesa, matemática e educação financeira. Também inclui construção de projeto de vida e qualificação profissional para preparar os jovens para o mercado de trabalho. A proposta busca fortalecer a inclusão social, ampliar oportunidades e reduzir situações de vulnerabilidade por meio da educação e da profissionalização. A coordenadora do Centro de Apoio Operacional da Criança e do Adolescente do MP Baiano, a promotora de justiça Ana Emanuela Rossi Meira, destaca a importância da iniciativa.
6: Esperamos assim, juntos e também com essa iniciativa, que cada adolescente jovem possa ser reconhecido pelo seu potencial, que possui de transformar a sua própria história quando encontra acolhimento, orientação e oportunidades reais. Não temos dúvidas que a profissionalização, a qualificação e a preparação para o mundo do trabalho são instrumentos poderosos de inclusão social. E que quando oferecemos conhecimento, desenvolvemos habilidades e ampliamos possibilidades de inserção profissional, estamos fortalecendo a autonomia desses adolescentes e reduzindo fatores de vulnerabilidade que muitas vezes contribuem para a reincidência. Isso é o que eles mais pedem, oportunidades para a transformação.
5: Criado pelo Ministério Público da Bahia, o Na Medida Certa fortalece o sistema socioeducativo e busca garantir direitos previstos no Estatuto da Criança e do Adolescente e na Lei do SINASE. A iniciativa também incentiva a atuação integrada da Rede de Proteção à Infância e à Juventude. Para o Procurador-Geral de Justiça da Bahia, Pedro Maia, investir em oportunidades é investir no futuro da juventude.
7: Um momento tão importante de sua solidariedade, que retrata um trabalho árduo, compartilhado, coordenado e que tem um foco específico de cuidar do futuro da nossa Bahia. Cuidar do futuro porque, tratando das questões dos adolescentes, estamos olhando para aqueles que vão estar nessas posições de comando, de direção e ocupando todos os demais espaços da sociedade. Sem dúvida alguma, é uma alegria muito grande formalizar nesse momento esse trabalho árduo que foi feito para chegar até aqui. 40 adolescentes beneficiados nessa turma, onde o Medida Certa atua nas diversas frentes e vai realmente transformar a vida desses adolescentes.
5: O projeto é desenvolvido pelo MP da Bahia por meio do Centro de Apoio Operacional da Criança e do Adolescente, em parceria com o Ministério dos Direitos Humanos e da Cidadania e executado pela Fundação José Silveira. A expectativa é ampliar as oportunidades de desenvolvimento pessoal, profissional e de construção de novos projetos de vida para adolescentes e jovens atendidos pelo sistema socioeducativo. 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
1: Comissão aprova projeto que obriga agressor a pagar por tornozeleira eletrônica. Comissão de Segurança Pública da Câmara dos Deputados aprovou projeto de lei que obriga o agressor de mulheres a pagar pelos custos de instalação, funcionamento e manutenção dos dispositivos de monitoramento eletrônico, que é a tornozeleira eletrônica. A cobrança só não valerá se a justiça reconhecer que ele não tem condições financeiras de arcar com essas despesas. Agredir mulher não tem graça nenhuma, então não deve estar agredindo as mulheres. Mas a Prefeitura de Ipiaú, acompanhando matérias veiculadas na imprensa municipal, traz a sua versão com relação a participação da seleção de Ipiaú. A imprensa está divulgando que a Liga Desportiva Ipiaú e também a Prefeitura decidiram não disputar a competição, muito pelo contrário. A Secretaria de Cultura, Esporte, Lazer e Turismo do município de Ipiaú informa que este ente público não poderá firmar convênio ou termo de fomento com a Liga Desportiva Ipiaú, tendo em vista que tomou conhecimento de sentença proferida em processo judicial divulgada em redes sociais.

é da Liga Desportiva de Piauí. Gente, um abraço, volta amanhã com Jared, enfermeira Jared, falando sobre vacinação em Piauí. Que todos nós possamos ter uma noite na presença de Deus.

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1: Muito boa noite, são 18 horas e mais 31 minutos, está começando pela 91.1 FM Piauí, mais uma edição do programa Cristo Satisfaz. Eu, Flávio Viana, estarei com você até às 19 horas, tá certo? O programa Cristo Satisfaz é de inteira responsabilidade da Primeira Igreja Batista de Piauí, essa localizada logo ali ao lado da Prefeitura de Piauí, Praça Alberto Pinto. Você, meu querido ouvinte, também é o nosso convidado para participar conosco dos cultos que geralmente são celebrados ao Senhor toda quarta-feira, hoje, portanto, culto de oração, 19h30. Aos domingos, 9 horas da manhã, acontece a maior escola do mundo. É a Escola Bíblica Discipuladora. E você é o nosso convidado especial para aprender mais do Senhor. E aos domingos também, 19 horas, culto evangelístico e de adoração. Você é o nosso convidado mais que especiais, tá bom? Lembrando que a PIB, a Primeira Igreja Batista de Piauí, não é um lugar ou uma igreja simplesmente para você frequentar, mas é uma família para você pertencer, tá bom? Para começar e começar bem, leremos o versículo da Palavra de Deus que se encontra em Isaías, capítulo 55, versículo 11, que diz assim: assim será a palavra que sair da minha boca, não voltará para mim vazia, mas fará o que me apraz e prosperará naquilo que a enviei. 18h32, vamos ouvir. Acalma o meu coração,

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3: Estas são as boas novas de Deus para você memorizar durante esta semana.
4: Filipenses capítulo 2, versículo de 5 a 7 diz assim: tende em vós o mesmo sentimento que houve também em Cristo Jesus, pois ele, subsistindo em forma de Deus, não julgou como usurpação o ser igual a Deus. Antes, a si mesmo se esvaziou, assumindo a forma de servo, tornando-se semelhante aos homens.
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4: Olha, e hoje é quarta-feira, 15 de julho de 2026. E certamente você que ouve o programa Cristo Satisfaz está fazendo idade nova. Mas não só hoje, não somente hoje no seu aniversário, mas durante todo o ano, desejo que a força do nosso Senhor Jesus Cristo possa te guiar por onde você for. E lerei um versículo da Palavra de Deus que diz assim, em Salmos, né? Capítulo 37, versículo 4: deleita-te também no Senhor, e Ele te concederá o que deseja o teu coração. Esses são os votos de nós aqui do programa Cristo Satisfaz. Parabéns, que os seus sonhos se alinhem aos propósitos de Deus e se realizem segundo a sua boa e perfeita vontade. 18h43, daqui a pouco a gente vai meditar na palavra de Deus, pensando em um tão grande amor. Já pensou nisso? Nesse tema? Um tão grande amor. Vai se preparando, vai preparando o seu coração. Daqui a pouco a gente vai meditar na palavra de Deus. Aproveito e mando um alô muito especial à nossa amiga Célia e também à nossa amiga Helena, ali próximo da Praça Brasil, que ouve o programa Cristo Satisfaz, tá bom? Alô, irmã Deja ali próximo à Cabana do Zorro, muito obrigado, querida, pelo carinho da audiência. Alô, irmão Daniel, ali na subestação. Irmão Duzinho também ali na Praça Brasil, irmão Duzinho, muito obrigado pelo carinho da audiência também. Esse é o programa da PIB, da Primeira Igreja Batista de Piauí. Mandamos um alô muito especial também para os irmãos das congregações, a congregação do Bairro Novo ali. Alô, irmão João Batista, muito obrigado, querido, e todo mundo aí do Bairro Novo, da congregação Cristo Satisfaz, os irmãos lá de Birataia, lá de Lua Nova e os irmãos lá do Valentim. Deus abençoe todos vocês. 18 horas e 44 minutos, FM Piauí. Você está ligado e ligada no programa Cristo Satisfaz. Vamos ouvir na interpretação de Marquinho Gomes. Não morrerei.

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1: Dezoito horas e 48 minutos. Não morrerei na interpretação de Marquinho Gomes. Acabamos de ouvir esse belíssimo louvor. E também ouvimos, né, Acalma o Meu Coração, na interpretação de Anderson Freire. Vamos pensar um pouco nessa noite. Você tem uma Bíblia em casa? No celular? Abra tua Bíblia em João. João capítulo 3, verso 16. Enquanto você abre a sua Bíblia, eu gostaria de mandar um alô muito especial à nossa irmã lá na Fazenda Água Vermelha, a irmã Virgilinha e o irmão Cosme, que está na escuta do programa Cristo Satisfaz. Muito obrigado, queridos. Obrigado também aos irmãos aqui que faz o programa Cristo Satisfaz. O João Batista, né, que faz o programa na segunda-feira. Alô, Gilson e Maria Clara, que faz aqui na terça-feira. Alô, pastor Carlos César Januário, faz a dobradinha aqui com Mel Ramos na quinta-feira. E o irmão Lorival Machado, que faz o programa Cristo Satisfaz aqui na sexta-feira. E esse que vos fala, Flávio Viana, com você toda quarta-feira até às 19h30, até às 19 horas, tá bom? Vamos lá? Um tão grande amor. Vamos pensar nisso nos próximos minutos. E eu gostaria de convidá-los para ler a palavra de Deus, versículo muito conhecido, que se encontra em João, capítulo 3, versículo 16, que diz assim: porque Deus amou o mundo de tal maneira que deu o seu Filho unigênito, para que todo aquele que nele crê não pereça, mas tenha a vida eterna. Ore comigo. Senhor Deus, nosso Pai que está no céu, obrigado, Senhor, porque o Senhor está aqui conosco. Obrigado porque o Senhor está com cada ouvinte, ó Pai, que está do outro lado, ó Pai, dessa emissora. Abençoe cada ouvinte, cada família, cada amigo, cada irmão. Que os corações deles, nosso, possam estar, ó Pai, contrito, aberto, ó Pai, para receber a Tua palavra nesse momento. Nós oramos e Te agradecemos por tudo, por fé, em nome do Senhor Jesus. Amém e amém. Um tão grande amor. Queridos, propósito dos próximos minutos dessa mensagem é levar você, a eu também, a refletirmos, a compreender a profundidade do amor de Deus revelado em Cristo, né? E também a responder ao chamado da salvação. Creio que todo cristão, você também já tenha lido esse versículo da palavra de Deus, o texto sagrado em João capítulo 3, versículo 16. Já vi até uma criança, né, citar de cor esse versículo. Porque Deus amou o mundo de tal maneira que deu o seu Filho unigênito para que todo aquele que nele crê não pereça, mas tenha a vida eterna. Querido ouvinte, muitos o chamam de o Evangelho em miniatura, né, porque nele encontramos a essência da mensagem cristã. Nesse versículo, no texto sagrado, nós vemos o amor de Deus, o sacrifício de Cristo, olha só, e a necessidade do homem e a promessa da salvação. Além disso, o texto sagrado em João 3,16 revela que a salvação não nasce no esforço humano, viu? Mas da iniciativa amorosa de Deus. E o texto, a ideia central aqui desse texto, dessa mensagem, é que o amor de Deus, ele é tão grande que entregou seu próprio Filho para salvar eu e você, para salvar pecadores assim como nós, e lhe dá a você, dá a mim, vida eterna em Cristo Jesus. Hoje eu quero, diante do texto sagrado, mostrar pelo menos... Tem mil e uma razões, né? Mas eu gostaria de mostrar pelo menos quatro razões que revelam por que o amor de Deus, ele é tão grande. Em primeiro lugar, o amor de Deus, ele é tão grande porque nós encontramos aqui em João 3,16, parte A, o maior doador. Diz assim: porque Deus amou o mundo de tal maneira. Querido ouvinte, o amor começa em Deus. O texto, ele não diz que o homem buscou a Deus, mas que Deus amou o mundo. A iniciativa da salvação nasce no coração do Senhor. E Deus ele é a fonte do verdadeiro amor. O amor de Deus ele é incomparável. Nenhuma palavra humana consegue medir a profundidade desse amor. Ele é a maior que nossa compreensão e mais profundo que nossas emoções. Em segundo lugar, nós temos aqui no texto sagrado que fala a maior dádiva. A parte B do versículo 3,16 de João diz assim, ó, que deu o seu filho unigênito. Querido ouvinte, Deus ele entregou o seu bem maior, o seu bem mais precioso. O Pai ele não deu algo, ele deu alguém. E ele entregou o seu filho, o seu próprio filho. Querido ouvinte, Jesus veio para morrer em meu, em nosso lugar. Cristo não veio ao mundo para receber aplausos, não, mas para carregar nossos pecados. Então o amor de Deus ele foi provado no sacrifício. A cruz é a maior demonstração de amor da história da humanidade. Jesus Cristo ele sofreu para que pudéssemos ser reconciliados com Deus. A graça não apenas oferece uma nova chance, ela oferece uma nova vida em Cristo Jesus. Olhe para a cruz, porque ela é a maior prova do amor de Deus por você, por mim, por nós, pela sua família. Em terceiro lugar, que nós temos aqui, voltando para a parte A do verso 16 de João 3, diz assim, o maior necessitado. Diz assim, porque Deus amou o mundo. Olha, Deus amou um mundo perdido. O mais impressionante não é apenas o tamanho do amor, mas é o alvo desse amor. Deus amou pecadores, assim como eu e você. O homem não podia salvar a si mesmo. Nós estávamos perdidos em nossos pecados, sem força espiritual, sem esperança, mas, bendito mais, Deus, o amor de Deus, nos alcançou mesmo sem merecimento. Romanos 5, versículo 8 diz assim, declara que Cristo morreu por nós, sendo nós ainda pecadores. Então, a causa do amor de Deus não está em nós, está nele mesmo. Pense nisso. Pare de tentar merecer o amor de Deus e comece a receber pela graça aquilo que ele já decidiu oferecer. Em terceiro lugar, que nós encontramos aqui é que o maior necessitado, como acabamos de falar. E em quarto lugar, nós temos aqui o maior propósito. João 3,16, a parte C do versículo diz assim, para que todo que nele crê não pereça, mas tenha a vida eterna. Querido ouvinte, Deus deseja salvar, não condenar. O propósito do amor de Deus é resgatar o homem da perdição eterna. Então, Cristo nos conciliou com Deus por meio do sangue derramado na cruz. E esse texto que eu estou dizendo agora está em Colossenses, capítulo 1, de 20 a 22. Então a fé em Jesus é o caminho da salvação. O texto diz, todo o aquele que crê, a salvação não vem pelas obras, mas pela fé em Cristo Jesus. Pense nisso, eu quero concluir dizendo que a fé não é apenas acreditar que Deus existe. A fé é confiar a sua vida completamente a Cristo Jesus. Creia em Jesus hoje, porque somente Ele pode salvar a sua alma. Quero concluir dizendo que Deus olhou para um mundo perdido e decidiu amar. Jesus deixou a glória para morrer em nosso lugar, em meu lugar, no seu lugar, no lugar da sua família. A cruz provou que o amor de Deus é real e a vida eterna continua disponível para todo aquele que crê. Então, querido ouvinte do programa Cristo Faz, a vida é curta demais, o mundo é perdido demais e o amor de Deus é grande demais para vivermos uma vida comum. Hoje é dia de responder a esse amor, é dia de deixar o pecado e correr para Cristo. Hoje é dia de salvação. Então receba esse Jesus na sua vida, na sua família.
2: Deus é Deus. importa a circunstância.

Porque Deus amou o mundo de tal maneira que deu seu Filho unigênito para que todo aquele que nele crê não pereça, mas tenha vida eterna. Porque quem recebe Jesus não perece, mas encontra vida eterna em seu nome. Estamos chegando ao final de mais uma edição do programa Cristo Satisfaz. Alô, irmã Gilmar, alô, irmã Tarsila, parabéns, minha querida, Deus te abençoe. Rios de bênção para você, tá? Você e sua família, meu amigo Vando. Deus abençoe você, irmã Tarsila, e o seu lar. Parabéns por mais essa data na tua vida, tá bom? 19 horas pontualmente, nós desejamos a você uma boa noite em Cristo Jesus, tá bom? E que o Senhor possa te abençoar, uma noite de descanso, de bom descanso. E amanhã, 18h30, mais uma vez, mais uma edição aqui com o pastor Carlos César, tá bom? E agora, que a chama foi acesa, não deixe a chama apagar.

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3: Ok, agora 19h03, 19h03, a partir de agora está no ar mais uma edição do seu programa Alerta Cidade, desta quarta-feira, dia 15 de julho, o ano 2026. Boa noite, Zé Gomes.
4: Boa noite, Del, boa noite, ouvintes. Graças a Deus, já estamos aqui com mais uma edição do Alerta Cidade nesta quarta-feira. E vamos começando, Del, trazendo o melhor de Deus para o nosso povo, nossos ouvintes. Hoje nós vamos entregar para eles o versículo 26 do livro de Isaías. Isaías 26 e o versículo 4. Confiai no Senhor perpetuamente, porque o Senhor Deus é uma rocha eterna. Amém? Graças a Deus. Gente, Deus é uma rocha eterna. Imagina você, né, protegido por esta rocha. Quem é que vai, né, te tocar? Quem vai te destruir? Jamais. Confia no Senhor, mas é perpetuamente, durante toda a sua vida aqui na terra, né? Porque aqueles que são de Deus, aqueles que escolhem Deus, não é desse lugar, daqui. Nós não somos daqui. Nós somos extraterrestre, né? Nós viemos aqui, vamos passar por aqui, mas nosso lugar, nossa pátria é outra, não é aqui. Sabia disso? Pois é, nossa pátria é outra. Estamos aguardando a volta dele, porque nós devemos confiar nele perpetuamente até o dia que ele vier nos buscar e nós irmos morar com ele na eternidade. Louvado seja o nome do Senhor Jesus. Vamos à mensagem para hoje, meu amigo Del Júnior.
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6: Quando Cristo é tirado do centro, o homem perde a si mesmo. Imagine um famoso jogador da seleção deixando o gramado aos prantos. O estádio inteiro aplaude, as câmeras procuram uma resposta, mas ele não consegue explicar. Descobriu algo que abalou a sua história. Dedicou a vida inteira ao esporte, agora percebe que o maior sonho não consegue responder às perguntas mais profundas da alma. A fama continua, o dinheiro continua, o vazio também. Quando Cristo é tirado do centro, o homem perde a si mesmo. A Bíblia diz que o homem foi criado à imagem e semelhança de Deus. Foi criado para conhecer o Criador e refletir o seu caráter. Mas a humanidade rejeitou Deus, passou a servir os próprios desejos. A rebelião virou modo de pensar. Em vez de liberdade, veio a escravidão do pecado. Deus permitiu que o ser humano colhesse as consequências das próprias escolhas. Mesmo assim, não fechou a porta da esperança. Em 2 Timóteo 3,16, o Espírito de Deus adverte que toda a palavra de Deus ensina, corrige, repreende e orienta somente quem deseja trilhar o caminho da vida com Deus Pai. Talvez você nunca tenha vestido a camisa de uma seleção. Mesmo assim, pode estar vivendo uma derrota escondida. O trabalho não resolve. O dinheiro não resolve. O sucesso também não resolve. Deus não criou o ser humano para viver distante de Cristo. Quanto mais a humanidade procura apagar a presença do Criador, da família, da cultura e da própria consciência, mais se distancia da sua identidade divina como Deus a criou. A cura começa quando a voz de Deus volta a ocupar o primeiro lugar. Quando Cristo é tirado do centro, o homem perde a si mesmo. Mas quando Cristo é colocado no centro, o homem reencontra quem realmente é. Ainda há tempo para você mudar. Abra o seu coração, leia a palavra de Deus, receba a sua correção com humildade. O Deus que julga o pecado é o mesmo que oferece perdão, reconciliação e uma nova comunhão. Quem volta para Cristo não perde a liberdade. Na verdade, encontra a verdadeira liberdade.
4: Amém, graças a Deus. Pois é, gente, olha que Cristo... Olha, não sei, é incomparável, inconfundível, é... A gente não tem como descrever como e quem é esse nosso Deus, tá? É uma coisa assim que só mesmo quem conhece Ele, quem tem intimidade com Ele, né? Mas é impossível. Você vê Moisés, a vontade de Moisés era ver a face do Senhor. E tantos outros, né? Todo mundo queria ver a face do Senhor. Mas Moisés um dia subiu, quando ele subiu para buscar as tábuas, né? As tábuas da lei, ele teve um encontro. Olha, para você ter ideia, ele viu Deus só de costa. E houve uma transformação. Ele ficou com aquela, né, aquele reflexo da luz do Senhor, tanto que foi necessário usar o véu. E nós, imagine nós, hein, que vamos estar com Ele face a face. Eu digo nós, que eu tenho certeza que você que ainda não tomou essa decisão de reconciliar com Ele, ainda há tempo de uma reconciliação. Eu não estou dizendo, você aceitar Jesus. A questão de aceitar, quem aceita é o menor que vai aceitar, o maior que vai aceitar o menor. E nós não somos maiores que Ele. Nós necessitamos dEle, nós somos carentes dEle. Então não temos esse privilégio, essa palavra, aceita Jesus, quem quiser aceitar Jesus, levanta a mão. É a coisa mais errada, é por isso que muitas pessoas não estão se convertendo, não estão fazendo aquele retorno, saindo dos caminhos errados para voltar para os caminhos de Cristo. É uma reconciliação. Sem essa reconciliação, nós nos tornamos inimigos de Deus. É quando nós temos... Vamos trazer aqui um exemplo. Deus não deixa acontecer, né? Que Deus é uma das pessoas que eu mais gosto, né? Já pensou se eu tiver uma ruptura aqui com Deus? Nós estamos quantos anos juntos, Deus? Aqui 12, 13 anos,
3: mais ou menos isso, por, né? Aí, nessa mais ou menos caminhada. Isso, né?
4: Então, se nós tivermos aqui uma ruptura, um dos dois tem que chegar junto do outro, pedir perdão e se reconciliar. Um dos dois tem que fazer isso. Não tem espaço para uma ruptura eterna. Assim também é com Deus. Nós não vamos ficar com essa ruptura eternamente com Deus. Há momentos que você vai ter que entender que sem Deus você não é nada, você não vai para lugar. Aliás, vai para um lugar, menos para perto dEle. Se não tiver essa reconciliação, é reconhecer que Ele comprou a sua dívida, Ele tirou de você um peso tão grande que você não deveria carregar. Não só você, mas de mim também, de nós. Ele nos livrou das mãos da morte, das garras da morte. Ele nos fez nova criatura. Então, por que esse endurecimento de coração? Por que essa falta de coragem? Porque é falta de coragem de chegar para Ele, né? É você chegar para Ele e dizer: Senhor, até hoje eu estava assim, dessa maneira, como o Senhor sabe, não precisa nem explicar, mas agora eu estou aqui te pedindo perdão, estou aqui querendo me reconciliar, perdoa os meus pecados e confesse a Ele e deixe os pecados. Certamente Ele irá lhe perdoar, mas você pode até tropeçar lá na frente, cair de novo, volta a pedir perdão, porque foi assim que Ele ensinou. Até 70 vezes 7, não tem limite para perdão. Então, creia na salvação de Cristo, porque o tempo está se aproximando. E vocês, eu, nós, não podemos ficar sem Ele, tá bom? Que Ele possa nos dar uma compreensão melhor da Tua palavra. 7:12, amanhã é quinta-feira. Quinta-feira, o que acontece, Del, quinta-feira?
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1: É isso aí mesmo, viu, Zé Gomes? Então, vamos aos destaques?
2: Vamos aos destaques.
1: Vamos aos destaques de hoje, desta quarta-feira, dia 15 de julho, aqui no programa Alerta Cidade. Em Maracás, Polícia Rodoviária Estadual prende 14 tabletes de maconha durante abordagem na BA-026. O prefeito declara apoio a Jerônimo e afirma que servidores ou jogam no time ou pedem para sair. Em Jequié, dois homens apontados como líderes de facção morrem em confronto com a CIP Central. Em Itacaré, capotamento em estrada de distrito de Taboquinha termina com morte de servidor municipal. Seleção de Piauí está fora do Intermunicipal 2026. Investigado por homicídio e preso, é atuado por tráfico de droga em Ilhéus. Estas e outras notícias, a partir de agora, no seu Alerta Cidade.
2: Olha, gente, a Argentina de virada vence a Inglaterra e enfrenta a Espanha no final. Eita, vai ser domingo, viu, Del? Emocionante. Receita acusa a Polícia Federal de adulterar inquérito de servidor e crise entre os órgãos se agravam. Ei, Del, daqui a pouco a gente volta com essa notícia, viu? Porque aqui a coisa tá ficando feia. O governo pra ter confusão, esse governo de Lula. Tu já viu? É confusão demais. A gente precisa abençoar esse país nosso. Precisamos abençoar. Olha, vou lhe contar uma coisa, viu? Deixa eu trazer outra aqui, ó. Ibirataia, Secretaria de Educação, recebe menção honrosa do MEC por avanços na educação de jovens e adultos. Mais uma de Ibirataia. A prefeitura amplia acesso à saúde com marcação de 25 exames de ultrassonografia. A gente volta daqui a pouco, depois dos comerciais.

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4: É isso aí, olha, mas não estamos sós aqui, nós estamos aqui, eu, Del Júnior, estamos aqui com Cirilo, estamos com meu amigo Gessiel, Dona Soraya, estamos com meu amigo Cebola e Dona Geisa, com Arlete, com tanta gente, você nem imagina. Muitas pessoas que estão em São Paulo, no Rio, nos Estados Unidos, estão com a gente também. E você não pode ficar de fora. Então, liga pro vizinho aí, mande, peça para ela ir lá no YouTube, participar da nossa live, né, Del? Deixar lá um... Olha, vamos fazer o seguinte, deixa lá a sua opinião, o que é que você achou. Porque Del tá aqui chorando, porque a Inglaterra perdeu. A Inglaterra tá fora. E você quer dar sua opinião? Você pode deixar a sua opinião aqui nos nossos canais no YouTube, no programa Alerta Cidade. Pode deixar também aqui no nosso WhatsApp. Qual é o número do WhatsApp, Del?
5: O WhatsApp é 98201-7006.
4: WhatsApp?
5: É, o WhatsApp, 98201-7006.
4: Eu quero registrar aqui um dia, que hoje é um dia muito feliz. Dia muito bom, porque hoje está fazendo algum tempo que nasceu na nossa casa uma pessoa que realmente é muito amada. Rebeca hoje completa mais um aninho de vida, né? Chega no mês de julho, faz fila, né? É, faz mês de julho, vem Nathalie, vem Vitória, aí vem Bernardo, vem Abne e vem também Rebeca. Olha quantas pessoas fazem aniversário dentro de um mês, não é? Então, parabéns aí, filhona linda. Tem muita gente aqui já mandando os parabéns para você. Que Deus te abençoe sempre, tá? Não se esqueçam, né? Para ser feliz, tem que amar a Deus. É assim ou não é, Del?
5: Ah, com certeza, né?
4: Sem Deus, não somos nada. Então, que Deus te abençoe, te guarda sempre, em nome de Jesus. Aniversário hoje de Rebeca, viu?
5: Parabéns, a Rebeca.
4: Ô, Del, veja só. E eu vi você dando lendo uma nota aí, uma matéria, né? Uma matéria que saiu, que está aí, circulando no Ipiaugente, por exemplo, né? Já teve bastante acessos. E eu vejo assim, ó. Luciano Hang, um homem rico, rico, é que esses caras que estavam aqui falando isso, não chega aos pés de Luciano Hang. Luciano Hang não é nem rico, não, é milionário, um cara é milionário. Até hoje ele sofre as consequências de uma pessoa que fala, uma das suas funcionárias, da sua do imensidão de funcionário que ele tem, não é? Que quer ver, pesquisa Luciano Hang para você ver quem é ele. E até hoje ele sofre nas mãos da justiça. Né, ficou, é tanta coisa que ele diz, processo, responde processo, porque segundo uma pessoa lá, funcionária, disse que ele estava obrigando elas a votarem em Bolsonaro, dando sugestão. Agora, Luciano Hang não é nenhum gestor público, e eu estou vendo aqui dois imbecis oprimindo o povo lá da sua cidade para poder votar em um candidato que é de sua preferência. Vamos aqui. Isso é imbecilidade, isso não é, porque eu por exemplo, eu não sei o que é que esse povo pensa, que eles são donos do município, será que é? Será que eles pensam que são donos do município, Del?
5: Não, dono do município ele...
4: Não, não são, o município é do... São,
5: pode tá até aqui, aparecer, ó, mas não pode ser dono do povo.
4: Aliados de... Olha, eu quero até dizer que Jerônimo não deve ter nada a ver com isso, viu? Jerônimo não deve ter nada a ver com isso. Aliado de Jerônimo... Prefeito constrange servidores por apoio eleitoral. Ou joga nesse time ou pede para sair. Inclusive, ele falou de um modo geral, até com os moradores.
5: Tem um áudio aqui.
4: Tem áudio aqui no Ipiau Gente. Está aqui no Ipiau Gente no Instagram. E Del vai soltar aí agora. Sabe por quê? Porque o povo, gente, o município não é deles dois, nem da família, a não ser.

0: eleição do petista ao governo da Bahia. O recado foi dado em vídeo publicado em seu perfil no Instagram, onde ele aparece ao lado do vice-prefeito Davidson Mendonça, ameaçando mandar embora quem não jogar no mesmo time. O time de Jerônimo, né? O time de Lula. Não será só Heraldo e Davidson que irá às urnas. A população de Água Quente é quem vai à urna. Olha, é um ditador. Você vai se você quiser. Você não é obrigado aí. Você pode até pagar multa. Para defender essa cidade, aqui as regras precisam ficar claras. As regras precisam ficar claras. Ou você joga contra o gol do adversário, ou eu não iria jamais admitir que você queira fazer gol contra. Veja bem, se eu fosse o outro candidato, já tinha entrado na justiça contra esses dois. E a justiça teria a obrigação moral de até punir esses caras. Traz a voz desse elemento aí, Del.
1: A reeleição do governador geral. Essa é a ideia. E essa é a convicção que nós dois temos. Então nós queremos deixar bem claro para a população de Água Quente. Aquele que não tiver afim de fazer parte desse time, pede para sair logo agora. Porque a hora é agora. Para não me dar sequer a decepção de ter que mandá-los embora. Porque aqui só tem um técnico, Heraldo Davidson. Ou joga de acordo com o time que a gente escala, ou não faz parte do time.
0: Você tá vendo aí, ó, como é a situação do nosso estado? Como é que é essas eleições aqui em nosso estado? Será que a justiça, principalmente a eleitoral, não vai tomar providências em relação a uma fala como esta? Será? O projeto da misoginia está lá no Congresso. E isso aí é o quê, gente? Eu queria que algum jurista, se pudesse ligar para cá, explicasse, principalmente aqueles que tivessem especialidade em jurisdição eleitoral. Porque a coisa ficou feia. Ficou feia desse jeito. Já pensou se todos os municípios... Será que o candidato lá do outro partido, da oposição, não vai tomar providências contra elementos como esses? Que se acha dono do município, porque o povo o elegeu. Também a culpa é do povo que o elegeu. Será que o povo não conhecia esse cara? Esse é que é o problema maior. Você elege o cara, ele lhe dá um emprego, depois ele vai te ameaçar, lhe escravizar, fazer com que você tenha obrigado. Isso aí, gente, ó, essa coerção aí, eu acho que tem motivo. Se tiver um bom advogado aí para defender a população de Água Quente, antes que esse cara pele todo mundo aí igual pela porco, tá entendendo? É melhor a justiça tomar uma providência contra esses elementos aí. É melhor, porque se não tomar, mandar eles ficar quietinhos, não, até que se não quiser, entendeu? Mas manda eles ficar quietinhos. Deixe o povo, gente. O poder emana do povo, não emana do prefeito nem do governador. O poder emana do povo, segundo a Constituição. E a gente ainda fica ouvindo homens como esse, coronelismo. Isso é tempo do coronelismo. É ou não é?
2: Ele errou nesse aí, e botar pressão em cima do funcionário do público em ter jogado no mesmo time. Se ele vai apoiar o governo do estado, tudo bem, ele apoia. Mas chamava o servidor público, gente. A gente precisa, tá vindo não sei quantos milhões de obra para a cidade. Mas vamos ajudar a nossa cidade, vamos estar colado. Tudo bem, se não voltar, voltou.
0: Eu sei o que é isso.
2: Vai botar
0: pressão. Eu sei o que é isso. Eu sei o que é isso. Eu nunca vi. Aqui em Piauí nunca teve isso. Né? Eu ainda não. Larissa não falou ainda uma relação dessa. Não, até a gente que é mais ligado a ela, E que, como eu, por exemplo,

0: né? Que tive reuniões com ela, apresentei elas, grupos de pessoas, para poder a gente conseguir eleger Larissa, né? Ela nunca chegou para mim impondo nada disso. Se bem que eu não como na cozinha dela, claro, né? Mas também as pessoas que estão lá, né? Eu fui assessor parlamentar, trabalhei muito tempo na Câmara, com São Jorge, né? Sempre fui ligado a política, nunca vi um político aqui em Piauí fazer isso, nunca vi um prefeito, Zé Mendonça, o próprio Beraldino e tal. Cada um tem seu grupo, gente. Agora, para que essas pessoas votem com você, é preciso que, em primeiro lugar, você seja homem ou seja uma mulher e que respeite os seus eleitores. A primeira coisa é você respeitar os seus munícipes. Fazer como Maria das Graças, como José Mendonça, como o próprio Beraldino, que tinha o seu grupo aqui, né? Miguel Coutinho, o Birajara Costa e tantos outros, que as pessoas vão para eles porque amam eles, porque gostam deles. Eu espero que Larissa também siga esse mesmo caminho. Eu não falei do nome dela, porque ela ainda não... Ela está começando agora a sua gestão, né? Eu estou falando que já passou. Maria foi 4 anos. Nunca, ela chegava com a maior humildade quando ia falar do político. Tá entendendo? E a gente votava no político dela, e como eu já votei, de Zé Mendonça. Por quê? Porque essas pessoas... É como se eu estivesse votando nelas, não no candidato que ela quer, entendeu? Já que o candidato é bom para ela, faz o que ela gosta de fazer, que é municiar o município com recursos para trazer saúde, educação, entendeu? Melhorar a qualidade de vida das pessoas. Então, os munícipes têm a obrigação de seguir isso. Mas quando trata de um elemento desse, com uma fala dessa, é porque ele não deve prestar lá para os municípios dele. Ele já tem medo que o povo envergonhe ele diante do governador. Porque ele pode ser bonzinho para o governador, porque o governador enche ele de obra, como está lá o quadro. Você viu, não? Tem um quadro lá no fundo, ele está, não entendeu? No fundo tem um quadro, ele sentado com o outro, até descalço, botou até os pés no chão, entendeu? E aí, esse cara deve ser um cara bem ruim. Eu suponho que ele não deve ser um cara bom para os servidores do município. Eu acredito que ele não é um cara bom, não deve ser. Para ele ter esse medo dos seus correligionários, os seus servidores votarem contra ele, é porque ele não deve prestar. Só isso. Não precisa dizer mais nada. Agora, eu acho que o próprio ACM Neto deve tomar as providências contra isso. Não contra Jerônimo. Jerônimo, eu tenho certeza, Jerônimo não tem nada a ver com isso. Nem Rui Costa, nem nenhum dos petistas que estão aí. Eu acho que cada um vota em quem quiser. Não é assim. Se as pessoas ver, por exemplo, nós votávamos aqui quem? No grupo do PT. Por quê? Porque a gente via, o Rui Costa, por exemplo, via os esforços de Rui Costa para melhorar a qualidade de vida do povo de Piauí. Né? Foi asfalto, foi não sei o quê, foi tanta coisa que trouxe para aqui. Foi ou não foi, Del? Colégio, tá aí um bocado de colégio aí. Melhorou a feira livre ali. Gente, é tanta coisa que veio. Já o Wagner não foi tão bom. Mas mesmo assim a gente votou nele, né? Rui Costa, votamos em Rui em todas as eleições de Rui. Você tá entendendo? Então a gente não pode estar aqui brigando aqui, porque não, você vai votar em SM, não vou brigar com você. Então eu nunca vi isso, nunca chegou um prefeito para falar isso comigo. Embora eu não vivo comendo no fundo da cozinha dos prefeitos, né? Não vivo. Mas nós temos que ter um respeito. Eu acho que os prefeitos nunca chegaram para os seus... Tanto que você vê aí agora, porque teve o negócio do evento lá em Jequié, as pessoas foram de livre e espontânea vontade. Tem as pessoas que apoiam Larissa lá no ACM, por exemplo, passar por mim e dizer, rapaz, que evento bonito, foi legal, não sei o quê. Pessoas ligou pra cá, ô Zé, foi tão legal, faltou você. Não é isso? Não fala aí?
1: Com certeza. Pessoa,
0: por quê? Porque ninguém foi pra lá obrigado, não, gente. Ninguém foi pra lá obrigado. Quem está dentro da política tem alegria com a política, gosta de política. Quem tem emprego aí, cargos... comissionados, essas pessoas fazem política porque gostam de política também. Senão podia estar fazendo outra coisa, trabalhando na roça, lavando roupa, trabalhando de motorista, de mototáxi. e sobrevivia do mesmo jeito, mas não está lá. Então, como elas ajudam muito os prefeitos, aí o prefeito dá um emprego, ou são concursados, não tem a obrigação de estar. E o prefeito é passageiro, gente, daqui a pouco vai embora.
1: E o funcionário público é concursado, ele continua.
0: Continua.
1: Até quando se aposentarem. É dificilmente, assim dificilmente eles vão ser demitidos, vão ser postos para fora.
0: Se eu tiver errado, vocês mandam. Liga para cá. O telefone tá liberado? Tá funcionando?
1: Tá liberado, tá.
0: Qual é o número?
1: Tem 3, 9933-3310, 99833-3312.
0: Se eu tiver errado, você liga para cá e fala, ó, você tá errado. Quem tem emprego tem que voltar mesmo, é obrigado a voltar. Aí vocês... Você liga pra cá, olha, se eu tiver certo, você não precisa nem ligar. E aí já entendi tudo. Se eu tiver certo, não precisa nem ligar. Agora, se eu tiver errado, pode ligar e contestar, não tem problema nenhum, não. Aqui o programa é livre, aqui você tem vez de voz, aqui a gente não tem mordaça na boca, graças a Deus. Agora, não vamos engolir uma situação como essa, né? Não é verdade, Del?
1: É, com certeza.
0: Pronto, então fica aí vocês à vontade. Agora, a pauta é tua.
1: É... Agora, 7:42, 7:42, olha, a seleção de Piauí está fora do Intermunicipal 2026.
0: Não brinca, porque jogou mal, perdeu.
1: Não, nem começou ainda.
0: Não começou, não?
1: Ia começar, mas não vai.
0: Como é que saiu antes de começar?
1: Eu vou ler a matéria aqui agora. Olha a Liga Desportiva de Piauí e a Prefeitura Municipal decidiram em comum acordo que a seleção de Piauí não participará do Campeonato Intermunicipal 2026. O mesmo com a comissão técnica definida, a parte do elenco já contratada, e a decisão foi tomada antes do início da competição. Todos os profissionais, atletas envolvidos já foram comunicados e dispensados. Vale ressaltar que a Prefeitura de Piauí está impossibilitada de firmar neste momento convênio ou termo de fomento com a Liga Desportiva Ipiauense. A decisão ocorreu em maio, após a sentença judicial que anulou o processo eleitoral da entidade esportiva este ano. Nas últimas 4 edições do Intermunicipal, a seleção de Piauí alcançou 4 finais entre 2022, 2024 e em 2025 a equipe foi eliminada nas oitavas de final. O município também convive com um longo jejum na competição. O último título do Intermunicipal foi conquistado em 98, há 28 anos. E com ausência em 2026, a torcida terá que esperar mais uma temporada para ver a seleção voltar a disputar o principal campeonato das seleções municipais da Bahia. O telefone está tocando aqui. Será que é sobre o assunto ou sobre isso?
0: Vamos ouvir, a gente precisa ouvir o povo para saber o que é. Vamos. Pode chamar aí.
1: Alô?
2: Aqui é da Claro.
0: Da Claro, rapaz. Nós estamos querendo coisa que dá Claro, rapaz. Deixa claro depois. Pode continuar aí, seu.
1: Acabou aqui,
0: sim, matéria. Então, veja bem. Então, eu tenho outra notícia aqui antes de... Porque, veja bem. A liga está irregular, está ilegal?
1: Teve um processo que eu falei aqui sobre o negócio da eleição da liga, né, que teve aquela decisão que ocorreu, né, após a sentença judicial e anulou o processo eleitoral da entidade esportiva. Né? Então, eu acredito que seja por isso. Foi coisa da justiça, não é a prefeitura, não tem nada a ver.
0: Não, sobre então, esse assunto. Aí é com o seu. Bom, convida aí o seu. É careca, né? Para o presidente da liga, para ele vir aqui, para falar. Será que vem? Vem nada. Não vem, não. Será que vem?
1: Não sei. Se ele vier, tá aberto.
0: Ô, careca, o espaço tá aberto aqui, meu filho. Para dar satisfação ao povo aqui, aos torcedores. Ó. Ô, Del, tu já viu? Sabe o que é que aconteceu? O padre da igreja lá de Brasília, do Distrito Federal, foi excomungado. O padre, excomungado pelo... O que é excomungado, Del? Sabe o que é?
1: Excomungado, acho que é xingado, é todo nome, alguma
0: não,
1: coisa.
0: Não, Del, é botado pra fora. Quer dizer, perdeu a comunhão. Perdeu. Não é mais padre. Não, deixa eu ver aqui. Pera aí. Calma. Fica calma aí que eu vou saber aqui direitinho, viu? A decisão foi comunicada em uma nota e está relacionada à adesão formal do sacerdote à Fraternidade Sacerdotal São Pio X A FSSPX, grupo tradicionalista que mantém uma relação de conflito com a Santa Sé. Ele rompeu lá. Tá entendendo? Então tem um grupo sacerdotal que chama FSSPX, né? Que é Fraternidade Sacerdotal São Pio X. Esse grupo é tradicionalista, que mantém uma relação de conflitos com a Santa Sé. Vamos continuando aqui, ó. A decisão foi comunicada em uma nota e está relacionada à adesão formal do sacerdote e à Fraternidade Sacerdotal Pio X, grupo tradicionalista, que mantém uma relação de conflito com a Santa Sé, ou seja, Vaticano, viu, Del? O documento assinado pelo cardeal Paulo César Costa, arcebispo metropolitano de Brasília, afirma que o padre François passou a ser considerado cismático e excomungado após manifestar a sua adesão à FSSPX, comunicada em caráter privado ao bispo diocesano de Anápolis, Goiás, em 5 de abril de 2025. Olha, essa matéria ela vai estar no ipiaugente.com.br. Eu gostaria que vocês lessem lá, tá? Para entender o que é esse negócio de excomungação, excomungação. Eu não sei nem como é que vai definir isso aí, né? É uma expulsão, expulsou ele do concílio do Vaticano, naturalmente, né, Del? É isso, né? Segundo a arquidiocese, as celebrações realizadas na Capela Santo Atanásio, incluindo missas, casamento, confissões e demais atividades pastorais, passaram a ser consideradas irregulares por não ocorrerem em comunhão com o Papa, com o arcebispo responsável pela Igreja Católica do Distrito Federal. Na nota, a instituição orienta os fiéis a evitar a participação nas atividades promovidas pela comunidade sobre argumento de que a adesão ao grupo de elevar a prática do cismo, termo usado pela Igreja para definir a ruptura da unidade e da comunhão com a autoridade pontífice e dos bispos reconhecidos. Terreno na linha?
2: Alô?
1: Alô? Oi. Alô?
2: É Cleide.
1: Diga, Cleide.
2: Marido.
0: Marido aqui não tem, Cleide. Aqui não tem, aqui tá difícil. Cleide, marido. Sim. Marido. Tá a coisa mais difícil do mundo.
2: Tá difícil.
0: Tá difícil, não tem. Não adianta você estar procurando. Você vai ficar perdendo tempo. É melhor você desistir desse negócio. Viu? É melhor você desistir.
2: Tá bom.
0: Tá bom? Não leva mal, não, Cleide. Não leva mal, não. Eu lhe aconselho a procurar outra coisa, né? Qual é o objetivo de você querer um marido, Cleide?
2: Pra cuidar da casa.
0: Pra cuidar da casa? Isso. Então você quer um empregado. Então você contrata uma pessoa.
2: Tá bom, cuidar da minha casa com ele.
0: Sim, mas aí você pode cuidar com outra pessoa também, cuidar e tal, você não?
2: Não, com ninguém não.
0: Hein?
2: Com ninguém não.
0: Sim, mas... E vem cá, deixa eu te fazer uma perguntinha. Posso fazer uma pergunta a você?
2: Pode.
0: Se você encontrar um marido, você paga... Calma, Cleide.
2: Calma.
0: Você paga quanto de salário pra ele?
2: Nada, ele vai ter que pagar pra mim.
0: Hein?
1: Ele que tem que pagar pra ela.
0: Ah, não. Então você não quer mais, você quer um patrão. Aí não dá certo. Não, Cleide. Eu tava pensando, Cleide, você ia estar querendo um marido. Porque aí, de qualquer maneira, né, Del?
1: Yeah.
0: Né? Sempre, não, o marido tá pra cuidar da casa comigo, arrumar aqui as coisas e tal. Eu vou pagar pelo menos R$2.000, R$2.500 pra ele por mês. Casa, comida e roupa lavada.
2: Caro.
0: Hein?
2: Tá caro.
0: Tá difícil. Tá então, é por isso que eu tô. É por isso. Ô, Cleide. O cara tá só. Oi. Deixa eu ver se eu me recupero aqui da risada. Veja bem, Cleiton. Deixa eu falar contigo. Com calma agora.
2: Fala.
0: Não dê risada não, Cleiton. Não vou sorrir também aqui. Aí, ela não deixa eu falar. Fica sorrindo. Ô, Cleiton. Imagina um cara. Imagina o Delgino. Delgino fosse solteiro. Hoje. Delgino tava hoje na casa dele recebendo um auxílio de... Quanto é o auxílio hoje, Del?
1: Não sei, tô fora.
0: Deve ser, né? O auxílio, Del. Pra quem não trabalha, Cleide, o auxílio...
1: É um salário, não
0: é
1: não?
0: É ser um salário mínimo. Um auxílio, pra quem não trabalha, viu, Cleide? Um salário mínimo. Aí ele tem direito a um bujão de gás, porque ele tá desempregado. Tem direito a um bujão de gás, tá desempregado. Aí ele tem direito a uma cesta básica da prefeitura todo mês, não é? Não é,
1: também Del? Isso.
0: Aí tem desconto na luz e na água.
1: Também.
0: Entendeu? Entendeu, Cleide?
2: Deixa eu te falar. Ainda... Eu conheço meu pai há muitos anos. Meu pai faleceu. Então eu já conheço minha família em peso.
0: Sim. Então, Del, peraí, Cleide, deixa eu concluir, por favor. Posso concluir, Cleide?
2: Pode falar.
0: Então, Cleide, ó, o cara tá lá sozinho na casa dele, despreocupado, recebendo auxílio pra comprar a miotinha dele.
1: É.
0: né? Aí... Não, se, e aí recebe tudo isso, as vantagens todas. Na hora que precisa de um remédio, vai na farmácia do posto da unidade de saúde e recebe lá de graça. Tu acha que ele vai querer negócio de mulher, Cleide? Pra dar despesa a mais, pra despesa não ter que dividir com ela, ainda trabalhar. Ô, Cleide.
2: É.
0: Marido tá difícil, Cleide. Não tem, não acha tá. Não. Não acha não. Agora, Ailton, gosta?
1: Tem um Ailton que tá atrás de mulher até hoje.
2: Tô fora.
1: Tá, tu já conhece já o Ailton, né?
0: É.
2: Já.
0: Tá, não, mas Ailton é porque na Ailton já é aposentado.
1: Ailton é aposentado.
2: E o meu telefone é daquele pinho, eu não tô zap, não tô nada, entendeu?
0: Sei.
2: Aí eu vou deixar meu nome no telefone. 9982.
0: 9832.
1: Não tô
2: zap, não
1: tô
2: nada.
0: Pronto, não é zap, é só ligar.
1: É só ligar.
0: O problema é que ela quer ouvir a voz primeiro, pra se a voz for bonita e o Adidel, ela vai cair matando. O problema é esse. É. Essa Cleide é sabida.
1: Tá bem a voz.
0: Ô, Cleide, tá cedo, Cleide? Não agora não.
1: Tá bom então,
2: Cleide.
1: Ah, pronto, vai aparecer. O telefone já deve estar tocando. O telefone
0: tocando
1: dela.
0: Já tá. O telefone dela vai parar. Mas, veja bem. Tu acha que o cara tá solteirinho na casa dele lá?
1: O rapaz que recebe todos esses benefícios, sem trabalhar, tal, tudo isso, entendeu? Bancado aí pelo
0: vai
1: governo.
0: Mulher?
1: Se ele arrumar uma mulher, ele vai ter despesa. E tendo uma despesa, eu acho que ele perde algumas coisas, né? Alguns benefícios ele deve perder, né?
0: Se ele for. Ela se quer pra trabalhar.
1: Aí
0: não vai achar mesmo, não vai achar. Eu mesmo, se fosse eu ter, não queria mais negócio de mulher, não. Eu só quero porque a minha é especial, a minha é uma princesa. Né? Mas fora disso, você tá doido, velho. O cara tá lá quieto no lugar dele pra querer mulher.
1: Aí tá.
0: Né?
1: Aí é, com certeza.
0: Aí vamos supor, tá lá na roça, o cara tem uma roça lá na roça dele. Ele tem lá uma rocinha, tá trabalhando, plantando, colhendo, tal, tá, não sei o quê. Aí, ele compra 3 quilos de carne por semana, né? Dá? Dá pra passar?
1: Dá. Pra ele, dá. Agora, quando pega mais uma boquinha...
0: Agora imagina se ele deve aumentar, Del. O cara não quer mais isso com ele, não, Del.
1: Olha, né?
0: É por isso que eu perguntei se vai pagar o salário.
1: agora... Deixa eu ver aqui, rapaz. Agora, 19 horas e 55 minutos, 19:55. Zé Gomes.
3: É,
1: Aí, ó. Padre, né? Mas, padre, pode ir. E ó. Vai aqui, ó. O microfone aí, tá, parece.
0: Eu liguei aqui. Mas é assim, ó. É porque o padre não pode mais fazer casamento. E aí, aí ficou mais difícil agora, Cleiton. Mas tudo bem. Toca aí, Del. É 8h56, não?
1: 8h56, olha. É, em Maracás, a Polícia Rodoviária Estadual apreende 14 tabletes de maconha durante a abordagem na BA-026. Olha, um homem foi preso em flagrante por tráfico de droga na tarde desta quarta-feira após ser flagrado transportando 14 tabletes da substância análogo à maconha na BA-026, na altura do quilômetro 255, durante uma ação da Companhia Independente da Polícia Rodoviária do 3º Pelotão de Jequié. E de acordo com a Polícia Militar, a abordagem ocorreu por volta das 14 horas, durante a Operação Balança, realizada em conjunto com a Secretaria de Infraestrutura da Bahia, a CEINFRA. Os policiais abordaram uma VW Saveiro e, durante a fiscalização, constataram que o condutor não possuía Carteira Nacional de Habilitação, a CNH. Na sequência, foi realizada uma busca no veículo, sendo encontrado 14 tabletes de maconha escondido no porta-malas. Aos policiais, o motorista informou que havia saído de Cascavel e que a droga seria entregue na cidade de Jequié. E, diante da situação, o suspeito, o veículo e todo o material apreendido foram encaminhados à Delegacia Territorial de Maracás, onde foi lavrado, e o autor da prisão em flagrante. O caso seguirá sob investigação da Polícia Civil, tá, Gomes?
0: Olha, em nome do Parque Levinhos, do bairro lá da Getúlio Vargas, de Ibiratá, e nós vamos trazer agora Edu para falar alguma coisa aqui. Edu tem alguma coisa para falar. Edu também disse que não quer casar, tá descartado esse negócio de casamento aqui, né?
3: Então. Boa noite, Zé Gomes, boa noite, Del Júnior, aqui é o Edu, tô ligado de Wendel, da cidade, Del, que jogo foi esse de Argentina e Inglaterra hoje? Rapaz, vamos que vamos, e o Megão vai jogar aquele dia, fica sintonizado.
1: Depois da manhã.
0: Isso é domingo agora. Aí, Del, tem gente aí na linha, Del? Tem gente aí?
1: Tem, com certeza. Então vamos tá aqui, lá, ó. Quem tá aqui,
4: boa noite, Del Júnior, boa noite, Zé Gomes, boa noite para todos os ouvintes do programa Alerta Cidade, que o nosso Deus nos conceda uma excelente noite de quarta-feira na sua santa presença. Gostaria de mandar um alô para ele, o Pera da Pintura, Jarley Oliveira, para Bavi, para Del, para Nado, para Joato de Jesus, para Dona Sandra Santos, para Comadre Luciene Cerqueira, para Compadre Ram, para Comadre Elisandre, esposa de Compadre Gilmar, para Rita e Judete na Rua da Muriçoca, na Fazenda São José, para o nosso gerente Matheus Neri, para Baixinho, Dona Marilene, sua esposa, para Cambotinha de Ouro, para Sival, para Mil, para Marlon, para Cássio, para todos e todas as moradoras da Fazenda São José e Fazenda Canaã, em Ponto de Pim, para o nosso amigo Rodrigão e sua esposa na Fazenda Pôr do Brasil, para seu Augusto, para Deque, sua esposa, para Adriano, em Barra do Rocha, para seu Carlos, o pai de Cambotinha de Ouro. Quem está falando aqui é Marcos Moura, de Birataia. Boa noite, Del Júnior, boa noite, Zé Gomes.
0: Boa noite, Marcão. Boa noite, mano. Vou trazer agora aqui, deixa eu ver. É, Dona Lourdes de Biratá, já que eu tô com a Dona Lourdes logo fala, né, Dona Lourdes? Boa noite.
5: Boa noite, seu José e Deus. Deus dê uma boa noite a vocês, um ótimo trabalho. Tô aqui, trabalhando e ouvindo o nosso programa. Que um bom. Abraço pra vocês.
0: Um abraço, mais um aí, Del, pra gente
1: alimentar. Eita, Damiana.
6: Boa noite, Zé. Ô, Zé, eu vou desejar também feliz aniversário pra Rebequinha, a prima de Miqueia. Rebeca da Social, que Deus abençoe a Rebeca, tua vida, que te proteja, te livre de todo mal, de olho grande, de inveja, que essa data de repetir para muitos, muitos anos de vida mesmo, Rebeca, que Deus abençoe, você é essa pessoa linda, especial, alegre, educada com todo mundo, sabe tratar todo mundo bem. Parabéns, Rebeca, para você. Essa data de repetir para muito, muitos anos de vida, Bequinha. Tchau, Zé. Abraço para você, Mardel.
0: Tchau, okay, Damiana. Ó, Damiana de novo aqui, viu, cara?
7: Tá mandando pra cá. Muito, muitos anos de vida, Zé.
0: Aqui, ó.
7: Boa noite. noite, Zé. Boa noite, Zé. Vou mandar alô pro meu pequeno Ravi. Ô, Zé, parabéns pra sua filha. Que Deus dá muitos anos de vida, saúde a ela, felicidade, muita paz, muita alegria, muita sabedoria. Que essa data de repetir pra muito, muito, muitos anos de vida. Pra sua filha, né, Zé, que chama Rebeca. E que Deus proteja ela, que Deus livre ela de todo mal, de toda maldição, de olho grande, de olho de inveja. Que Deus abençoe a vida dela, que essa data de repetir pra muito, muitos anos de vida, Zé. Parabéns pra sua filha.
0: Amém, Damiana. Mais um aí, dela.
8: Noelia. Boa noite, Zé. Boa noite, Deus Júnior. Ô, Zé, minha boa noite é pra Arlete, pra Joyce, Cupida Jade, pra Santilha. Vai pra Ailton dos Temperos, na Nova Ibirataia, seu Antônio, o vizinho de Ailton, Portão de Ferro, pra seu Antônio, dono da lancha, cabeça branca, vai pra seu Carlinho no Pau d'Arco, vai pra Tel do Teiu, vai pra Marilene, Zé Carlos, e pra toda a galera que tá na escuta, Zé.
0: Ok, dona Noelia. Deixa eu trazer agora aqui Catatal.
9: Boa noite, Zé Gomes. Boa noite, Zé. Passou ontem, não mandei um áudio ontem que eu viajei. Cheguei hoje. Oi? Aqui na fazenda, mandando um áudio aí pra Gazinha, pra Arlete, que tá viajando, mas ele pode estar na escuta aí de Sampa. E mandou um áudio aqui pra Marco, na família Cocodá, da família dele, pra todo mundo que tá na escuta, Zé Gomes. Eu tô aí na escuta, Zé Gomes. Quem tá falando é Catatal. Boa sorte, bom dia, boa noite, Zé Gomes.
0: Boa noite, meu amigo Catatal.
1: Boa noite.
0: Tem mais algum aí?
10: Boa noite, seu Zé Gomes, Del Júnior. Tô aqui ouvindo vocês, dando risada.
0: É?
10: A mulher aí, caçando homem. Deus me livra, o homem tem que procurar a mulher.
0: Tá vendo?
1: É.
0: É, rapaz.
1: Juliana tá por aqui também.
0: É, bota aí, né?
11: Boa noite, Zé Gomes. Boa noite, Déia. Como é que tá? Tá bem?
0: Tudo bem.
11: Que é a Juliana Noel da Carolina. Manda um alô pro meu esposo Noel aqui Noel da Carolina, que tá de tenda ligada no seu programa. Minha filha Naí Vitória. Minha filha Safira. Pra Bia na Invasão. Fernanda na Horta. Tá de tenda ligada lá no seu programa. Pra todos os meus familiares no Palmeirinho aqui Noel da Carolina. Fica com Deus aí, seu Zé. Deu.
0: Amém,
11: boa noite.
0: Amém. Deixa eu falar com a Arlete aqui agora.
7: Boa noite, Zé Gomes. Boa noite,
0: Arlete.
7: Eu gostaria de mandar um alô. Salve pra tua esposa, Zé Gomes. Salve pra Zé, Fabiano, Jorge, Noela, Catatal, Cristina, Sula, Luzia 2023, Renilda 2025, pra Cormira da Escada Nova, pra Carminha da Escada Nova, São Paulo de 2017, pra Zé, pra Beto de 2016. Um alô pra ele, um alô pra esposa dele, Tida. Um avô, Padre Grosso, e Sador e seu filho. E
0: o nosso abato
7: que
0: eu estiver dando
7: escuta.
0: Ok, Arlete. Obrigado, Arlete. Tem mais um aí, Del.
12: Boa noite, Zé Gomes. Boa noite, Del. Você viu, velho? A tragédia, velho. Bebê de 9 meses. 2 vagabundos, estrupou a menina, matou a mulher, a criança de 9 meses em Fortaleza, velho. Você viu? Rapaz, que Manuel, meu filho. Esses que podia ser morto, velho, na mesma da hora. Mas eles vão pagar o que deve. Aqui na terra mesmo. A vagabunda com a mãe, né, velho? Esses vagabundos. Uma semana diz que é padrasto da menina.
0: Está expondo a indignação dele. É um direito de todos nós sermos confrontados com tudo isso, né? Porque isso aí realmente é uma tristeza. Dona Rosa ligou, botou aqui, não sei que hora foi.
7: Manda lá luta também para Arlete.
0: Tem um bocado de áudio aqui, deixa eu botar aqui o rabinho.
7: Oi, seu Zé, boa tarde. Ô, seu Zé, vocês já estavam mandando uma lupa rádio, por quê? Meu celular quebrou. Aí, Deus preparou, comprei um agora pra me ficar mandando uma lupa. Aí eu quero que mande um da rádio.
1: Ah, vai.
7: Boa noite, José. Boa noite, Del Júnior.
1: Boa noite.
7: Parabéns, Rebeca. Deus te dá muito de saúde. Força. Essa mulher, essa querida Rebeca. Tô mandando uma lupa pra Damiana, pra todas as meninas que ajudam. Tá sozinho.
0: Ok, dona Luz, é, dona Luz.
7: Arlete.
0: Tá bom.
1: Muito.
0: É, 8h05,
1: Débora. Tá no bloco?
0: Hein?
1: Vamos lá mais no bloco.
0: Vamos lá.
1: Vamos lá.

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4: Já estamos de volta às 8h16. Mandar um abraço aqui pro meu amigo Dorisval lá no bairro Clides Neto. E tá, meu amigo Gero, essa turma toda aí, muito obrigado pela audiência. Olha, gente, rapaz. Muitas notícias, viu? Muitas notícias aqui, notícias boas, outras não tão boas assim. Mas nós vamos ter que ir levando assim mesmo, né, Del?
5: Não é? Com certeza. Jeito, né?
4: Isso. Rapaz, olha, a Receita Federal acusou dois delegados da Polícia Federal de adulterarem um inquérito contra um servidor do fisco. A acusação ocorre em meio a uma disputa entre os dois órgãos sobre as atribuições de combate ao contrabando e ao tráfico internacional de drogas no Aeroporto Internacional de Guarulhos. Um relatório da Receita, obtido pelo jornal Folha de São Paulo, afirma que integrantes da PF teriam alterado a credencial de um servidor para apontar que ele participou de uma operação na área restrita do aeroporto sem autorização. O órgão acusa os policiais de violação de prerrogativas e manipulação para sustentar uma investigação. A corporação nega as acusações de manipulação e afirma que a divergência mencionada pelo fisco ocorreu por uma falha no sistema usado para consultar as credenciais aeroportuárias. Por isso, os dados errados foram usados na investigação. A polícia tem 3 inquéritos abertos contra servidores da Receita por suspeita de irregularidades em Guarulhos. O episódio agravou a crise entre a Receita e a Polícia Federal em torno da atuação dos órgãos no aeroporto de Guarulhos. A Polícia Federal chegou a pedir em fevereiro a prisão temporária de 3 analistas tributários da Receita sob suspeita de usurpação de função pública. O pedido foi negado pela Justiça. A Receita enviou o relatório ao Ministério Público Federal e ao TCU, Tribunal de Contas da União, pedindo investigação dos fatos e a adoção de medidas nas esferas civil, penal e administrativa. Também comunicou às corregedorias da Receita e da Polícia Federal, além da Superintendência da Polícia Federal em São Paulo. A investigação da Polícia Federal afirma que servidores da Receita acessaram clandestinamente uma área de mata no entorno do aeroporto naquele mês, sem identificação, sem comunicação prévia. A Receita contesta o inquérito e afirma que ele contém informações propositalmente errôneas ou até mesmo manipuladas, entre aspas, que teriam sido inseridas com, abro aspas, a finalidade específica de prejudicar os servidores, fecho aspas, do órgão e a imagem da instituição, por meio mero capricho ou satisfação pessoal. O fisco aponta que a Polícia Federal usou na investigação imagem de duas credenciais com prazos de validades diferentes, uma até janeiro de 2026 e a outra até janeiro de 2028, mas ambas trazem a mesma data da expedição registrada no verso, fevereiro de 2026. A inconsistência indicaria possível manipulação de prova, o que seria crime. A Polícia Federal afirma que o inquérito ocorre em estrita observância aos procedimentos legais aplicáveis. Segundo integrantes da corporação, a falha foi comprovada e não houve adulteração de dados. Eles dizem ainda que o servidor não tinha autorização para participar da operação em área restrita. A Polícia Federal ainda afirmou que a Corregedoria Geral analisou o caso e não identificou elementos aptos a caracterizar a infração funcional. Procurada no dia 8 de julho, a Receita informou que não vai se manifestar publicamente sobre o assunto. Abro aspas, o assunto está sendo tratado com os órgãos através das vias adequadas, fecho aspas, disse o Fisco Federal. O relatório da Receita, com acusação da Polícia Federal, reúne e-mails, registro de deslocamento, passagens aéreas, comprovante de estacionamento, depoimento de funcionários e conversas de WhatsApp entre servidores da Receita e diversas instituições do aeroporto, inclusive a Polícia Federal. Segundo o órgão, esses elementos demonstram a cooperação permanente em operações realizadas no aeroporto. Em uma mensagem, a Receita aponta que a operação de fevereiro era do conhecimento do chefe da delegacia do Aeroporto Internacional de São Paulo, Júlio César Baida Filho, que disse ter repassado a informação à Polícia Federal durante uma reunião informal. No entanto, não houve nenhum registro anexado mostrando comunicações com a Polícia Federal sobre aquela operação específica. A Receita afirma no documento ter ainda surpreendida pela abertura do inquérito da Polícia Federal e pelo pedido de prisão dos servidores do órgão. Segundo a instituição, a equipe integrava o Núcleo de Operações Especializadas, criado para atuar em ações de repressão a ilícitos aduaneiros. É, Del Júnior, a coisa tá pegando, viu, velho?
6: É, agora 8 horas e 24 minutos, 8 e 24. Mandar um abraço pra Guga, que tá aí na estrada, né? Guga do mercado aí. É, tá ouvindo o programa, viu? Deve tá indo pra Jaguaquara. Um abraço aí. Ou tá vindo de Jaguaquara, né, Guga? Um abraço pra você aí. Olha, dois homens em Jequié, dois homens apontados como líderes de facção morrem em confronto com a CIP Central. Dois homens apontados por fontes policiais como liderança de uma facção criminosa morreram durante um confronto com equipes da Companhia Independente do Policiamento Especializado, a CIP Central, no início da tarde desta quarta-feira, na localidade conhecida como Baixa do Bonfim, em Jequié. Olha, de acordo com informações preliminares, os suspeitos foram identificados como Júlio César Soares Santana, de 22 anos, apelidado de Júlio Cachorrão, e Leonardo dos Santos, o vizinho, de 22 anos. E durante a ação policial, houve troca de tiros e ambos foram baleados. Eles chegaram a ser socorridos e encaminhados ao Hospital Geral Plado Valadares, mas não resistiram aos ferimentos. Ainda conforme fontes ligadas à segurança pública, os dois eram considerados de alta periculosidade e apontados como líderes de uma organização criminosa que atua na região. Como a dupla, os policiais apreenderam armas de fogo e uma quantidade de drogas, cujos detalhamentos ainda não foi divulgado. A CIP Central deverá divulgar nas próximas horas uma nota oficial com mais informações sobre a ação, incluindo o material apreendido e as circunstâncias do confronto, Zé Gomes.
4: Olha, mandar um abraço aqui para ele, o Marcos Gás. 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Um abraço para Binho, para Pio, Ernesto, Chico, Gabriel, Marcelo, Sandro, Jefferson, Jeane e Maurina, lá no lojão do construtor. E no lojão da construção, Ricardo, Dona Neide, Tinho, Juliano, Birubiru e Raniel e mais a turma toda que tá lá, né, Juliano? Um abraço para vocês. Ô, Del Júnior, vamos trazendo mais notícias. São 8 horas e 27 minutos. Eu tenho muitas notícias aqui, aliás, nós temos, porque a Secretaria Municipal de Educação de Ibirataia foi homenageada pelo Ministério da Educação, pelo MEC, com o certificado de menção honrosa em reconhecimento às ações voltadas à ampliação do acesso à educação de jovens, adultos jovens e adultos, o EJA. A qualificação da modalidade é a promoção do direito à educação. A certificação integra as iniciativas do Pacto Nacional pela Superação do Analfabetismo e Qualificação da Educação de Jovens Adultos. A homenagem reconhece o compromisso do município com a inclusão educacional e o fortalecimento de políticas públicas que garantem oportunidade de aprendizagem para jovens, adultos e idosos que desejam concluir seus estudos. O certificado reforça o papel da educação como instrumento de transformação social e desenvolvimento da cidadania. O secretário municipal de Educação, Caio Pina, destacou a importância da conquista e disse, abro aspas, essa menção honrosa é resultado do empenho de toda a nossa equipe e reafirma o compromisso da gestão municipal com a educação inclusiva, de qualidade e acessível para todos os ibirataenses. Fecho aço, afirmou aí o secretário de Educação, Caio Pina. Secretário retado! É, gente, mas temos mais notícias de Ibirataia. Ibirataia sempre deixando o povo bem informado, Del Júnior. É, Del Júnior, quer saber? Vem pra cá, quer ficar sabendo? Né? Vem pra cá. ipiaugente.com.br. Eita, Del, olha. A prefeitura amplia acesso à saúde com marcação de 25 exames de ultrassonografia. Foi lá em Ibirataia. A ação da Secretaria Municipal de Saúde reforça o compromisso com o diagnóstico precoce e humanização do atendimento à população. Ei, Del, que bom, né? Pois é, a Prefeitura de Ibirataia, por meio da Secretaria Municipal de Saúde e do Setor de Regulação Municipal, realizou a marcação de 25 exames de ultrassonografia para moradores do município. Foram agendadas 20 ultrassonografias diversas e 5 ultrassonografias com Doppler, ampliando o acesso da população a exames essenciais para diagnóstico e acompanhamento de diversas condições de saúde. Cada agendamento representa um importante avanço no cuidado com a população.

0: Isso é trabalhar diariamente para que cada cidadão tenha acesso aos exames e atendimento de forma ágil, organizada e humanizada, assegurando mais qualidade de vida para a população de Birataia, afirmou aqui o secretário de Saúde de Birataia, Deus Júnior.
1: Ok, 8 horas e 32 minutos. Olha, em Itacaré, capotamento em estrada de distrito de Taboquinhas termina com morte de servidor municipal. Um grave acidente de trânsito registrado na BA 654, no trecho entre a BA 001 e o distrito de Taboquinhas, em Itacaré, ressaltou na morte de um servidor público municipal na última terça-feira ontem. A vítima foi identificada como Orlando Gonçalves Santana, que atuava como motorista da Secretaria Municipal de Educação de Itacaré. De acordo com informações de populares, Orlando conduzia uma caminhonete quando perdeu o controle da direção, saiu da pista e capotou em uma área de vegetação às margens da rodovia. Moradores da região prestaram os primeiros socorros e encaminharam o motorista para uma unidade hospitalar. Apesar dos esforços da equipe médica, ele não resistiu aos ferimentos e morreu. O corpo foi removido para o Departamento de Polícia Técnica de Ilhéus, onde passou pelos procedimentos legais. As circunstâncias que provocaram o acidente serão investigadas pelas autoridades competentes. Em razão da morte do servidor, a Prefeitura de Itacaré decretou 3 dias de luto oficial e suspendeu nesta quarta-feira as atividades em toda a rede pública municipal de ensino, em sinal de respeito e homenagem a Orlando Gonçalves Santana.
0: Comprovadamente, Deus ama você, viu, Mônica? Mônica Batista, viu, Del? Foi a ganhadora do prêmio máximo Moto Zero Quilômetro, concorrida e sorteada pelo Arraiado Comércio da CDL de Piauí. E um dos seus associados, que é o Mercado Deus Te Ama, contemplou 2 clientes. É, Del Júnior. A senhora Mônica Batista, ganhadora do prêmio, do primeiro prêmio, que é uma moto zero quilômetro, e a senhora Marluce Lima, o vale compra de R$300. Consequentemente, essa dona Marluce, Mônica, vai ganhar também uma passagem de ida e volta para onde, Del Júnior?
1: Bom Jesus da Lapa.
0: Com tudo com pago?
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0: Paulo Bento, um abraço
1: para
0: Paulo
1: de todo
0: Bento,
1: ano.
0: Rapaz. Parabéns aí aos ganhadores. Ganhadores do Arraiar, do Comércio de Piauí, CDL. Antigamente era carro, né? Carro ficou muito caro. E outra coisa, as pessoas não querem nem ganhar mais carro, porque a gasolina é tão cara que você paga... Não é nem gasolina mais, viu? Olha, e falando também no Deus Te Ama, vou falar que amanhã... Hoje e ontem, aliás, não, foi ontem e hoje, mas mandaram hoje, já foi. Então, esse aqui eu vou mandar agora. Aqui, ó. Ofertas para você aqui, ó. Até 16/7, que é amanhã. O sabão brilhante, que Del gosta de lavar roupa, viu? 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Agora tem mais aqui, ó, deixa eu trazer outro aqui. O Protex, sabonete Protex, Del, sabe qual é? 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Agora, vamos para... tem mais coisa, Del, você quer saber mais? Quer saber?
1: Sim, diga.
0: Quer mesmo? Não, acho que é só isso mesmo aqui. Então fica aí o segredo para você. 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Tá bonita demais, eu estive lá ontem, olhei, fiquei, foi bonito demais, tá bonito demais. 8h36, você vai fazer o quê? Mais um bloco?
1: Vamos ao último bloco.
0: Mais um bloco.
1: Já a gente volta com mais
0: notícias.
1: Amanhã
0: é que dia? Quinta?
1: Amanhã é quinta-feira.
0: Ah, então sendo quinta, Dona Rosa vai estar lá na feira?
1: Tá, na feira. Ela já tava hoje.
0: Já tava hoje?
1: Foi, teve hoje e amanhã vai estar de novo.
0: É, foi mesmo.

0: Recebeu os fatos hoje, chegou lá, pois fresquinho, é. Da hora.
1: Isso, ah, fato lavado com água de coco, farinha
0: e
1: de
0: farinha
1: mandioca,
0: tapioca.
1: De isso. Tapioca, é exatamente, por isso que é a preferida dos comedores de fato, como eu.
0: Fica branquinho,
1: rapaz. Fato é bom, rapaz, fato é bom. E eu gosto muito de uma fatada, uma mocotosada, né? É assim que fala? Mocofato.
0: Mocofato.
1: Mocofato. Esse Del não me ensina nem falar as coisas. É mocofato,
0: não
1: é mocofadada, não. Como é? Mocofato. É gostoso, né, Del?
0: É bom, muito
1: pois
0: bom.
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4: Opa, 8h46, me dá um abraço aí pra dona Nelcibe, meu amigo Ramos, Ivan Barrão, eita, dona Cleusa, abraço também aqui pra Márcio de Oliveira, meu amigo Ademilton, que deve estar viajando, abraço para a cantora, né, a cantora Eleonora e o esposo, que Deus abençoe vocês, gente. Olha, gente, tem mais aqui pra gente mandar abraço, mandar alô aqui. Meu amigo, Dona Lúcia de Vavá, toda a turma aí, né, Dona Lúcia? Eita, tem gente demais aí, ó. Eita, Vavá, meu amigo Vavá, Matheus, Arthur e Osana, um abraço pra vocês. Lucas deve estar comendo churrasco lá com o Otto Alencar essa altura, viu? É, comendo churrasco lá. Aí não fala, não chama ninguém, não leva ninguém. Dona Josenilda de Jesus, no bairro Clidné, Dona Nelci também, um abraço para vocês. Carminha, um abraço, Carminha. Eita, um abraço para meu amigo Gessiel. A todos vocês aí, que Deus abençoe. Salstre Barreto também, é o filho de nosso amigo Paulo Bento. Ei, Aguinaldo, meu amigo Aguinaldo, Dona Vera, um abraço pra vocês aí. Meu amigo Djalma Brandão, Babão, minha corrente forte. Um abraço, Babão. Deus abençoe você, Babão. Eita, tanta gente, né, Del? É, tanta gente pra gente mandar um abraço aqui. E deixa eu falar aqui. Tem um negócio aqui que não sei se Del vai gostar. Del não gosta. Olha, gente, advogados pedem investigação de Moraes por restrição a Flávio. O ministro do STF foi acusado de abuso de autoridade por suspender as visitas do senador Flávio Bolsonaro ao pai. Olha, nesta quarta-feira, 15, os advogados Paulo Faria e Felipe de Oliveira pediram à Procuradoria-Geral da República uma investigação contra o ministro Alexandre de Moraes, do Supremo Tribunal Federal, em virtude da decisão do juiz do STF de suspender visitas do senador Flávio Bolsonaro, do PL, ao pai Jair Bolsonaro, por 90 dias. Na notícia crime, os advogados acusam Moraes de abuso de autoridade e de violar prerrogativas da advocacia. Eles argumentam que Flávio, além de filho do ex-presidente, é advogado constituído para atuar na execução penal de Bolsonaro. Conforme Faria e Oliveira, Moraes proibiu as visitas de maneira genérica, sem preservar o direito de Flávio de se comunicar pessoalmente e de formar reservas. Ou melhor, e de forma reservada. Abro aspas. Ocorre que o doutor Flávio Bolsonaro, além de filho do custodiado, é também seu advogado devidamente constituído e habilitado para atuar na referida execução penal, afirmaram na ação obtida com a exclusividade pelo Oeste. O bicho tá pegando. Ó, no presente caso, a decisão de suspender o acesso do advogado, e sendo advogado no passado e mesmo após a OAB ter pontuado a violação da prerrogativa, mantém o ato de proibição, evidenciando, no mínimo, a intenção de prejudicar o exercício profissional e, por conseguinte, a defesa do cliente custodiado. Tanta coisa que a gente vê nesse mundo, gente, que não sei não, viu? Os advogados afirmam que a conduta pode se enquadrar no crime de violação de prerrogativa profissional previsto no Estatuto da Advocacia. Também, né, alegam que a manutenção da restrição, mesmo depois da manifestação da OAB, demonstra a intenção de prejudicar o trabalho da defesa. Ao final, Faria e Oliveira pedem que o PGR instaure um procedimento para apurar a responsabilidade criminal de Moraes. Solicitam ainda a produção de provas, incluindo os depoimentos do ministro do STF, do presidente da OAB. A coluna No Ponto analisa e traz informações diárias sobre tudo o que acontece nos bastidores do poder no Brasil e que pode influenciar os rumos da política, da economia. Para enviar sugestões, vocês já sabem, é só acessar lá. Tá ficando feio essa política também, nossa, brasileira. Tá ficando feio, porque parece que você tem um grupo de pessoas que não vão poder participar das eleições 2026. Inclusive presidente de partidos. Tá muito feio. Tá dando desgosto a gente de ser eleitor, sinceramente. 8h52.
5: Olha, 8h52, já que a seleção de Piauí está fora do Intermunicipal 2026, temos para quem torcer agora, viu?
4: Por quê?
5: O time da OAB, o time da OAB de Piauí está inscrito para a Copa CAAB de futebol 2026. Olha, o time da subseção da OAB Bahia de Piauí está inscrito na 8ª Copa Estadual de Futebol CAAB, promovida pela Caixa de Assistência dos Advogados da Bahia. Na edição 2026, o início do maior torneio de advocacia do Norte e Nordeste do Brasil será no dia 15 de agosto e a final ocorrerá no dia 24 de outubro, com competições. A Caixa de Assistência Objetiva estimula a busca por bem-estar e a qualidade de vida dos meios das práticas esportivas. Em cada edição, a CAAB reúne mais de 600 advogados inscritos, promovendo também uma grande interação entre a advocacia baiana. Em 2025, a equipe de Serrinha sagrou-se campeão ao vencer Ilhéus por 2-0. Esta foi a primeira final disputada por duas equipes do interior do estado. Representante do time de Piauí, o advogado Ivo Miranda, relembra: esta será a 7ª participação da Copa CAAB e que, mais uma vez, a expectativa é de altíssima. A equipe, este ano, conta com o vigor de advogados mais jovens que recentemente ingressaram na nossa subseção, mas ainda mantendo boa parte dos atletas mais experientes. Na busca da classificação inédita para a segunda fase do torneio, a Copa CAAB é o maior evento futebolístico de advocacia e subseção de Piauí. Faz parte dessa história, acrescenta, né? Para o presidente da CAAB, Maurício Leane, a Copa CAAB é uma realidade, o evento esperado com ansiedade pela advocacia baiana. O sucesso da competição a cada ano confirma o êxito desse projeto esportivo promovido pela instituição. Conseguimos aproximar advogados das diversas regiões da Bahia, o que fortalece nossa classe com formação de novas amizades. Juliana Calmões, diretora de esportes e coordenadora do torneio, comemora o sucesso da Copa. O número de advogados inscritos em cada edição confirma que a CAAB acerta ao investir no incentivo e a prática esportiva na advocacia. Isso nos deixa felizes, ressalta aí, né?
4: Isso aí está de parabéns. Já bom dia, até uma intimação aqui para o meu amigo Buriti, para estar aqui, acompanhar aqui, vir aqui ao programa para a gente falar dessa Copa, tá certo? Olha, Adel, suspeito de fazer parte do grupo criminoso é preso na costa do Dendê. Adel, o bicho está pegando, olha, um homem de 18 anos, suspeito de integrar um grupo criminoso relacionado ao tráfico de drogas e à prática de homicídio no povoado de Itaipu de Dentro, zona rural de Maraú, foi preso em caráter preventivo na segunda-feira, 13. Suspeito é investigado pelos crimes de tráfico de drogas e organização criminosa. Segundo as investigações da Polícia Civil, o homem fazia parte de um grupo criminoso cujos integrantes ostentavam armas e entorpecentes em redes sociais e utilizavam vídeos para ameaçar vítimas, demonstrando elevado grau de organização, violência e afronta ao Estado. 8h56.
5: Tá na hora, né?
4: 8h57 ainda. Você não quer trabalhar, fala que peça as contas. Mas aqui tem a Operação Aprende ainda, R$100 mil em espécie no Vale do São Francisco. A Polícia Civil da Bahia prendeu R$100 mil em espécie e prendeu um homem de 42 anos por posse irregular de arma de fogo nesta terça-feira 14, no município de Itaguaçu, da Bahia. A ação tem como objetivo combater o tráfico de drogas e crimes relacionados à posse e ao porte ilegal de arma de fogo. Durante o cumprimento das diligências da Operação Inceptum, as equipes localizaram na residência do investigado duas espingardas, um aparelho celular e uma quantia de R$100 mil em espécie. Todo o material foi apreendido. Ei, Del Júnior, vamos embora, Del?
5: Vamos embora? Com certeza.
4: Quer ir embora mesmo? Não vai ficar com saudade de ninguém, não?
5: Não, pois nós é, vamos ficar com saudade
4: da nossa audiência, rapaz, até amanhã. Então, gente, vamos fazer o seguinte, vamos agradecer a Deus por tudo que Ele fez hoje em nossa vida, na minha, na sua, na vida de todos nós. Pai Santo, Pai Amado, mais uma vez, nós estamos aqui, Senhor, para te agradecer por tudo que o Senhor fez em nossas vidas. Pai, eu quero te pedir também, Pai, em favor das pessoas que estão agora em hospitais, em clínicas, outras em carceragens, outras, Pai, estão dentro dos seus lares, mas continuam sofrendo porque não tem meios de um tratamento. Mas o Senhor é o médico dos médicos, o Senhor é o Deus que cura. Por isso eu entrego essas pessoas em tuas mãos, te peço em favor delas, Pai. Entrego também em tuas mãos, Senhor, e peço em favor das nossas autoridades, todas as nossas autoridades em nosso município, em nosso estado, em nosso país, para que o Senhor venha estabelecer uma paz, aquela paz que só o Senhor tem e só o Senhor pode dar. Abençoa, Pai, aos nossos aniversariantes de hoje, as duas Rebeca, Rebeca Shirami, Rebeca Silva e a Rebeca que cuida do povo de Piauí, na Secretaria de Ação Social. Que o Senhor, Pai, abençoe aquela senhora, a sua família, o seu esposo Vini, porque nós sabemos a dificuldade que é, Pai, para cuidar de uma multidão de pessoas carentes, pessoas necessitadas. E ela cuida com tanto carinho, com tanto cuidado, pai, que às vezes até emociona as pessoas que são atendidas por ela. Por isso ela é tão querida assim, pai. Abençoa toda a família de Rebeca, abençoa a prefeita Larissa, que soube continuar com esta senhora para cuidar do seu povo. Pai, muito obrigado por este dia, por este programa, muito obrigado por mais uma oportunidade. Leva-nos em paz, em segurança nos nossos lares, e nós te agradecemos, Senhor, em nome de Jesus. Ficam todos na paz do Senhor e até amanhã, se for da boa, perfeita e agradável vontade do Pai. Del Júnior, uma boa noite e até amanhã.
5: Até amanhã, um abraço para a Roda do Fato, a Tom Henrique, a Renato, a Lu, a Márcio, um abraço para a Regis aí do restaurante, Dona Márcia e Dona Cecília, todos na rua Jequié. Uma ótima noite para todos vocês, fique agora com mais notícias, com a Rede Brasileira de Notícias, a voz do Brasil. Estaremos de volta amanhã às 7 da noite com mais uma edição do seu programa Alerta Cidade.
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7: 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As notícias do governo federal que movimentaram o país no dia de hoje.
8: Olá, boa noite.
9: Boa noite para você que nos acompanha em todo o país.
8: Quarta-feira, 15 de julho de 2026.
9: Vamos ao destaque do dia na Voz do Brasil.
8: Vacinação em gestantes.
9: Imunização de grávidas pelo SUS reduziu casos graves de bronquiolite em bebês menores de 6 meses.
8: Os dados são do Ministério da Saúde. Natália Koslick.
10: Até agora, mais de 1 milhão e 200...